Elba Ramalho de Chico Buarque, Não Sonho Mais. Marisa Monte, dela Pretinho da Serra e Raquel Luz, Feliz, Alegre e Forte. 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Chico César, dele A Primeira Vista.

0: Sérgio Sampaio, dele, Eu Quero É Botar Meu Bloco na Rua. Teve também Celso Fonseca, de Celso, Queda.
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0: Elza Soares e Titãs, de Arnaldo Antunes, Marcelo Fromer e Sérgio Brito, Comida.

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1: 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Martinália, de Baden e Vinícius, Tempo Feliz.

0: Marina Lima, dela e Antônio Cícero, Charme do Mundo. Zélia Duncan, dela e Christian Oyens, A Diferença.
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0: Céu, de Alec Hayat, Céu e Graziella Moreto, Lenda.

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0: recheado de 15 canções originais. Eu começo tocando a música tema do disco com performance a capela, revelando João Tavius Willis acompanhado de Lloyd Buchanan. Na sequência, A Lift Is All I Need. Alma, blues e todo o carisma do cantor e guitarrista da Georgia, João Tavius Willis.
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Samba Blues, destacando o trabalho musical do compositor, guitarrista, cantor e multi-instrumentista de country blues, John Tavius Willis, na estrada desde 2014. Ele começou a tocar guitarra, harmônica, banjo de forma autodidata. Você ouve Ghost Woman com a voz e guitarra de John Tavius Willis.

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1: John Tavius Willis foi revelado no cenário do blues por Taj Mahal e Cab Moe. O segundo álbum de John Tavius Willis, Spectacular Class, lançado em 2019, tem produção executiva de Taj Mahal e produção de Cab Moe. Foi indicado ao Grammy na categoria Melhor Álbum de Blues Tradicional em 2020. Eu prossigo com temas originais de John Tavius Willis, do álbum West Georgia Blues, lançado em 2024. Você ouve Earthworm Basement Blues. Na sequência, John Tavius West Georgia Grind. Alma apresentando o blues 100% autoral de John Tavius Willis.

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1: O disco West Georgia Blues, de John Tavius Willis, foi gravado no lendário estúdio Capricorn, em Macon, revelando os músicos Ethan Lane Wand no piano, Rodrigo Mantovani no contrabaixo, Jay Hopp no violão, bateria e washboard. Alma Blues apresentando Lula May e Keep Your Worries on the Dance Floor, com a banda impecável de John Tavius Willis.

Alma Blues trazendo da Georgia, John Tavius Willis, artista revelação que domina a guitarra e violão como os veteranos do blues, utilizando técnicas musicais tradicionais com muita categoria. Você ouve Time Brings About a Change. Na sequência, Rough Time Blues. Depois, Too Close to the Finishing Line. Três temas autorais de John Tavius Willis.

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1: Broken Hearted Moon é mais um tema autoral do violonista da Georgia, John Tavius Willis. Destaque do Alma Blues de hoje.

Para finalizar, Lost Ball, com a impecável banda do guitarrista e cantor John Tavius Willis. Mais um tema do álbum West Georgia Blues, lançado em 2024.

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1: Elis Regina, Edmilton Nascimento e Ronaldo Bastos, nada será como antes.

Lenine Marcos Suzano, de Lenine Braulio Tavares, Acredite ou Não. Teve também Ednardo dele, Pavão Misterioso. 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Lô Borges, de Lô e Márcio Borges, Tudo que você podia ser.

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0: Tiago York, de Duda Rodrigues e Tiago York, Saudade Boa. Geraldo Azevedo, de Vital Farias, Ai Que Saudade Doce.
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0: Aline Calisto, de Afonsinho, Enfeitiçado.

Maria Bethânia, de Gonzaguinha, Maravilha. Marisa Monte, de Jorge Benjor, Balança Pema. 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Tavito e Clarice Grova, de Tavito e Neia Zambuja, Aquele Beijo.

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1: 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Carolina, seu Jorge canta.

0: Esse foi o Alceu Valença, composição dele com Vicente Barreto, Tropicana. Cássia Eller, ECT, de Carlinhos Brau, Nando Reis e Marisa Monte.
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0: Fátima Guedes, de Lenine e Braulio Tavares, O Dia em que Faremos Contato.

Essa foi a Martinália Deu Ruim, composição dela com Ronaldo Barcelos e Arthur Maia. Tivemos também Adriana Calcanhoto e Pedro Luiz e a Parede cantando Mão e Luva, música de Pedro Luiz. 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E agora tem Fernanda Takai, Trevo de Quatro Folhas.

Nós ouvimos Lenine cantando Virou Areia, composição dele com Braulio Tavares. Cláudio Zoli, A Francesa, de Marina Lima e Antônio Cícero. 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Funk como Legusta, Paula Lima e Sandra de Sá. E eles cantam de Macau, Olhos Coloridos.

0: Esse foi Chico César, A Primeira Vista, composição dele.
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0: Na Rádio Nacional, Russo Passapuço, Flor de Plástico.

0: Ouvimos a Flávia Bittencourt cantando Abrir a Porta, um clássico de Dominguinhos e Gilberto Gil.
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0: Na Rádio Nacional Criolo, do Tim Maia, Chocolate.

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1: Na Rádio Nacional você ouve Loborges, Todo Prazer, dele e Ronaldo Bastos.

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Zé Ramalho, Admirável Gado Novo, antes o Rapa e Maria Rita, eles cantaram O Que Sobrou do Céu, música de Marcelo Iuca. Paulinho Mosca, Impaciente Demais, parceria dele com Ricardo Leão.

Tim Maia, de Márcio Leonardo, A Festa do Santo Reis. Antes, Gal Costa cantou do Djavan, Açaí. 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Sá, Zé Rodrigues e Guarabira, Mestre Jonas, uma versão ao vivo dessa música que é deles, composição do Sá, do Rodrigues e do Guarabira.

Ouvimos Jorge Benjor dele, Hoje é Dia de Festa. Antes, Thiago York, Coisa Linda. Composição dele com Léo Fressato.

0: Essa foi a Rita Lee, Ovelha Negra, composição dela. Antes, Zeca Pagodinho cantou Cadê Meu Amor, de Nelson Rufino e Thaís Rufino.
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0: Você ouve agora a Rita Benedito cantando música do Vander Lee, Contra o Tempo.

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1: 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Márcia Castro e Mayra Andrade, na Menina dos Meus Olhos, de Monsueto Menezes e Flora Matos. Na...

Titãs, Marvin, Dinando Reis e Sérgio Brito. A gente ouviu também Ai Ai Ai de Simone. Aliás, a música interpretada pela Simone. A composição é de Ivan Lins e Vitor Martins. Adriana Maciel, Acabou Chorare, de Moraes Moreira e Luiz Galvão.

O som de Legião Urbana, do Renato Russo, Tempo Perdido. Nara Leão cantou 14 anos, de Paulinho da Viola. 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E agora temos o Clube do Balanço, time contra, de Marco Mattoli, Ney Lopes e Magno Souza.

Essa foi a Sandra de Sá, Olhos Coloridos, de Macau. Ouvimos também o Cidade Negra cantando A Lua e Eu, de Cassiano, e Paulo Zidanoves.

Brusque. Homenagem ao malandro João Bosco aqui na Rádio Nacional. Música de Chico Buarque.

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Beto Guedes, Sol de Primavera, dele Ronaldo Bastos. Antes, a gente ouviu Francisco El Hombre, Nada Conterá Primavera, de Francisco El Hombre. 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Você ouve agora Roberta Campos, Minha Felicidade, dela e Danilo Oliveira.

0: Esse foi Lenine cantando de Lula Queiroga, Dois Olhos Negros.
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0: Tom Zé, música de Tom Zé e Elton Medeiros, Tô.

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1: 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Cássia Eller de Frejá e Cazuza, Malandragem.

Ouvimos Vanessa da Mata, Dance um Reggae Comigo, composição dela. Chico Science e Nação Zumbi cantaram Maracatu Atômico, de Nelson Jacobina e Jorge Maltner. 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Ângela Rorô, Amor Meu Grande Amor, dela e Ana Terra.

Ouvimos Belchior, composição dele, fotografia 3x4. Adriana Calcanhoto, Esquadros, composição própria. 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Agora tem Celso Fonseca, Sorte, dele e Ronaldo Bastos.

Nós ouvimos Djavan cantando Sina, uma versão ao vivo, composição do próprio Djavan. Antes, Zuko 103, Maracatu Atômico, de Nelson Jacobina e Jorge Maltner. 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E agora a gente ouve Marisa Monte cantando uma composição dela, Calma.

Esse foi Caetano Veloso, dele, Menino do Rio. Marina Lima cantou Uma Noite e Meia, de Renato Roquette. 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Agora temos Gal Costa com o grupo Roupa Nova, Baby, composição do Caetano Veloso.

Acabamos de ouvir Valéria Oliveira cantando do Djavan, Avião. 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Um trem para as estrelas, Cazuza aqui na Rádio Nacional, dele e Gilberto Gil.

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1: Olá, seja muito bem-vindo, muito bem-vinda Nacional, você que sintonizou o seu rádio agora. Eu sou Milton Rocha e a partir de agora apresento para você a programação musical de Leila Sena com o melhor da música brasileira. Começamos com Maria Rita.

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Ouvimos Mariana Aidar, de Théo de Barros, Menino das Laranjas. Martinalha, de Celso Fonseca e Ronaldo Bastos, Ela é Minha Cara. A primeira, Maria Rita, de Baden Powell e Paulo César Pinheiro, Vou Deitar e Rolar. Vamos ouvir agora Luiz Melodia.

0: Tivemos aí Maria Gadú, de Edu Lobo e Chico Buarque, A História de Lili Brown. João Bosco, dele Aldir Blanc, Linha de Passe. A primeira, Luiz Melodia, dele mesmo, Juventude Transviada.
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0: A Nacional recebe agora Maria Freitas, de Chico Buarque de Holanda, Mambembe.

Tivemos aí grupo Nós Quatro, de Chico Buarque de Holanda, Deixe a Menina. Tulipa Ruiz, dela e Gustavo Ruiz, Proporcional. A primeira é Marisa Monte, de Marisa Monte e Ana do Reis, O Céu. Eu apresento agora para você na Nacional Fátima Guedes.

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2: Ouvimos Zeca Pagodinho e Martinho da Vila juntos em Mulheres, de Toninho Gerais. Antes, Toquinho e Vinícius de Moraes, de Toquinho e Mutinho, Escravo da Alegria. Abrindo o bloco, Fátima Guedes, dela mesma, Cheiro de Mato.
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2: A Nacional traz agora para você Baby do Brasil, de Moraes Moreira e Luiz Galvão, A Menina Dança.

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1: Estamos de volta na Nacional com o melhor da música brasileira. Agora com você, Cássia Heller.

Ouvimos Lulu Santos, dele mesmo, Casa. Vanessa da Mata, de Vanessa da Mata, Baú. Cássia Heller, de Caetano Veloso, Gatas Extraordinárias. 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Eu apresento agora para você Belchior.

Ouvimos Ed Mota e Luiz Fernando, Baixo Rio. Céu de João Bosco Aldir Blanc, O Ronco da Cuíca. Abrindo o bloco, Belchior, dele mesmo, Coração Selvagem.

0: Tivemos em News e Carvalho, de Dona Ivone Lara e Delcio Carvalho, Doces Recordações. Cabada Mineira e Eduardo Neves em Cateretê, de João Francisco e Flávio Ventura. Abrindo o bloco, Roberta Sá, de Chico Buarque de Holanda, Pelas Tabelas. Vamos ouvir agora Rita Lee.
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Ouvimos Geraldo Azevedo de Fausto Nilo e Geraldo Azevedo é Brincadeira. Boca Livre de Zé Renato, Juca Filho e Cláudio Nucci, Toada. A primeira, Rita Lee, dela mesma, Doce Vampiro. 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Eu apresento agora para você Roupa Nova, de Mauriozinho Rocha, Clarear.

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3: Muito bem, estamos de volta na Nacional com o melhor da música brasileira. Você ouve agora Chico Buarque.

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Tivemos aí Alceu Valença, dele mesmo, Anunciação. Zé Cabaleiro, de Zé Cabaleiro, Telegrama. A primeira, Chico Buarque, dele Roberto Menescal, Bye Bye Brasil. 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Eu apresento agora para você na Nacional, Chico César.

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1: Ouvimos Caetano Veloso, dele mesmo, Podres Poderes, antes Nando Reis, de Nando Reis, a letra A. Abrindo o bloco, Chico César, de Chico, A Primeira Vista.

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2: Olá, bom dia. Agora são 7:30 da manhã. Um ótimo dia para você, sintonizado na Rádio Nacional em Brasília, São Paulo, Rio de Janeiro, Amazônia, Alto Solimões, São Luís, Recife. Para você que nos acompanha em todo o Brasil, junto às emissoras parceiras da nossa Rede Nacional de Comunicação Pública. Um ótimo dia para quem está no Instagram, né, e nos acompanha lá no arroba Rádio Nacional Notícias. Eu sou Dilson Santa Fé e aqui trazemos destaques. Priscila Mazenotti, bom dia, Pri.
3: Oi, Dilson, bom dia para você, bom dia também para quem está com a gente nesta quinta-feira, 7 de maio de 2026, e vamos aos destaques. Lula e Trump se encontram hoje em Washington. Crime organizado, terras raras e guerra podem estar na pauta da conversa. E mais.
4: Trump considera acordo com o Irã muito provável. Declaração provoca queda do preço do petróleo e alta das bolsas.
5: Em audiência pública na Câmara dos Deputados, ministro do Trabalho diz que fim da escala 6x1 não vai aumentar o desemprego.
6: TCU aponta fragilidades na regulação da saúde suplementar e o aumento de processos contra os planos de saúde.
7: Ministério da Educação divulga hoje pré-selecionados para vagas remanescentes do FIES no primeiro semestre.
8: Desafios e estereótipos da maternidade com uma condição atípica.
3: Tudo isso e muito mais aqui no Repórter Nacional, que é produzido pela equipe de rádio jornalismo da EBC.
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2: E a gente começa essa edição com informações de mais uma fase da operação Compliance Zero, com o objetivo de aprofundar investigações sobre um esquema de corrupção, de lavagem de dinheiro, de organização criminosa e crimes contra o sistema financeiro nacional.
3: Essa quinta fase está ocorrendo agora. São 10 mandados de busca e apreensão e um de prisão temporária pedidos pelo Supremo Tribunal Federal em 3 estados, no Piauí, São Paulo e Minas Gerais, e aqui no Distrito Federal. O alvo é o núcleo político envolvendo o Banco Master e Daniel Vorcaro. Essa mesma decisão que autorizou esses mandados de hoje autorizou ainda o bloqueio de mais de 18 milhões de reais em bens. A gente ainda está em apuração na atualização dessa operação, inclusive para trazer o nome de políticos que seriam o alvo dessa nova fase da compliance. Informações que você vai conferir, claro, aqui na Rádio Nacional ao longo da nossa programação. Agora 7:33 e sim, falamos agora de Lula e Trump. Os dois vão estar frente a frente logo mais de novo, né? Os dois presidentes se encontram nesta quinta-feira em Washington, nos Estados Unidos. É aquele encontro que iria ocorrer em março, mas foi adiado por conta do início da guerra no Oriente Médio. Agora, sobre o que, que esses dois vão falar? Vão falar sobre guerra, claro. Lula, que tem sempre criticado o conflito, pedido paz e diálogo. Devem falar também sobre minerais críticos e terras raras. Ontem, inclusive, a Câmara aprovou a proposta que cria a Política Nacional de Minerais Críticos e Estratégicos, que vai definir quais são esses minerais, cria um fundo garantidor de 5 bilhões para as atividades no setor, trata da soberania do Brasil nessa exportação, né? Já que a gente tem aqui no Brasil a segunda maior reserva de terras raras do mundo, enfim. Então, esse assunto deve estar lá também na conversa entre Lula e Trump.
2: É, na pauta também segurança pública, né?
3: Pois é, né? Combate ao crime organizado, segurança, até porque o diretor-geral da Polícia Federal, Andrei Rodrigues, está nessa comitiva lá nos Estados Unidos. Lembrando que no mês passado, o Brasil e Estados Unidos anunciaram um acordo de cooperação para combater o tráfico internacional de armas e drogas, o compartilhamento de informações. Então, encontro, portanto, que ocorre ainda hoje com uma previsão de declaração da imprensa logo mais.
2: E vamos agora aos destaques da Rádio França Internacional. Direto de Paris, a gente conversa agora com a Adriana Brandão, que fala para a gente sobre as declarações de Donald Trump de que o acordo com o Irã é provável. Bom dia para você, Adriana.
9: Bom dia, Dilson. Bom dia, Priscila. Bom dia a todos os ouvintes. Pois é, Donald Trump voltou a ficar otimista, né, com uma saída aí desse conflito com o Irã. Ele considera um acordo com o Teherã muito provável após boas discussões nas últimas 24 horas com o país. A declaração do presidente americano na quarta-feira provocou a queda nos preços do petróleo, com o barril sendo negociado a menos de $100 e a alta nas bolsas. A reação positiva dos mercados financeiros acontece, embora Trump tenha voltado a ameaçar a retomada dos bombardeios caso o regime iraniano não aceite o acordo. O Irã, por sua vez, acusou os Estados Unidos de querer forçar Teherã à rendição. No entanto, o porta-voz da diplomacia iraniana afirmou que o país ainda examina o plano e a proposta de paz americana para encerrar o conflito. A França descarta suspender qualquer sanção internacional contra o Irã enquanto o Estreito de Hormuz permanecer bloqueado. O porta-aviões Charles de Gaulle francês, símbolo da potência militar do país, chegou ao Mar Vermelho, indo em direção ao Estreito. O envio do porta-aviões integra uma iniciativa multinacional lançada por Londres e Paris para garantir a segurança do tráfego marítimo na região. O desbloqueio de Hormuz deve, segundo a presidência francesa,

0: ser dissociado das negociações entre Teerã e Washington. Donald Trump lançou e depois suspendeu o projeto Liberdade para reabrir o estreito. Cerca de 20 mil marinheiros continuam bloqueados na região, a bordo de centenas de embarcações, em uma situação que já dura mais de 2 meses. Adriana Brandão, de Paris, da Rádio França Internacional, para o Repórter Nacional. Um bom dia a todos.
1: Bom dia, Adriana. Obrigado pelas informações. Aqui no Brasil, no Supremo Tribunal Federal, o ministro Flávio Dino proibiu a criação de novos penduricalhos para juízes e membros do Ministério Público.
2: É uma decisão de ontem que veio na esteira da proibição, no último dia 25, mas aí do plenário, por unanimidade do STF, de limitar a 35% do salário as indenizações adicionais, gratificações e auxílios. O Flávio Dino decidiu isso porque, mesmo com essa limitação do último dia 25, vários tribunais chegaram a criar novos penduricalhos, viu? E aí, na decisão, o Dino falou o seguinte, que esses penduricalhos estão absolutamente vedados e mais, sob pena de responsabilidade penal, civil e administrativa. E os presidentes dos tribunais, o Procurador-Geral da República, o Advogado-Geral da União e os procuradores estaduais e defensores públicos devem ser notificados dessa proibição. Na Câmara, a Comissão Especial da PEC 6x1 ouviu ontem o ministro do Trabalho, Luiz Marinho. Foi a primeira de uma série de audiências que os deputados vão fazer, inclusive nos estados. Hoje vão estar na Paraíba para conversar com trabalhadores e também com empresários. Mas sobre o Luiz Marinho ontem, quem tem os detalhes para a gente é o Pedro Lacerda.
3: A comissão especial que debate o fim da escala 6x1 realizou nesta quarta-feira sua primeira audiência pública. Estão programadas 11 reuniões até o dia 20 de maio, quando o relator, deputado Léo Prates, do Republicanos da Bahia, deve apresentar o parecer. O principal convidado da audiência foi o ministro do Trabalho e Emprego, Luiz Marinho, que defendeu a redução imediata da jornada para 40 horas semanais em escala 5x2, sem período de transição. Para o ministro, a mudança do regime de trabalho não seria tão impactante quanto alguns setores da economia temem.
4: Tem um caso de uma empresa que relatou, aqui no Distrito Federal, inclusive, que eles estavam com dificuldade de preencher as suas vagas. Ao implantar o teste de 5x2, ele conseguiu preencher as vagas e ele tinha falta em média de 24 faltas diárias. Ele zerou as faltas, ou seja, ele melhorou a sua produtividade. A grande aposta neste momento é no ganho de qualidade e produtividade a partir da satisfação desses trabalhadores e trabalhadoras.
3: Segundo Marinho, a compensação às empresas virá da própria melhoria do ambiente de trabalho, com a consequente queda nos afastamentos médicos. Nesse sentido, o diretor do escritório da OIT, a Organização Internacional do Trabalho no Brasil, Vinícius Carvalho Pinheiro, afirmou durante a audiência que o excesso de horas trabalhadas não se traduz em melhores resultados.
5: Jornadas decentes de trabalho promovem menos estresse, melhores hábitos de sono e reduzem acidentes. E ao contrário, jornadas excessivas aumentam doenças cardiovasculares, distúrbios, doenças mentais e riscos de acidentes. Nossa última estimativa é 747 mil mortes ao ano são atribuídas a jornadas excessivas.
3: Os pontos mais sensíveis da proposta são as regras de transição e de compensação econômica, como uma possível desoneração de encargos ao setor produtivo. O relator da proposta, deputado Léo Prates, adotou um tom mais cauteloso e admitiu ter dúvidas sobre pontos centrais do texto, incluindo se os 2 dias de descanso precisarão ser consecutivos. Na semana que vem, a Comissão Especial da Câmara irá ouvir o ministro da Fazenda, Dario Durigan. A votação do relatório sobre o fim da escala 6x1 está marcada para o dia 26 na comissão e no dia 27 no plenário da Casa. Da Rádio Nacional em Brasília, Pedro Lacerda.
2: A gente falou no início do jornal da quinta fase da Operação Compliance, que tem como alvo o senador Ciro Nogueira, do PP, do Partido Progressistas. Inclusive, estamos em contato com a defesa dele, aguardando nota. O espaço continua aberto para a gente entender o que aconteceu aí nessa busca e apreensão na casa do senador Ciro Nogueira. Mas a gente tem um outro desdobramento do caso Master também, porque a Procuradoria-Geral da República e a Polícia Federal analisam a proposta.

0: Proposta de delação premiada do banqueiro Daniel Vorcaro. Os detalhes com Bianca Paiva.
1: A defesa de Daniel Vorcaro, dono do Banco Master, apresentou uma proposta de acordo de delação premiada à Procuradoria-Geral da República e a investigadores da Polícia Federal. O documento, entregue nesta terça-feira, está sob sigilo e não há prazo para a conclusão da análise pelos dois órgãos. A expectativa é que Vorcaro delate políticos e magistrados que tiveram algum tipo de relacionamento ilegal com ele. Agora, tanto a PGR quanto a PF poderão pedir mais informações que forem consideradas incompletas. Além disso, o depoimento de Daniel Vorcaro poderá ser marcado pelos investigadores. Em seguida, os benefícios do acordo também deverão ser discutidos. Lembrando que o acordo ainda está na fase de negociação. Para ter validade, a proposta precisará ser homologada pelo ministro André Mendonça, do Supremo Tribunal Federal, relator das investigações sobre as fraudes no Master. Vorcaro está preso na Superintendência da Polícia Federal em Brasília. Com informações da Agência Brasil, da Rádio Nacional em Brasília, Bianca Paiva.
2: Auditoria do Tribunal de Contas da União aponta fragilidades na regulação dos planos de saúde. A fiscalização avaliou o trabalho da Agência Nacional de Saúde Suplementar e os impactos da judicialização do setor. O Gabriel Corrêa conversa com a gente agora ao vivo e traz detalhes dessa informação. Vamos lá, Gabriel, bom dia, querido.
3: Olá, Dilson. Bom dia para você. Bom dia para os ouvintes também. Dilson, o número de novos processos judiciais relacionados aos planos de saúde saltou de 170 mil em 2022 para mais de 300 mil em 2024. De acordo com a auditoria realizada pelo Tribunal de Contas da União, esse aumento de judicializações é consequência de falhas na regulamentação para definir quais procedimentos de alto custo são ou não de cobertura obrigatória pelos planos. Em plenário, ontem, os ministros do TCU também apontaram limitações orçamentárias na Agência Nacional de Saúde Suplementar, que podem comprometer a qualidade da assistência e pressionar o Sistema Único de Saúde. Embora a ANS tenha receitas próprias, por meio de taxas e multas, parte desses recursos vão para o orçamento da União. A ANS é vinculada ao Ministério da Saúde. Ela é responsável por fiscalizar e regular as operadoras de planos no país. A auditoria do TCU também concluiu que o setor ainda opera com base no volume de procedimentos e não nos resultados e na qualidade do atendimento. O tribunal também identificou limitações na transparência e integração de dados. Segundo o ministro do TCU, Bruno Dantas, as determinações e recomendações do tribunal são para fortalecer a governança da Agência Nacional de Saúde.
4: E, sem dúvida, este relatório contribuirá muito para o aperfeiçoamento da gestão na agência que o Dr. Vadir Damus assumiu há pouquíssimo tempo e terá uma bússola para aprimorar os trabalhos e a gestão dessa importante agência.
3: Após essa auditoria do TCU, um plano de ação deve ser elaborado em até 180 dias. Gilson, o setor de planos de saúde movimentou mais de 308 bilhões de reais em 2024 e ele atende mais de 50 milhões de pessoas. Eu volto contigo.
2: Ok, Gabriel, obrigado.
0: 7h45, você já ouviu aqui no Repórter Nacional que o presidente Lula se encontra hoje com o presidente dos Estados Unidos, Donald Trump, em Washington. Crime organizado, terras raras e guerra podem estar na pauta da conversa. E você ainda vai ouvir.
5: Fluminense, Corinthians e Cruzeiro fora de casa seguram empate importantes dentro da Taça Libertadores da América. Logo mais, o Flamengo enfrenta o Independente Medellín da Colômbia.
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0: A maternidade é única. Cada mulher vive sua própria experiência. Foi o que ouvimos ontem na reportagem especial do Dia das Mães, de Samia Mendes, que falou sobre as mães atípicas, aquelas que têm filhos com deficiências, transtornos, síndromes ou doenças raras. Hoje, o destaque é a mãe com uma deficiência, aquela que, mesmo com limitações e preconceitos, é capaz de exercer o seu papel de cuidadora. Vamos ouvir.
7: A experiência de ser mãe é naturalmente uma jornada complexa e cheia de descobertas. No caso de uma realidade atípica, os desafios são muitos. E quando a condição de deficiência física é da mãe, tudo bem também. Afinal, a maternidade é o sonho de muitas mulheres, independentemente da condição física. Carla Garcia Luiz nasceu com uma deficiência.

0: deficiência que compromete a sua mobilidade e é mãe de Helena, uma garotinha de 5 anos. Mestra e doutora em psicologia social pela Universidade Federal de Santa Catarina, Carla diz que a maternidade atípica causa surpresa, porque ainda existe um imaginário social de que pessoas com deficiência só são cuidadas e, por isso, não podem exercer o cuidado.
1: Preciso de cuidado para a manutenção da minha vida e eu cuido da minha filha também. Não nos moldes tradicionais que as mães sem deficiência cuidam, em alguns aspectos, mas eu também cuido. Vou te dar um exemplo aqui. Quando eu não conseguia dar o banho, eu também cuidava de alguma maneira desse momento, porque eu dizia pro pai da minha filha, olha, hoje é dia de lavar o cabelo, vai botar essa roupa ou aquela outra roupa. Então, o cuidado, ele precisa ser visto de uma maneira também mais ampla. Então, mesmo que você necessite de cuidado para manutenção da sua vida, você também pode cuidar de uma outra vida, né?
0: Os detalhes da rotina de uma pessoa com deficiência ensinam tanto a mãe quanto ao filho. Carla comenta que já percebeu, inclusive, em ações do dia a dia, que a filha encara a deficiência com muita naturalidade.
1: Quando ela tinha 1 ano e meio, ela estava em pezinho, assim, já estava caminhando, e ela me deu a mão, assim, como se quisesse me ajudar a levantar da cama. E eu lembro de ter ficado olhando, assim, pro meu marido, e a gente achou aquilo o máximo, assim, nossa, ela entendeu. Depois ela começou a compreender que para sentar no sofá e dar de mamar, a mamãe precisava colocar o pé para cima num puff. E aí ela começou a querer ajeitar o puff, puxar minha perna para cima do puff, era muito interessante, assim.
0: Segundo Carla, a deficiência não causa qualquer estranheza para Helena. Aos poucos, ela percebe que existem diferentes formas de ser e estar no mundo.
1: A minha filha já experimenta situações em relação à deficiência que outras crianças não experimentam. Essa questão do repertório social, desse reconhecimento de que há muitas formas de ser e estar no mundo, né, e que está tudo bem, e que a gente não precisa olhar com estranheza, isso é muito legal. Então, eu acho que a gente precisa transformar esse tipo de pensamento.
0: Enquanto esse reconhecimento não acontece, Carla lamenta o fato de as mudanças na sociedade acontecerem lentamente e de a mãe com deficiência precisar ter que reivindicar o direito de exercer a maternidade, apesar dos olhares, dos comentários e de uma concepção equivocada sobre a deficiência. Com sonoplastia de Egbert Martins, da Rádio Nacional em Brasília, Sâmia Mendes.
2: Amanhã, na última reportagem, vamos abordar a realidade das mães solo de crianças atípicas.
3: Vamos agora a Fortaleza, com a nossa Rede Nacional de Comunicação Pública. O assunto é saúde. 1 em cada 4 adultos tem algum problema no joelho. E os especialistas alertam, é preciso fortalecer o joelho, mas os exercícios precisam ser feitos com acompanhamento para não agravar o problema. Confira a reportagem de Fernando Joselito, da Rádio Universitária FM.
4: 1 em cada 4 adultos tem dor do joelho e entre os principais motivos estão erros cometidos em academias. Conforme estudo publicado no British Journal of Sports Medicine, a dor do joelho está entre as queixas musculoesqueléticas mais comuns da população e pode acometer cerca de 25% dos adultos ao longo da vida. Jonatas Brito, ortopedista, professor da Unicristos e pesquisador da UFC, comenta sobre problemas do joelho enfrentados por frequentadores de academias.
5: As pessoas buscam a academia para fortalecer as articulações e para ter saúde. Entretanto, crepitações, aquela sensação de craquelado, estalos dentro do joelho, são os principais acometimentos nas pessoas que buscam academia. Isso é um sinal de alarme para dizer que seu joelho precisa de cuidado e de atenção para saber o que é que está acontecendo. Há uma sobrecarga? Há um desgaste? Para isso, precisa de uma avaliação médica especializada para identificar o real problema.
4: Sente dor durante o exercício não é normal e o fato deve ser investigado. Insistir no treino com dor pode agravar lesões e levar a questões mais sérias, como desgaste da cartilagem. Jonatas Brito, ortopedista e docente da Unicristos, diz que está mais propenso a problemas no joelho.
5: Pessoas que têm familiares com problemas no joelho, histórico de artrose ou desgaste nas articulações, essas pessoas tem que ter em mente que elas têm mais chance de ter desgaste e sobrecarga nas articulações. Então, fortalecer.

0: conhecimento para elas é necessário, mas deve ser muito bem supervisionado e ajustado.
1: O ortopedista e pesquisador Jonatas Brito diz como se prevenir contra problemas no joelho.
0: É só pegar a carga que seu joelho aguenta, que suas articulações aguentam. O músculo, para ter hipertrofia, ele precisa de um estímulo novo. Então, ele precisa quebrar fibras para fortalecer. A forma mais comum de fazer isso é aumentando a carga, porém, essa é a forma mais lesiva. O ideal é você mudar sempre o estímulo do exercício.
1: Da Rádio Universitária FM Fortaleza, Fernando Joselito para a Rádio Nacional de Brasília.
2: E os candidatos que disputam vagas remanescentes do primeiro semestre do FIES devem ficar atentos, viu? Sai hoje a relação dos pré-selecionados. Quem não for incluído ainda tem chance, entra automaticamente na lista de espera, como nos conta Priscila Terezo, já na linha com a gente. Pri, bom dia.
3: Oi, Priscila, bom dia para você, bom dia a todos. Os candidatos podem consultar o resultado no portal único de acesso ao ensino superior, no site do Ministério da Educação. A classificação vai seguir a ordem decrescente das notas do Enem, com prioridade para os candidatos sem ensino superior, que nunca foram beneficiados pelo FIES. Também estão na lista prioritária quem não tem ensino superior e quitou financiamentos anteriores, aqueles que já têm ensino superior, mas nunca foram beneficiados pelo FIES, e os pretendentes que concluíram o ensino superior e já quitaram outros financiamentos. A partir de amanhã até a próxima segunda-feira, dia 11, Priscila, os pré-selecionados devem validar as informações declaradas na inscrição, isso diretamente na Comissão Permanente de Supervisão e Acompanhamento da Instituição de Ensino Superior. Depois disso, será a vez da validação junto ao banco. Essas oportunidades remanescentes se referem ao primeiro semestre de 2026, que oferece no total pouco mais de 67 mil vagas em quase 20 mil cursos. E quem não for pré-selecionado nessa chamada única vai ser incluído automaticamente na lista de espera, que está prevista para sair no período entre 15 e 29 de maio. Priscila, volto com você.
2: Obrigada, Pri. Bom dia, ótimo trabalho.
4: E a gente segue falando de educação. Estão abertas as inscrições para o Enseja 2026. Aquele exame para a certificação dos ensinos fundamental e médio. O Samuel Gauri conta mais.
5: Estão abertas até 15 de maio as inscrições para o Enseja 2026, o Exame Nacional para Certificação de Competências de Jovens e Adultos. A participação é voluntária, gratuita e destinada a jovens e adultos que não terminaram seus estudos na idade apropriada. Qualquer pessoa pode fazer, desde que tenha a idade mínima exigida na data da prova. 15 anos para o certificado do ensino fundamental e 18 anos para o ensino médio. No Enseja, o estudante faz 4 provas objetivas, cada uma com 30 questões de múltipla escolha e uma redação. De acordo com o INEP, instituto responsável pelo exame, as provas vão ser aplicadas no dia 23 de agosto. Outra informação importante: esse mesmo prazo, 15 de maio, vale também para pedir atendimento especializado, como no caso de gestantes e pessoas com deficiência. E ainda para solicitar também o tratamento pelo nome social. As inscrições para o Enseja devem ser feitas pelo site ensejanacional.inep.gov.br. Da Rádio Nacional em Brasília, Oussama Elgauri.
4: Pela primeira vez, a maior feira do setor turístico do país chega ao Nordeste. Quem sediou o evento é a capital cearense. Vamos conferir a programação do 10º Salão do Turismo com Madison Euler.
6: A partir desta quinta-feira, Fortaleza sedia o 10º Salão do Turismo, a maior feira voltada para o mercado turístico do país. O evento segue até o próximo sábado no Centro de Eventos do Ceará, reunindo toda a cadeia produtiva do setor, gestores públicos, acadêmicos e o público em geral para uma imersão pela diversidade cultural e econômica do Brasil. Expositores de todos os estados e do Distrito Federal confirmaram presença. Entre os vários espaços do salão está o Macro Regiões, onde é possível vivenciar experiências turísticas, a culinária e os principais destinos de cada estado brasileiro. Já o setor de parques e atrações vai apresentar as melhores opções de diversão pelo país, como a Rota Costa dos Ventos, a Chapada das Mesas, o Monte Roraima, o Geoparque Seridó e a Rota das Emoções. Também haverá dezenas de estandes dedicados ao artesanato e à agricultura familiar. Um dos destaques da programação é a segunda edição do Brasil Mais Crédito para o Turismo, com orientação técnica e apoio direto a empreendedores para acesso a linhas de financiamento do Fundo Geral do Turismo. O Salão do Turismo traz ainda especialistas para debater as grandes tendências e a capacitação de profissionais, além de compartilhar iniciativas divulgadas na COP30, realizada em Belém no ano passado. O Salão do Turismo é um evento 100% gratuito. Para ter acesso à programação, basta realizar o credenciamento prévio no site salão.turismo.gov.br. Da Rádio Nacional em São Luís, Madison Euler.
7: Esportes.
4: E acompanhe agora os resultados dos campeonatos realizados nesta quarta-feira com Bruno Mendes.
8: Vamos começar com Liga dos Campeões da Europa. Bayern de Munique e Paris Saint-Germain ficaram no 1-1. O time francês fará a final da Liga dos Campeões contra a equipe do Arsenal da Inglaterra. Taça Libertadores da América, o Fluminense foi até a Argentina e segurou um empate com o Independente Rivadavia em 1-1. Corinthians também conseguiu um empate importante diante do Santa Fé na Colômbia. E o Cruzeiro, com um homem a menos, segurou a Universidade Católica no Chile. Copa Sul-Americana, o Vasco da Gama venceu de virada o Audax Italiano do Chile por 2-1. O Botafogo no Rio de Janeiro venceu o Racing Clube da Argentina também por 2-1. Copa Centro-Oeste, o Gama foi eliminado ao perder em casa para o Rio Branco do Espírito Santo por 1-0. O Gama perdeu uma invencibilidade de 28 jogos, era o time que ainda não havia perdido no futebol brasileiro. Copa Norte, o Paysandu goleou Águia de Marabá 5-1. Nos pênaltis, o Nacional eliminou o Porto Velho da competição. Copa do Nordeste, o ABC venceu o Juazeirense 4-0. O Sport bateu o AS 1-0. O Vitória venceu o Ceará também por 1-0. Na Recopa Gaúcha, o Inter venceu o Brasil de Pelotas por 2-1 e ficou com o título. Nesta quinta-feira, a bola rola para a Taça Libertadores da América, dois brasileiros em campo, Mirassol e LDU Quito, Independente Medellín da Colômbia e Flamengo. Pela Copa Sul-Americana, mais dois brasileiros em campo, o Higgs do Chile recebe o São Paulo, o Blooming da Bolívia encara o Bragantino. E pela Copa do Nordeste, um jogo, Confiança e Fortaleza. Da Rádio Nacional em Brasília, Bruno Mendes.
2: E antes de encerrar o jornal, a gente tem uma notícia sobre as canetas emagrecedoras. É porque a Anvisa anunciou um plano para monitorar o crescente uso dessas canetas. E vai ser um monitoramento proativo, né? Não vão aguardar apenas o relato de voluntários, de pacientes e de médicos, né? A Anvisa vai fazer, em parceria com estabelecimentos de saúde, esse monitoramento para identificar eventuais efeitos colaterais. Isso porque entre 2018 e março desse ano, olha só, foram registradas quase 3 mil notificações de eventos adversos relacionados a essas canetas. Agora sim, 7h59, esta edição do Repórter Nacional fica por aqui. Você confere agora o Alô Alô Brasil com José Luiz da Atena. Uma ótima quinta e até amanhã.
4: Até amanhã.
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13: Bom dia, meus amigos e minhas amigas da Rádio Nacional, a frequência do Brasil. Dá um medo quando o cara fala, atenção, em 5 segundos, formação de rede, né? Porque hoje caiu da rede é peixe, né? E aliás, o que tem de gente caindo da rede da Compliance, 5.0, é isso? Compliance 5.0.

0: O Ciro Nogueira, presidente do PP, recebeu uma visita amável e gentil da Polícia Federal. Ciro Nogueira, Ciro! Foi uma busca e apreensão, né? Porque tem mandados de prisão também. Ele não está entre os que foram levados e detidos para averiguações. Mas um que está é o Felipe Cansado. Felipe Cansado é primo do Vorcaro. Suspeita-se que é cansado de roubar. Mas suspeita-se, não podemos falar nada porque é suspeito ainda. Até agora acharam 40 bi, não é isso? É isso? 40 bi? Só se fala em bilhões. Golpe só se fala em bilhões. Menos de bilhão não vale. Então, quando falou em forma, tira esse homem daqui, eu não sei quem é esse homem. Karina, tira esse homem daqui. Eu fico assustado com esses caras aí. Pode ser a Polícia Federal. O Andrei não é porque ele está com o Lula lá em Washington, não é? Aliás, hoje está em encontro do presidente Luiz Inácio Lula da Silva com o Trump. E diz que o Trump, segundo o Agostinho, eu não confio muito na fonte, mas o Agostinho disse que quando eles falaram por telefone, de repente, o Trump encerrou a conversa com I love you. É isso mesmo, Agostinho? É I love you. I love you. Se o Trump falar I love you para mim, eu morro de medo. Ele fala I love you e manda bomba, aquelas bombas super potentes e daí por diante. Mas eu espero que o encontro do presidente Luiz Inácio Lula da Silva seja tão produtivo quanto a Polícia Federal está sendo. E não adianta ficar criticando a Polícia Federal. Lembra na época do Lava Jato? Depois todo mundo foi inocentado, mas na época do Lava Jato meteram o pau na Polícia Federal. Não, porque a Polícia Federal cometeu excessos e tal, e daí por diante. É só bater em autoridade, qualquer que seja a autoridade, a Polícia Federal cometeu excessos. Você reparou isso? Gozado isso, né? Se pega pé de rato, e normalmente a Polícia Federal não pega pé de rato, aí vale. Ah, é a operação xenófobo, não sei o quê, operação... bota tudo nome grego para não entender. Elipsos ou Calipsos 3. Essa como é que chama a operação? Hã? Complice 5.0. Cataram o Ciro Nogueira, os computadores do Ciro Nogueira, bateram na porta do Ciro. E o Felipe Cansado, Vorcaro, esse foi preso?
1: Preso.
0: Detido para averiguação.
1: Tá no xilindró.
0: Felipe Cansado de roubar. Não, Felipe Cansado... Vorcaro. Suspeita-se que ele estava cansado de meter a mão no pote. Rapaz, acha a música aí do Se Gritar, Pega Ladrão, Não Fica Um, Meu Irmão. Se Gritar, Pega Ladrão, Não Fica Um, Meu Irmão. Eu acho que eu podia puxar um pagode aqui, não, Agostinho? Dois pagodes. Achou aí, meu filho? Que dificuldade, viu? Mas é dificuldade estão esses caras. Foram quantos mandados de prisão?
1: 10. Não, de prisão, 1. De busca e apreensão, 10.
0: Só pro Felipe Cansado?
1: Só o Cansado, por enquanto.
0: O Cansado vai tomar uma canseira desgraçada. E da delação, até agora, parece que o Vorcaro tá pegando leve com algumas pessoas, né? É uma delação, mas não é aquela delação. Aliás, o cara sabe onde o machado corta, né, mano? Mesmo porque se ele cortar errado, cortam o barato dele. Concorda comigo? Então é uma delação, mas não é uma delação zona. A nossa Priscila, que fez esse jornal maravilhoso, está com a gente?
2: Está sim.
0: Está com a gente?
2: Pena.
0: Está entre nós?
2: Está entre nós.
0: Está entre nós a Priscila e com o Dinho, que tem uma voz linda também, acabaram de fazer o nosso jornal. Então vamos falar com a Priscila, que a Priscila está mais por dentro dessa operação da Polícia Federal que... Ciro, aqui é a polícia, meu filho. É a polícia. A Polícia Federal tá batendo na sua porta, Ciro. Abre a porta, Ciro. Não tinha aquele negócio de abrir a porta, Mariquinha? Cansado. Algema nele. Bom dia, Priscila. É um prazer falar com você.

0: com eu. Então, eu gostaria de fazer isso terça-feira. Aí vem eu com o nosso jornal direto de Brasília. Então, mas o que eu tinha vontade mesmo de fazer, viu, Priscila? É sonho da minha vida. Eu vou pedir para a nossa diretora-presidente, ou sei lá quem autorizar, de falar uma vez só na minha vida. Eu posso até sair daqui. É, mas eu quero falar desse jeito assim. Em Brasília, 19 horas, está no ar a Voz do Brasil. Pronto. Já realizei minha carreira. Porque quando eu era pequenininho, já faz muito tempo, quase 70 anos, tá? Eu pegava aquelas latinhas de refrigerante. Na época eu não tomava cerveja, eu fazia uma latinha de cerveja. E ficava em Brasília, 19 horas. Eu achava um máximo, falar em Brasília, 19 horas. Mas um máximo mesmo é a Priscila, que vem aí com a operação Compliance 5.0. Cataram cansado aí, bateram na porta do Ciro. Bom dia, Priscila.
1: Oi, Datena, bom dia para você e para os ouvintes. Pois é, a Polícia Federal está lá no Lago Sul, na casa onde mora Ciro Nogueira, o advogado dele já está por lá também, é o Cacá. Eu queria trazer um pouquinho mais detalhes sobre essa decisão de hoje,
0: Advogado
1: tá?
0: bom pra caramba. Quem é o advogado dele?
1: Datena, olha, a
0: Priscila.
1: decisão,
0: Priscila.
1: fala o seguinte.
0: Acho que
1: Oi,
0: ela
1: está
0: não
1: me
0: ouviu.
1: ouvindo?
0: Não, eu queria saber quem é o advogado do Ciro.
1: É o Cacai.
0: Ele é bom pra caramba. O Cacá é
1: É,
0: bom pra caramba.
1: ele é o advogado que defende aí meio mundo da política, né, aqui em
0: É,
1: Brasília.
0: mas não confunda o cara que defende o sujeito que pode ter cometido uma infração. A suspeição é o seguinte: você pode suspeitar de alguém, você não pode incriminar alguém antes do julgamento. Então, não confunda o advogado do cara, que se o cara cometeu o crime. Primeiro, que o bom advogado, o Cacá é um dos melhores que eu conheço,
1: Sim, isso é
0: ele vai
1: verdade.
0: chegar para o cara e falar assim: eu vou te defender como culpado ou como inocente. Isso é o que faz o advogado do tamanho do Cacá. Eu vou tentar ligar para o Cacá para ver se o Cacá fala. Daqui a pouco, vou tentar falar com o Cacá. Tenho a impressão que no meio da operação não vai querer falar, mas quem sabe ele possa até falar. Sobre a operação e sobre o cliente dele, coisa pra... Vou tentar ligar pro Cacai. O Cacai é um gênio e um baita de um advogado bom pra caramba. Mas enfim, Priscila, desculpe a parte A, mas eu achei que era importante. Pois não, Priscila.
1: Então, eu quero trazer detalhes dessa decisão, né, de hoje da Polícia Federal, essa quinta fase da Operação Compliance Zero. Na decisão é dito o seguinte, que havia uma relação estreita entre o Vorcaro e o Ciro Nogueira, uso de imóveis de propriedade do Vorcaro como se fosse do Ciro Nogueira, pagamentos mensais recorrentes, custeio de viagens internacionais, hospedagens, restaurantes, voos privados, diária em hotéis, caros no exterior, né? A decisão ainda diz o seguinte: existência de um arranjo funcional e instrumental orientado por benefício mútuo, extrapolando relações de mera amizade. Então, é isso. No dia de hoje, estão 10 mandados sendo cumpridos aí por determinação do Supremo Tribunal Federal. O Felipe Cansado Vorcaro, primo de Vorcaro, é o alvo dessa prisão temporária. E Ciro Nogueira, a residência dele, nesse momento, a Polícia Federal está por lá fazendo busca e apreensão, pegando documentos e equipamentos eletrônicos. Datena.
0: Bom, já passei um recado aqui para o Cacá. Eu tenho a impressão até que no meio da operação ele não pode nem vai falar. Mas não custa nada a gente tentar. É o papel do jornalista tentar. Não é verdade? Agora, esses caras também, cometendo erros ou não, eles têm cada advogado que eu vou contar uma coisa para você. Agora, repito, não confunda o cara que defende o sujeito que pode ter cometido o delito com o cara que fez o delito. Que eu apresentei programa policial durante 26 anos e nunca fui criminoso. E de vez em quando sou tratado com criminosos pior do que os criminosos que eu sempre combati. Eu fiz programa policial durante 26 anos com dignidade, combatendo criminosos. Combatendo criminosos, crime organizado, sendo ameaçado por crime organizado e tudo mais. E tem gente que confunde as bolas completamente. E repito, eu tenho dois prêmios Herzog de Direitos Humanos. É do Sindicato de Jornalistas, e que eu sou muito honrado com isso. Então, não é porque eu apresentei programa policial que eu sou criminoso, pô. É a mesma coisa.

0: coisa com advogados. O cara, todo mundo tem direito à defesa. É claro que o cara que tem muita grana consegue os melhores advogados. Concorda comigo ou não? Esse é o detalhe. Mas, enfim, e que mais? Essa operação tem mais desdobramentos, ô Priscila?
1: A gente está lendo aqui a decisão. No caso do Felipe Cansado, que é primo do Vorcaro, o André Mendonça, na decisão, diz o seguinte: que ele era o responsável por fazer o pagamento, né, para o Ciro Nogueira, repasses ali de R$ 300 mil ao parlamentar, né, participação em sociedade também, sociedade aí de 13 milhões, sociedade de 1 milhão. Então, ele era o que fazia essa parte dos pagamentos para Ciro Nogueira, segundo essa decisão do André Mendonça, que saiu agora. A gente está em contato também, né, com a defesa do Ciro Nogueira, claro, com a assessoria. Assim que tiver alguma nota, alguma resposta dele e dos demais envolvidos, a gente vai trazer aqui ao longo da nossa programação, da Atena.
0: Bom, eu confio muito mais em você do que realmente na apuração que eu possa fazer. Mas eu estou tentando o Cacá e já mandei um recado para ele. Se houver impedimento, claro que ele não fala, se pronuncia por nota e daí, até por questão de segredo de cliente, daí por diante, mas ele pode falar de uma forma generalizada, porque o Cacá é gênio, é poeta, inclusive. Ele se define como um poeta que virou advogado, por acaso. E ele é mesmo, é bom pra caramba, escreve pra caramba. Tem uma coluna no jornal Dia, não sei se só no Dia, deve ter em outros jornais também. Cacá é uma figura brilhante, né? Eu vou tentar falar com ele aqui, enquanto a Priscila, que é fantástica como repórter, levanta com as suas fontes o que está acontecendo nessa operação. Consta dizer, para te liberar rápido e não prendê-la muito tempo aqui, se bem que você aqui é sinônimo de audiência e boa informação. Primeiro, boa informação, informação segura e correta. Depois vem a audiência natural, tá? Mas ambas as coisas são fundamentais em qualquer programa. Você tem que dar a informação correta e boa para ter audiência, né? O nosso objetivo é atingir cada vez mais pessoas. Não, ah, porque ó, esse é um programa de maior audiência. Não, não é por isso. É simplesmente por atingir mais pessoas e com informação com segurança como as que você passa. Parece que os ânimos ficaram exaltados ontem. Entre o André Mendonça e sei lá quem aí. Mas a verdade é que os ânimos estão exaltados entre os parlamentares do Supremo já há algum tempo. E essa operação não vai melhorar esse relacionamento, né, Priscila?
1: Não, não vai melhorar. É mais um capítulo aí, né, dessa relação tensa entre Supremo e Senado, né, e Congresso. Mas a gente continua acompanhando. Tem que fazer, tem que trazer a notícia, né, a notícia do dia. E estamos juntos, da pena, é isso.
0: Como última informação, eu sei que você está com pressa para fazer a apuração, é que o Lula mandou um recado ontem para os seus interlocutores voltarem às boas com o Alcolumbre, para que não abra um abismo aí entre o Executivo e o Poder Legislativo, e o Alcolumbre é simplesmente uma figura muito importante hoje, por isso que o Lula não quer perder essa interlocução. É isso?
1: Até porque vai precisar conversar com o Alcolumbre quando, por exemplo, a PEC da 6x1 chegar lá no Senado, né, Datena? Tem acordo para votar na Câmara até o fim do mês, mas a gente sabe que ainda vai para o Senado. E aí, articulação por lá para poder votar rápido, não deixar enrolar, não deixar para depois das eleições, como quer a oposição, votar logo. Então, vai precisar aí dessa articulação, os líderes, articulação política com o presidente do Senado, para dar andamento também da PEC 6x1 lá. Então, as relações precisam estar, de certa maneira, distensionadas e o mais pacíficas possíveis nesse sentido, né?
0: Bom dia e ótimo trabalho para você, Priscila.
1: Até mais, gente. Valeu.
0: Fica com Deus, 8 horas e 16 minutos, aqui a Rádio Nacional. Bom dia, Agostinho Teixeira.
2: Oi, Datenão, bom dia para você também, para os nossos ouvintes. Enquanto o cansado vai para o Chilindró, estava vendo aqui, Datena.
0: Tomara que ele fique cansado,
2: É,
0: Chilindró.
2: tomara, que nós já estamos cansados deles também.
0: Deles.
2: Mas olha
0: Boa.
2: só, informação do nosso companheiro Josmar Josino, do UOL, grande jornalista.
0: Ótimo jornalista.
2: Excelente, excelente. Aliás, o filho também, o Lucas Josino também.
0: Ótimo jornalista também.
2: É o
0: Trabalhou com a
2: DNA.
0: gente
2: Foi.
0: durante muito
2: Gente
0: tempo.
2: boníssima, um
0: Tá na
2: abraço
0: Rádio
2: para eles.
0: Bandeirantes, tá na Globo hoje.
2: Tá na Globo, tá na Globo. Então, a informação do Josmar é a seguinte: que um dos principais acusados de envolvimento no plano.

0: de assassinato do promotor Lincoln Gakia foi solto. Por decisão da justiça, o tal do Vitor Hugo da Silva, integrante do PCC, ele estava preso e foi solto por decisão da 2ª Câmara de Direito Criminal do TJ aqui de São Paulo no último dia 23. Ele estava preso, Datena, porque por tráfico de drogas, por tráfico de drogas. Mas aí a 2ª Câmara de Direito Criminal considerou que os 9 gramas de crack que foram encontrados com ele não configuravam tráfico. E aí, apesar
1: Não,
0: do currículo dele
1: já
0: todo.
1: houve decisão de um desembargador lá atrás, né, que eu esqueci o nome daquele cara que era conhecido pra caramba. Pô, foi preso de novo e demorou um ano para prender. Capuava, acho que era o nome do cara. Parece nome de catuaba, isso é o Capuava. Sabe com quantos quilos ele foi preso de cocaína?
0: Não.
1: Uma tonelada.
0: Para
1: Pergunta se ele
0: uso
1: ficou
0: próprio.
1: preso.
0: É.
1: Ele não ficou preso, os cinco capial que estavam com ele foram presos. Ele não. Deixaram o cara solto com uma tonelada de cocaína. Um ano depois ele foi preso de novo. Com o quê?
0: Cocaína de novo.
1: Uma tonelada e 200, sei lá o quê, de cocaína. Deixaram o cara preso, deixaram o cara solto depois de ser. Agora, esse cara aí, não só tem o problema da cocaína com que ele foi apreendido. Foi preso, aliás, a cocaína foi apreendida com ele, por isso ele foi preso, mas é o fato de ameaçar o promotor Lincoln Gakia. Então não é à toa que o Lincoln Gakia, acho que foi o segundo ou terceiro entrevistado na mesa com o Datena. Eu sugiro até que a gente repita essa entrevista, porque nós demos essa entrevista no dia do Jogo do Brasil. Ninguém viu a entrevista, nem eu vi a entrevista, nem o programador da TV Brasil, nem ninguém viu, porque era dia do Jogo do Brasil, né? E o Lincoln Gakia falou uma série de verdades ali, inclusive que eles temem pela própria vida. Não só ele, mas muitos promotores, muitos juízes, muitas juízas, muitas promotoras que são ameaçados todos os dias pelo crime organizado e que não há uma defesa adequada para eles todos. Então ele estava certo. E que ele também discordava de alguma decisão. Algumas decisões de pares seus. Então ele estava certo também, não é?
0: É isso mesmo. E assim, são decisões, né, Datena?
1: Pô,
0: Decisão da
1: você
0: justiça
1: quer
0: tem que
1: mais que
0: cumprir.
1: soltaram o André do Rap, pô?
0: Não,
1: Soltaram o André do Rap que o Fábio Caipira prendeu. Depois falaram um monte de bobagem
0: Decisões do
1: sobre o.
0: Supremo
1: Não, e
0: também, né?
1: depois da decisão do Melo. Datena, com base no inciso 8, né? E ele soltou mesmo com base na lei que vigente, porque o ministro Supremo não é louco de soltar um cara desse de bobeira. Ele soltou com base na lei que os nossos legisladores, entende-se deputado, senador, que nós elegemos do mundo é uma lei e dão brechas para que haja, não digo erros, né? Mas que haja soltura, por exemplo, do André do Rap. O mundo inteiro ficou perplexo, completamente perplexo, quando o André do Rap foi solto. É um dos maiores traficantes do mundo e continua sendo, até mais, porque está lá na Bolívia, Paraguai, manda maconha, manda cocaína, principalmente aqui para a Baixada Santista, para isso ser distribuído para o resto do mundo. Entendeu? Se for, está enchendo o saco aqui. Então, o negócio do André do Rap. Foi uma coisa que chocou o mundo inteiro. Chocou o mundo inteiro. Soltaram o André do Rap, você quer mais que isso? Com base de uma decisão de um ministro do Supremo, com base na lei. Então, até eu questionei o ministro na época, eu falei assim: pô, os caras têm que mudar a lei, então, acabou. E muita gente, os caras queriam mandar, eu trabalhava em outra emissora, queriam mandar a equipe para casa, mandaram a equipe para casa do André do Rap no Guarujá. Eu falei: ô, Mané, você acha que o cara vai lá no. Voltar para casa dele? Não vai, porque nós estamos lá com a equipe, link. Eu falei, pô, vocês vão ficar de bobeira. Sumiu o André do Rap, evaporou. Dizem que ele anda pelos lados da Bolívia, Colômbia e Paraguai. Fazendo o quê? Traficando drogas. E aí tentaram desmoralizar o doutor Fábio Caipira, que é um dos melhores delegados que eu conheci, que quando prendeu o André do Rap ofereceu 10 milhões de suborno para ele em dinheiro vivo na hora. Na praia aqui, como é que chama esse litoral? Litoral bonito que tem aqui do Rio de Janeiro, Angra dos Reis, um baita de um casão, ele chamou o Fábio Caipira.

0: Ele falou assim, ó, vou te dar 10 milhões em dinheiro. Ele falou assim, ó, meu compadre, o meu trabalho é te prender. E o seu é fugir. Hoje você perdeu. Eu não quero 10 milhões, nem 20, nem 30. E aí tentaram desmoralizar o doutor Fábio Caipira, porque tinha um homônimo dele, numa questão, dessa questão daquele Vinícius Griesbach, que foi morto com 700 tiros de fuzil lá no aeroporto de Guarulhos. Hoje o Fábio está aí, de novo, no DEIC, exercendo a sua função de um dos grandes heróis da polícia. Quando o cara tenta trabalhar direito, tentam desmoralizar o cara. Soltaram o bandido e queriam prender o delegado. É o fim do mundo, cara. Isso é uma inversão de valores que não tem jeito. E a linha Esmeralda funcionou. Não é, Vicente? Funcionou a linha Esmeralda, né?
1: Olha, Datena, a linha Esmeralda não. O problema que a gente tem atualmente, nesse exato momento, é na linha 15
0: Não,
1: do
0: não, eu perguntei
1: Rodrigues.
0: outra coisa, Vicente. É o que nós combinamos no vestiário, Vicente. Fala primeiro o que nós combinamos no vestiário e depois você fala do problema que tem a linha Esmeralda. Você entendeu? A linha funcionou. Não morreu um cara eletrocutado na linha Esmeralda?
1: Foi verdade, Datena. Na linha 9
0: Então
1: Esmeralda,
0: funcionou.
1: durante uma
0: Funciona para matar
1: manutenção.
0: os outros, ela funciona. Descarrilha, sei lá o quê. Então matou um cara de madrugada, matou? É aquilo que nós combinamos no vestiário. Lembra? 4x4. Não muda o esquema na hora do jogo, não, porque senão você me complica, velho. Depois você fala do problema do
1: Realmente
0: trem
1: me
0: que não anda.
1: confundi, você me
0: Trem que não
1: perdoa, viu,
0: anda já não é
1: Datena?
0: mais notícia. Mas a linha Esmeralda, que parece foi a mesma linha que deu problema daquele rapaz que morreu apertado na porta do metrô e que chegaram ao fim da investigação e prenderam a porta.
1: É
0: E disse
1: verdade,
0: que não
1: foi bem,
0: aconteceu
1: contei
0: nada,
1: a mesma
0: prenderam a
1: linha.
0: porta e o cara que foi morto, nada, de indenização, nada. E tem uma notícia adjacente que o Agostinho leu para mim logo de manhã, que ele chegou um minuto menos que eu hoje aqui. Não sei também porque que eu cheguei 10 para 6 aqui, porque eu não fiz nada 10 para 6 até agora também. Foi para fazer número. Então, o seguinte, a gente apurou notícia, mas olha, não aconteceu nada, o cara morreu, fica por isso mesmo. E outra coisa, aquelas células que põe na porta para não fechar, não trancar a porta em cima de você, também não foram colocadas. E
1: É
0: morreu um
1: verdade.
0: cara eletrocutado da linha Esmeralda. Pois não, Vicente, agora é o que nós combinamos no vestiário. E depois,
1: Pois
0: aí o que você ia dar de notícia, que tem problema na linha, que também. Não é novidade nenhuma, não é nem mais notícia. Queria, ó, vai ter greve do metrô na quarta-feira que vem. Ninguém vai sentir porque o metrô não funciona.
1: verdade. Tá bem precária a situação do funcionamento de todo o sistema ferroviário aqui em São Paulo, né, José? A morte de um funcionário na Via Mobilidade durante uma manutenção na linha 9 Esmeralda reacende esse debate sobre segurança no sistema metroferroviário de São Paulo. O nome do funcionário era Adriano Alves Ferreira. Ele tinha 43 anos e morreu após sofrer uma descarga elétrica enquanto trabalhava na rede aérea na região da estação Morumbi durante a madrugada desta quarta-feira. Segundo a concessionária, o acidente aconteceu por volta de 1h20 da manhã. Adriano chegou a ser socorrido pelo corpo de bombeiros, viu, Datena, mas não resistiu aos ferimentos. Casado, pai de uma menina, ele é o segundo funcionário a morrer em serviço em operações da empresa nos últimos anos. Em 2022, outro colaborador também perdeu a vida durante reparos em um transformador de energia. O caso acontece em meio a questionamentos sobre falhas de segurança envolvendo a Via Mobilidade da Terra. Um ano após a morte do passageiro Lourivaldo Ferreira Nepomuceno, prensado entre o trem e a porta da plataforma na estação Campo Limpo da linha 5 Lilás, ainda não há detalhes públicos sobre as falhas identificadas na investigação do acidente. Documentos apontam que problemas no sistema de portas eram conhecidos havia anos. Mesmo assim, sensores de presença capazes de impedir a partida do trem em situações de risco ainda não foram instalados. Após o acidente, apenas barreiras de proteção foram colocadas nas plataformas. A instalação de portas de segurança nas linhas mais antigas do metrô também segue atrasada, viu, Datena? Na linha 1 Azul, apenas duas estações contam com equipamento, e na linha 3 Vermelho, as portas existem, mas não funcionam. E a Via Mobilidade lamentou a morte do funcionário e informou que presta apoio à família.
0: Lamentou, mas o cara morreu eletrocutado. Não
1: Isso,
0: adianta
1: vai ficando
0: lamentar.
1: por isso.
0: Agora, vou
1: Enfim.
0: mandar uma miniatura de trem para a família. Entendeu? É o fim do mundo isso. Você tem que acabar com essa impunidade. Agora, diga uma coisa, o que não está funcionando hoje que você ia falar?
1: É a linha 15 prata do monotrilho, que ela vem operando com velocidade reduzida, maior tempo de parada.
0: Não, a linha ouro que dá problema. Agora é a linha prata.
1: A linha prata
0: é uma joalheria de porcaria.
2: São os nossos minerais raros.
0: É, minerais, terras raras. Três raros. Não, atenção, minerais, vamos para três raros.
2: Minerais críticos,
0: né? Três raros críticos que não funcionam. A gente não consegue tirar minerais raros da terra, tanto que o Lula vai tentar acertar com o Trump. Aliás, esqueci de falar com a Priscila, mas a Câmara aprovou um projeto para proteção das nossas terras raras. Precisa avisar o Trump também, né? Com essa proteção, para o Trump não pegar as nossas terras lá. Se o Lula bobear, ele chega aqui, não tem nem chão para pisar. E o Trump toma todas as terras raras. Então, três raros. Agora é linha prata.
1: Linha prata, doutor. Linha prata é a falha vem ocorrendo devido a problemas no sistema, justamente de abertura das portas de plataforma,
0: tá vendo?
1: Na estação Oratório. Então exige a operação manual dos funcionários, né? E isso daí gera uma lentidão maior, mais congestionamento, mais amontoado de pessoas nas plataformas aguardando os trens que estão circulando em velocidade reduzida.
0: Pela porta que aperta o dia inteiro, vão se ferrando os passageiros. Deus me livre, guarde. Qual é o zap, hein? Atenção, olha o trem. O que você tem para reclamar de trens e metrôs aí? Atenção, meus amigos do Brasil. Nosso zap é 11974690138 e é de graça. Zapei aí, 11974690138. O zap da Nacional, a frequência do Brasil.
3: Trem. Vem surgindo de trás das
0: montanhas. Só surge atrás da montanha na música do Raul, o gênio Raul. Então você que quer meter o pau em transporte coletivo aí na sua cidade, em qualquer ponto do Brasil, em Sampa, Brasília, Porto Alegre, Macapá, São Luís do Maranhão, pode meter o pau aí por esse zap, pelo chat, onde o Agostinho já decorou o chat.
2: Ah, tô voando aqui. É youtube.com/radionacionalbr. youtube.com/radionacionalbr. Aliás, nosso ouvinte aqui da Tenão, Dr. Carlos 4961, fala o seguinte, pede pra gente aqui da Atena comentar sobre as passarelas em Mongaguá, no litoral aqui de São Paulo. Na rodovia onde a CNL, eu nem sabia o que era a CNL,
0: que é
2: a concessionária Novo Litoral. Eles criam essas concessionárias para privatizar.
0: Deve ser a mesma coisa. As mesmas.
2: As mesmas. Muda o nome, deve ser a mesma, porque o serviço é porco, como em qualquer lugar aqui. Ele está falando que essa tal dessa CNL.
0: O que tem a passarela?
2: Tirou as rampas. E colocou escadas de ferro sem acessibilidade.
0: Sim, para quem tem problema de locomoção, não passar na passarela. Não,
2: aí tem que atravessar a rodovia.
0: Que é um negócio, cadeira de rodas.
2: Que é bem seguro.
0: Muletas, coisas que tais.
2: É isso.
0: Parabéns, como é que chama a companhia?
2: É CNL, Concessionária Novo Litoral.
0: A CNL não gosta de pessoas com necessidades especiais.
2: Não.
0: Ela tira a rampa.
2: Isso.
0: Rampa, a única que presta é aquela que sobe lá em Brasília, porque ela virar presidente.
2: É.
0: A CNL é contra rampas.
2: Contra, não são bem-vindos.
0: Ela tira praças de pedágio, a CNL?
2: Não, aí não, né?
0: Tira a rampa e aumenta o pedágio.
2: Free flow.
0: Só no nosso, só no nosso, E a música só no nosso, né? De onde é?
2: Ilha Comprida.
0: De Ilha Comprida, tá? E o Ricardo, como sempre, fala que a música não tem. Aqui tudo que você olha pra lá não tem.
2: Não tem.
0: Bom, enquanto ele acha a música aí, vai demorar mais ou menos uns 3 dias. Depois nós vamos falar do barbeiro do Daniel. Teve um ataque aí, não foi?
2: Teve.
0: Como é que foi esse ataque?
2: Ah, foi uma pessoa que há um ano cortou
0: o
2: cabelo.
0: Uma senhora. Há um ano atrás ela cortou o cabelo.
2: Foi cortar o cabelo.
0: Cortou. A franja.
2: Não gostou muito do resultado? Não gostou
0: um
2: muito
0: ano
2: do resultado.
0: Depois,
2: aí ela pensou.
0: Ela demorou um ano.
2: Ela ficou remoendo isso durante um ano.
0: Porque o Daniel hoje já chegou aqui com uma faca na mão. Não.
2: Não, mas.
0: Ficou bom, o cabelo do Daniel ficou bom.

0: Cresce também, né? Bom é que cresce, né?
1: Eu não entendi isso aí.
0: Não,
1: não, eu
0: sempre,
1: fiz um elogio. Eu
0: sempre
1: fui
0: dá pra resolver.
1: Eu não fui irônico, o cabelo dele ficou
0: eu
1: bom.
0: Eu não posso falar nada, que quem corta meu cabelo é um garçom. Então, eu não tenho
1: E consta que ele corta com o Agostinho almoçando.
0: Não, tomando
1: tem que tirar
0: margarita.
1: Os cabelos do meio da comida, mas tomando é mais barato.
0: Tomando margarita.
1: E ele cobra 10%.
0: É. Um abraço pro Zezé, que tá nos ouvindo.
1: Alô, Zezé, garçom e cabeleireiro. É. Você quiser corte de cabelo acompanhado de um almoço...
0: Pô, seria um... Ó, vai vir... Aí
1: procura
0: dá
1: o Zezé.
0: Um projeto e tanto, hein?
1: Procura o Zezé. E depois dá no pé, porque ele corta mal pra garota.
0: Tadinho.
1: Não, corta bem. Parabéns ao Zezé e parabéns ao barbeiro do Daniel também, que é maravilhoso.
0: Sensacional.
1: Agora, meu cabelo é mais feio que o do Trump, eu não posso falar nada de ninguém, porque o meu cabelo é horroroso. Todo mundo acha que o meu cabelo é peruca, cara. O Mauro Betti sempre usou peruca a vida inteira e ninguém fala nada. Acho que o cabelo dele é natural. E aí todo mundo chega pra mim, você usa peruca? Eu falo, tua tia usa peruca, eu não. Quer puxar pra ver se é de verdade? Não, não puxa não, vai que sai.
2: Não, é, prefiro não.
1: Bom, mas aí, ó, só do nosso aí, ó, só do nosso. CNL, como é que é o nome da companhia que arrancou a rampa?
0: É, CNL.
1: CNL arrancou a rampa.
0: Concessionária Novo Litoral.
1: Onde era? Monguaguá.
0: Monguaguá.
1: Monguaguá. É difícil falar Monguaguá.
0: Não é fácil.
1: Monguaguá. Anhanhamelo. Vamos lá, só do nosso.

0: Alô, alô, litoral, um abraço grande. Vamos, falando em litoral, dos litorais mais lindos do mundo, vamos para Fortaleza, no Ceará. É o Mar Lima. Bom dia, Omar.
1: Bom dia, Datena. Bom dia para todo mundo que nos acompanha aqui na Rádio Nacional.
0: Qual é a notícia hoje do Ceará?
1: Datena, hoje tem evento importante, não só para o Ceará, mas para todo o Nordeste. O Ceará, Fortaleza especificamente, recebe a 10ª edição do Salão do Turismo, aqui no Centro de Eventos do Ceará, um dos maiores da América Latina. É a primeira vez em 10 anos que o evento volta para o Nordeste. E é muito simbólico, porque o Nordeste é o palco turístico do nosso país, né? Então, muita gente visita o nosso país para conhecer o Nordeste. E hoje, grandes nomes da política, grandes empresários vão se reunir aqui em Fortaleza. É apenas a abertura. O evento segue por mais 2 dias, além de hoje, ou seja, 3 dias no total. Logo mais, acontece a abertura, entre 9 e 9:30, com a presença do presidente em exercício, o Geraldo Alckmin, já que, como você falou aqui na edição de hoje, o presidente Lula está tentando salvar nossas terras áreas lá nos Estados Unidos. Então, o presidente Geraldo Alckmin em exercício faz aqui a abertura, mas não só ele não, tá? Nós temos aqui a presença do governador Elmano de Freitas, a presença do ministro do Turismo, o Gustavo Feliciano, e de todo o trade turístico. Serão 3 dias de muitas atividades. Começa com abertura, rodas de conversa, gastronomias, debates, enfim. Tudo isso para a gente fortalecer o turismo, porque nós estamos falando, Datena, de uma rede bilionária que movimenta centenas de bilhões de reais todos os anos aqui no país. E quando o Ministério se propõe a fazer um evento desse tamanho, ele quer justamente evidenciar o nosso país para fora. E não só praias, né? O Brasil vai muito além de praias, o Nordeste vai muito além de praias. Então, o grande ponto desse evento hoje é transformar o Brasil com todo o potencial turismo que ele tem. São serras, florestas, caatingas, cerrado, praias, tudo isso e muito mais, além, claro, das nossas riquezas arquitetônicas, o nosso patrimônio histórico, que também faz toda a diferença para quem quer vir conhecer o Brasil, ou para quem quer conhecer o Brasil daqui de dentro, os próprios brasileiros, né? É muita gente que diz, pô, eu gosto de ir para a Europa, porque a gente vai conhecer muitas coisas históricas. Meu amigo, visita Tiradentes, vem aqui em Fortaleza ver os museus. Então, assim, tudo isso está dentro dessa pauta hoje, e para além da pauta do turismo, é importante frisar que o Ministério também está firmando aqui um acordo de cooperação técnica para doação de computadores a locais estratégicos aqui da capital cearense que tenham potenciais turísticos. Tudo isso para viabilizar a conexão turística, fortalecer o trade turístico e atrair mais turistas. A gente lembra que Fortaleza, por exemplo, já é uma das cidades que recebe mais voos internacionais do país. E nós estamos falando de voos internacionais que vêm direto para cá para que as pessoas aproveitem. Porque nós temos aí os aeroportos do Rio, de São Paulo, que são muito fortes nos voos internacionais, mas nem todos têm a ver com turismo. Às vezes negócios, viagens, né? Muita gente saindo do país também. Então aqui, quando a gente recebe pessoas que querem visitar. Isso é muito importante. Nós temos outros aeroportos importantes, né? O aeroporto de Pernambuco, o aeroporto de Salvador. Então, a grande máxima aqui hoje é conversar muito sobre o trade turístico, Datena, para a gente conseguir desenvolver ainda mais o nosso potencial, porque a gente tem que chamar mais turistas, a gente tem que movimentar. E o turismo é muito legal mesmo, porque quando o dinheiro entra no turismo, é um dinheiro novo, e ele movimenta 65 cadeias de consumo. É muita coisa. É do cafezinho ao hotel, é do motorista de aplicativo, até os grandes restaurantes, a pessoa que vende a tapioca na esquina. Então, o turismo é muito forte. A gente vai acompanhar, durante todos esses dias, Datena, todo o desenrolar do Salão do Turismo, voltando para o Nordeste, com a presença do ministro, do governador Elmano de Freitas, do prefeito Evandro Leitão, do presidente em exercício Geraldo Alckmin, mas, principalmente, das pessoas que fazem o trade turístico, das pessoas que fazem acontecer aqui o turismo no nosso país e o fortalecimento desse turismo, para além, como eu disse, dos pontos que a gente já conhece. O Brasil para além de Copacabana, o Ceará para além das praias e, claro, um fortalecimento da nossa economia que é tão importante, Datena.
0: Pois é, 8 horas e 38 minutos, importante demais. Omar fala bem, hein, cara?
2: Bem.
0: impressionante. Cada repórter que nós temos na Rádio Nacional, TV Brasil, cada vez estou mais impressionado com a capacidade desses meninos e meninas, que são realmente fantásticos. Bom evento para você. Eu pedi uma gentileza do presidente Geraldo Alckmin mandar um recadinho gravado, para não atrapalhar o presidente. O evento é daqui a pouco, às 10 horas da manhã. Se ele puder mandar um recado sobre o evento, é um evento muito importante, como já deu a devida importância o Omar Lima. Aliás, né, Omar, o Brasil perde milhões em divisas com essa questão de segurança e tal, principalmente para o turista, entendeu? Porque o Brasil é o país mais lindo do mundo. Se a gente soubesse aproveitar e vender lá fora o nosso país, em vez de vender terras raras, a gente podia vender o turismo brasileiro, né? Dando uma estrutura melhor. Não que a estrutura hoteleira não seja boa, é até boa, podia ser melhor, mas transporte, tem dificuldades ainda de transporte em boa parte do país, dificuldade de mão de obra e principalmente segurança, porque o cara quer viajar com segurança, se bem que cada um com o seu problema. Lá em Paris pode explodir uma bomba a qualquer momento, em Londres, nos States, em qualquer momento pode explodir uma bomba por causa de terrorismo, tomara que não exploda, não é verdade? Mas aqui nós temos um problema da falta de segurança também. Então, pra você ter uma ideia dos americanos, 90% dos americanos nunca saíram do país e nem vão sair. Eles só viajam dentro dos Estados Unidos, que são lindos, né? Tem lugares lindos. Mas o Brasil é o país mais bonito do mundo, devia explorar melhor o turismo. Lá no Ceará, meu amigo, sendo, fui pertinho ali numa viagem com o Raimundo Fagner. Tá me ouvindo ainda, Omar?
1: Estou ouvindo, sim, estou aqui.
0: Eu fui com o Fagner, primeiro que ficou muito legal, porque a gente ficou tomando cachaça e cerveja. Atenção, eu não preciso o Ministério da Saúde me avisar que bebida faz mal, porque eu tive câncer de pâncreas por causa de bebida. Mas eu e o Fagner ficamos 3 dias, mais ou menos, dentro de uma garrafa de cerveja e cachaça com o povo, porque o Fagner é um cara tão legal que ele bebe com o povo, muito. Você deve saber disso. Ele vai no bar, no boteco, Raimundo Fagner, vai no boteco. Nós ficamos no boteco até de madrugada, num lugar chamado, não podia ser diferente. Eu falei, o Fagner é o lugar ideal para nós aqui. Chama Beberibe. Beberibe. Ficou só Ribe, que o bebê é um nós tomamos. Ficou só Ribe, porque depois que o Fagner saiu de lá, nós tomamos o bebê. Nós executamos o primeiro nome da cidade, mas bem executado, Beberibe. É um dos lugares mais lindos que eu já vi na minha vida, aquelas jangadas. Né? Hoje acho que tem resorts lá. Pra você ter uma ideia, eu estava meio embalado, tinha um italiano que vendia terreno na beira da praia. Eu comprei 3 terrenos e o italiano não confiou que eu fosse

0: pagava, eu ia pagar. Na época eu tinha grana. E era barato o terreno, era 80, 90 pau. Hoje um terreno daquele lado deve valer uns 2 milhões. Na beira do mar, ali do lado em Beberibe, deve ter resort e tal. O italiano não quis, falou, não, devolveu o cheque. Rasgou e devolveu o cheque. Senão eu ganho. Só naqueles terrenos, não precisava estar falando aqui da rádio. Só com aqueles terrenos, o cara não confiou. Nós fomos tomando uma, o Fagner quase me matou com um bug. Quase que ele virou o bug. Mas nós ficamos tomando uma com o povão de madrugada no boteco lá. Lugar lindo, com falésias, lindas falésias, maravilhoso lugar, fantástico. Coisa que você não imagina que exista no Brasil. Hoje já é muito mais conhecido. Estou falando de 15, 20 anos atrás, quando eu bebia. Agora não consigo nem beber mais, estou todo ferrado. É, por isso que eu falo para essa molecada, não beba não. Não precisa o Ministério da Saúde te avisar. Bebida, você vai ficar um velho que nem eu. Estou quase partindo, velho. Então, não beba não, porque mas é, fica mais bonito o lugar, né? As falésias e tal.
1: É perfeito. É,
0: eu fui lá sem beber um dia, depois falei, cadê as falésias? Bom, mas enfim, é, o Ministério da Saúde avisa, beba com moderation. Então tá, um abraço grande, Omar. A sua terra é linda, meu irmão.
1: Obrigado, Dateno. Um grande abraço.
0: Abraço grande. O Odair não ri. Você lembra do Zé Fernandes?
2: Não lembro, lembro.
0: É, da nossa época. Zé Fernandes era um jurado que o Silvio Santos tinha e que não sorria.
2: Tinha aquela bolete também, não tinha?
0: Não sei. Isso aí é problema seu.
2: Tinha, não, a bolete que não sorria também.
0: Não, não. Sim, era uma sim, mas ela tinha problema da face. Ah, mas sei lá. Ela tinha paralisia facial.
2: É?
0: É, você quer fazer piadas
2: sobre isso? Não, eu tô só registrando um dado histórico. Não,
0: então, é dado histórico. Mas o Zé Fernandes não tinha problema facial e não sorria. Ele ficava parado. Bababa, ô Zé Ferrão. Você não vai rir, você não vai rir. Ele não sorria. É o nosso Odair que não sorri. Também ele só fala de bomba, tiro, Trump.
2: Não tem condição.
0: Trump quer pegar nossas terras raras. Né? Levou o Lula lá pra dobrar o Lula. Capaz do Lula tomar estado da liberdade dele, é mais fácil. Botar no Rio de Janeiro, ali do lado do Cristo. Pra baixo do Cristo. Bom, vamos ao nosso Odair da Agência Brasil. 8 horas e 44 minutos. A imagem é do Daniel, o cabelo mais bonito do Brasil, com o nosso Serginho cortando mais do que facas guinço. Pois não, Odair.
3: Bom dia, Datena. Bom dia a todos. É, hoje a notícia é novamente sobre a guerra no Oriente. É,
0: não dá pra rir, né?
3: É, pois é.
0: Mas... A pessoa se entra rindo. Ah, atenção, morreram 17 milhões.
3: Mas é tem uma perspectiva boa, porque o Irã deve responder hoje, né, nas próximas horas, a proposta de paz feita pelos Estados Unidos, que foi enviada para o Paquistão, que faz a intermediação entre os dois países.
0: E é lógica a proposta, pelo menos?
3: Assim, aparentemente é lógica. É assim, entre os itens está a paralisação durante algum tempo, não foi especificado qual tempo é esse, do programa de enriquecimento de urânio do Irã. É, os Estados Unidos também liberariam bilhões de dólares do Irã que foram retidos pelos próprios Estados Unidos.
0: Perderam uma grana violenta.
3: Exatamente. E os dois países abririam, por esse acordo, totalmente o estreito, a passagem no Estreito de Hormuz. Esse memorando foi enviado ontem. Foi enviado ontem para o Paquistão, que apresentou para o Irã, e espera-se a resposta do Irã agora, hoje ainda, nas próximas horas.
0: Você sabe o que eu acho gozado, daí? Não é gozadão, falar de guerra não é gozada, mas o que eu acho estranho, que os bilhões retidos de dólares do Irã quase chegam perto dos bilhões que o Vorkaro teria roubado no Brasil. Não sei nem se deve chegar perto dos 500 bilhões que meteram a mão no porto do Rio de Janeiro. Os golpes do Brasil ferram mais o Brasil do que o Estreito de Hormuz. Aqui seria o Estreito do quê? No nosso.
3: Estreito de Vorkaro.
0: Não podemos falar que o Vorkaro é culpado, porque a ele o princípio da suspeição. Agora, um cara que tem um primo que chama Felipe Cansado, não dá para você falar Felipe Cansado de roubar, né? A gente só não pode falar isso porque a ele o princípio da inocência. Não podemos suspeitar do cansado. Certo, Agostinho? Mesmo quando já estamos cansados de suspeitar das pessoas.
2: Se bem que, ó, tá surgindo informação aqui atrás de

0: Informação dessa operação da Polícia Federal, em que um dos alvos era o Ciro, foi o Ciro Nogueira.
1: Qual é a outra informação?
0: A informação é que a Polícia Federal tem diálogos trocados.
1: Diálogo significa conversa, para você que não
0: conversas
1: sabe.
0: Conversas de áudio e texto e
1: diálogo
0: tal.
1: Diálogo é esse nome de livro.
0: É, entre o cansado e o...
1: Cansado e o...
0: Esqueci o nome dele.
1: Ligeiro.
0: E o Vorcário.
1: Ah, o cansado e ligeiro. Seria mais ou menos assim, ó...
0: E estavam falando...
1: Ah, deixa eu fazer o diálogo. Olha, o Vorcário, puxa. Eu tô cansado de contar dinheiro aqui que não é nosso, o Vorcário. Falou, essa foi a entrevista exclusiva de Felipe Cansado. O senhor é suspeito, Felipe Cansado? Olha, acabamos de ouvir com exclusividade Felipe Cansado.
0: É, e aí um dessas conversas, Datenão,
1: você
0: de...
1: Você não ri também?
0: Não. De junho de 2025, entre o Daniel Vorcário e o tal do Cansado.
1: Como
0: e o Vorcário...
1: Cobrou... Essa conversa. Então, você faz o Vorcário, não, eu faço o Cansado.
0: Não, o Vorcário cobrou do Cansado... o atraso de 2 meses no repasse para o Ciro Nogueira, segundo a Polícia Federal. Estava atrasado 2 meses.
1: Ele cobrou o quê do Cansado?
0: O repasse de recursos. Porque diz que o Ciro Nogueira recebia mensalidades, mesada, do Vorcário. É o que está dizendo a Polícia Federal.
1: E o Vorcário falava para o Cansado o quê? Paga aí, o Cansado, pô. Estou cansado de avisar você para você ver.
0: É isso aí.
1: Que bobagem.
0: Aí o Vorcário
1: quanto
0: cobrou.
1: Era
0: então, aí
1: quanto era a graninha aqui?
0: Que
1: suspeita-se.
0: Suspeita.
1: Que o Ciro Nogueira suspeita-se.
0: Recebia, suspeita.
1: Isso é suspeita.
0: Quanto isso é informação que seria... da Polícia Federal.
1: Informação da Polícia Federal.
0: É. Aí o
1: que
0: Cansado
1: suspeita que ele recebia quanto?
0: Então, aí o Cansado falou assim, não, mas vai continuar com 500K ou pode ser 300K?
1: 500K o que que é?
0: 500 mil ou 300 mil.
1: Não, mas só isso? Os caras roubam bilhões?
0: Por mês, não tá bom?
1: Não, mas pra quem rouba bilhões, não. Será que não seria... Precisa ver o que é 500K, que moeda é essa? Que moeda é essa? Podia ser...
0: Doletas.
1: É, não, 500 milhões seria demais, né? É 500 mil coisa. Mesmo.
0: 500 mil.
1: 500 mil por mês ou 300K?
0: É, vai continuar com 300 ou vai subir pra 500?
1: É, ele preferia 500K.
0: O Ciro?
1: Claro.
0: Eu não sei, né?
1: Suspeita-se.
0: Porque...
1: Suspeita-se.
0: Seria.
1: Se alguém falasse pra você, Ciro, você quer 500K ou 300K, o que você queria?
0: Desse Vorcário, nada.
1: Não, eu não tô falando que é do Vorcário.
0: Ah, bom, mas se você me oferecesse, por exemplo...
1: Eu queria... Não, eu não tenho dinheiro pra te oferecer 500K.
0: Eu te oferecer, se o Odair me oferecesse...
1: um casão.
0: Se o Odair, que é uma pessoa séria...
1: Eu não sou sério.
0: É, mas é que você não
1: desliga o microfone do Agostinho.
0: Você não quer participar
1: pode
0: da
1: ligar.
0: Brincadeira.
1: É para cortar o microfone dele, que ele falou que o locutor titular desse programa não é sério. Vem aí o nosso Leandro Martins com mais informação. Está desligado o Agostinho Teixeira, que está suspenso por 5 minutos. Leva o cartão azul por dizer que o locutor principal desse programa não é um cara sério. É pra cortar o meu também, que eu não acho que eu sou muito sério. Senão. O Leandro é. Leandro Martins vem aí com informação, pois não, Leandro?
2: Datena, bom dia a todos. Primeiro, parabéns atrasado pro Agostinho, né? Que ontem fez aniversário, rapaz, eu não estive
1: obrigado,
2: aqui.
1: Já obrigado. Tá com 90 anos, vem dar parabéns.
2: Obrigado, né? De jornalismo, né?
0: Obrigado.
2: Mas olha só, eu trago uma informação de utilidade.
1: Meu é dia 19 e eu queria avisar todo mundo que ninguém vai fazer, trazer bolo nem nada, mas eu odeio aniversário.
2: E bolo, você gosta?
1: Eu chuto o bolo.
2: Bem, então não
1: e
2: há o
1: bolo
2: fazer.
1: Pode ser de 500K, 300K, 800K, eu chuto o bolo. E o Agostinho, ele finge que chora. Eu não queria
2: chutar
1: contar, porque
2: bolo...
1: ele chorou ontem aqui, mas nós treinamos lá embaixo durante meia hora para que o Agostinho chorasse.
0: Não foi fácil.
1: Eu não consegui, ele chorou. Você assistiu?
2: Eu assisti, não subi, mas eu assisti.
1: São lágrimas de crocodilo. Pois não, vamos a...
2: Vamos
1: Você
2: lá.
1: Fala que eu não sou sério.
2: Depois de...
0: Não, sério.
2: Depois de notícia séria, tantos K, tanto dinheiro graúdo, eu trago uma notícia de utilidade pública, importante também, mas para a dona de casa, ou também para mim, que dou uma lavadinha na louça, é porque é o seguinte, pessoal, atenção, utilidade pública, a Anvisa determinou hoje o recolhimento de vários produtos da marca IP. Esses produtos...
1: Cara, isso é conhecido pra caramba.
2: É conhecido. É uma das marcas mais presentes nas prateleiras, né? Muito bem. fica suspensa a fabricação, comercialização.

0: distribuição e uso de vários produtos, como sabão líquido para roupas, desinfetante, detergente, etc., mas com numeração final 1. As demais, quem quiser conferir o lote, não tem problema. Esses produtos foram fabricados na unidade da empresa Química Amparo, que fica em Amparo aqui.
1: O que tinha no troço?
0: Interior. Então, a inspeção da Anvisa, junto com a Agência de Vigilância Sanitária do Estado de São Paulo, constatou problemas em etapas do processo produtivo. Não foi muito específico, mas pode ter ocorrido contaminação microbiológica em uma das etapas. Então, a agência...
1: Em produto de limpeza?
0: Em produto de limpeza. É estranho isso. Em produto de limpeza, desinfetantes.
1: Para tirar micróbio, tem micróbio dentro.
0: Tem micróbio.
1: O micróbio, você combate com o micróbio. Não pode. E essa marca é importantíssima.
0: É uma marca.
1: Qual é o produto que foi retirado?
0: Então, são vários, uma lista de dezenas de produtos.
1: Porque isso vai aparecer principalmente em periferia.
0: Exato.
1: Você pode ter certeza que eles tiram dos mercadões e aparecem em periferia. Então, vamos repetir qual é a linha da IP. Também não é toda a linha da IP, não. Né?
0: Não.
1: Para não ferrar a IP totalmente. A IP pode ferrar a gente, mas a gente não pode ferrar a IP porque senão é processado. Linha que é da IP,
0: então,
1: que está sob suspeita?
0: O importante, Datena, é conferir a numeração do lote final 1. Esse final está comprometido.
1: Você olha atrás do negócio da garrafa lá e vê se é garrafa, se é embalagem. Final 1 está comprometido.
0: Porque são detergentes, desinfetantes, sabão em pó, são dezenas de produtos. Mas o importante, final 1 do lote, evita consumir, pode de repente trocar lá no comércio, enfim, né?
1: Que não é final 1, não tem problema.
0: Não tem problema.
1: É da IP, que não é final 1, não tem problema. O brasileiro não tem essa mania maravilhosa de conferir nada. Então, confira. Produto da IP, final lote, final 1, pode ser detergente, o que for. Não compra porque está deteriorado e pode prejudicar a saúde.
2: É, agora a IP podia recolher, né? Recolher esses produtos.
1: Quem tem que recolher a fiscalização. E a IP tem que ser multada.
2: E também,
1: constatado o problema.
2: E também tem isso, quer dizer, o brasileiro de fato não tem essa mania, não tem essa cultura, mas os rótulos também não ajudam nada, né? Também não ajudam nada.
1: Não, é pequenininho,
2: né?
1: Você não enxerga.
2: É feito para você não...
1: Para você não ler.
2: Para não ler.
0: Mas enfim, para encerrar, bom, está proibida a fabricação, comercialização e distribuição. Aí a questão da vigilância das agências de retirar. Se você, consumidor, tiver um produto com final 1, vai no comércio e troca o produto. É um direito seu baseado na proibição da Anvisa.
1: O detalhe é o seguinte, aqui são os cortes. Você quer um entrevistado, não está aí?
3: Ainda não.
1: 9 horas. Pois não, Lucinho.
2: Não, só uma informação bem importante. Estava falando de 300K, 500K do Vorcaro aí,
1: não,
2: né?
1: Não, primeiro a gente tem que deixar claro que pode ter lote da IP. Essa é uma marca conhecida pra caramba, mas muito conhecida. É de utilidade pública mesmo, como disse o Leandro. Tem lote que pode estar contaminado e que a Anvisa está mandando recolher. Final 1, produtos da IP. Olha no rótulo, vê se tem final 1, não compra, que pode ser prejudicial à saúde, tá?
0: E se comprou, troca.
1: Se comprou, você vai lá e troca. Dá um final 2, 3, 4, menos 1.
2: É isso aí. Então, mas voltando para a realidade, que não é de 500K, nossa realidade diária.
1: Mas o IP também.
2: Também. Não, mas eu estou dizendo o seguinte, que a gente vai falar de valores agora dos professores aqui da Prefeitura de São Paulo, que estão em greve. Entraram em greve porque a Prefeitura de São Paulo está querendo dar um aumento salarial de 3,51% para os professores, dividido em duas vezes, não é de uma vez só também.
1: 1,5% e 1,5%.
2: Qual foi
1: o último aumento do prefeito e dos vereadores?
2: Então, boa pergunta. Por essa proposta que foi aprovada pela Câmara em primeira votação, que a Câmara de São Paulo também faz o que o prefeito manda, né? Como de resto a maioria dos legislativos, estaduais e municipais, jogam junto com o executivo. No caso aqui, a aprovação foi feita em primeira votação, então seriam 2% este ano de 2026 e depois...
1: Sobre quanto?
2: 1,51%.
1: Quanto ganha o professor?
2: Então, o professor está ganhando aqui R$ 5.000, R$ 5.050.
1: Você lembra quantos anos atrás lá que deu aquele pau que a... Uma locutora disse que o professor ganhava 7 mil por mês daquela época.
2: Na época.
1: Há quantos anos isso? Uns 4 anos?
2: Ah, fácil.
1: A locutora disse que o cara ganhava 7 mil. Eu disse, olha, eu entrei logo depois e falei assim, é uma mentira. Sinto muito, mas é mentira que o professor ganha 7 mil. Isso há 4 anos atrás. Se ganha 5 mil hoje, estão querendo dar aumento de 2%.

0: mais 1, não sei o que por cento. Quer dizer que era mentira mesmo que a pessoa estava falando.
1: É. Então é isso, a prefeitura tá bancando esse aumento de miséria, aqui de pouco mais de 3%.
0: Para professor, hein?
1: Para
0: Que é a
1: professora.
0: base de uma nação.
1: Exatamente. E aí os professores decretaram greve, já está rolando a greve. Eles estão fazendo um. É uma coisa triste, viu, Datena?
0: Claro que é.
1: Estão fazendo um rodízio de alunos. Alguns alunos têm uma aula um dia, depois vai para outra escola.
0: Você lembra a escola que tinha carteira e não tinha aluno para sentar?
1: É.
0: E outras tinham aluno, mas não tinha carteira para sentar.
1: É.
0: Tinha merenda, mas não tinha merendeira.
1: Merenda.
0: E quando tinha merendeira, não tinha merenda. Lembra disso?
1: Sim.
0: Tinha gente que estudava debaixo de uma árvore,
1: É.
0: lembra? Da
1: Sentada
0: molecada
1: no
0: debaixo de
1: pátio.
0: uma árvore. Você fez matéria.
1: É.
0: E a gente entrevistou o secretário, não sei do quê. Falou, não, isso não existe. Eu falei, não, né? Do jeito que você fala, secretário, ele tem aqui nessa escola e tal, e botava a reportagem e ferrava o cara. Né?
1: É isso.
0: É, isso já faz anos também, né?
1: Faz bastante tempo.
0: Anos e anos.
1: Luz.
0: Solo nosso aí, cadê o solo nosso aí? Pô, imagina professor ganhando hoje 5 mil com aumento de quantos por cento? Total de quanto?
1: De 3%.
0: 3%. E aí o professor grita assim, ó.
1: 3,51.
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0: Cidade
2: daquela
0: mais
2: gente.
0: rica do Brasil, uma das 10 cidades mais ricas do mundo, dando 3% sobre o aumento de 5 mil para quem ensina os seus filhos. Hã?
1: É, não, é educação, né? A gente vai ter uma eleição já já.
0: O povo deve gostar, porque elegeram o cara com quantos votos? O cara gastou quanto na campanha?
1: O que ele não pagou pro professor, né?
0: É, por isso que dá 1%. Bom, mas enfim, o nosso entrevistado já está aí ou não? É, se demorar muito também, pode falar em outro lugar. O grande lance é o seguinte: 8 horas e 59 minutos aqui, Rádio Nacional. Vamos acionar o Recife para ver como é que está lá a situação das águas. Depois liga para o entrevistado, que se demorou para atender, a gente liga logo para Recife para saber como é que está a situação de Recife e do norte e nordeste brasileiro. Norte e nordeste brasileiros atingidos aí pela água. Acho que principalmente o estado do Pernambuco e da Paraíba, o nordeste brasileiro. Tem um trecho aqui que chamou muita atenção, repercutiu muito na mídia. Sei lá se repercutiu na mídia, aqui está dizendo que repercutiu, mas sobre as passagens de avião, né? Que o presidente, o Thiago Chagas, disse que não tem jeito, aumenta mesmo porque o preço do querosene do avião está uma barbaridade, mas o preço da passagem está mais bárbaro ainda que o preço do querosene. Eu acho que isso aí é abusivo mesmo. E dificilmente o cara vai, nem passarinho vai voar mais nesse país. Vamos ouvir?
3: Bom dia Datena, bom dia a todos. Realmente, senhores, estamos vivendo momentos atípicos no setor de aviação civil, devido à guerra que está acontecendo no Irã, os senhores estão acompanhando, e com isso a alta do petróleo e, consequentemente, a alta do famoso QAV, que é o querosene de aviação, tá? Nós tivemos não só redução de voos da Latam, mas de todas as outras, né? Segundo dados da ANAC, agora para maio, né, nós temos em torno de 2.500 voos a menos, tá? Então, por que, Datena? Explicar a você e a todos os nossos ouvintes aqui hoje. Quando o combustível ele está mais caro, e o combustível ele representa quase 40% do valor do bilhete aéreo, né, da passagem aérea que nós compramos.
0: Ferrou-se.
3: Quando aumenta o combustível, isso provoca um aumento muito grande no valor da passagem. E em alguns casos, esse aumento é tão grande que não justifica mais, aquele voo não fecha mais a conta, né? Porque ele vai estar tão caro que as pessoas não vão conseguir comprar. Então, para segurar o preço em outras rotas, né, para que esse aumento não seja.
0: Ah, entendi. O
3: Eles
0: senhor foi profético,
3: reprimem
0: né,
3: essas
0: presidente?
3: rotas, né?
0: O senhor foi profético quando disse que ia acontecer alguma coisa errada. Que por mais que se fizesse, naquela época a gente apostava que a guerra fosse mais curta. Primeiro, por uma questão humanitária, para que morresse menos gente e tal, e para que não houvesse impacto em todos os setores, principalmente da aviação, que já estava cara, ficar mais cara ainda. O senhor foi profético em dizer que isso ia acontecer se essa guerra continuasse.
3: É, tem razão, Cidadania. A gente aqui na ANAC, a nossa preocupação é justamente esse equilíbrio, né? Entre manter o custo, como eu falei para os senhores a primeira vez que falamos, né? Tem coisa que é inegociável, que se chama segurança, custo com segurança. Mas todo o resto, o que pudermos fazer para reduzir custo de combustível, será feito para que as passagens sejam sempre as mais baratas possíveis. Mas não podemos esquecer nada do que o senhor acabou de comentar, né? Que é o tratamento ao passageiro, né? Então, regra de acessibilidade está sendo revista.
0: E o contrário também, 400. Né? E o contrário também, do passageiro não pode ser respeitado.
3: O contrário também, o contrário também. Então, essa questão de avisar sobre atrasos e cancelamento do voo, tempo de aviso, comunicação, porque você citou, Datena, o caso que avisa e o caso que não avisa. Né, que
0: trocou tem isso também. O cara perde, né, o avião, então,
3: e não avisa, né? Ou às vezes fala no microfone e não ficou claro, e o microfone é muito baixo ou é muito alto, enfim. Então tem vários casos. Então tudo isso nós estamos estudando, porque no final do dia o que nós sempre queremos no Brasil é mais parcelas da nossa população tendo acesso. Não é só as pessoas que têm dinheiro, Datena. Todos temos que ter acesso a um serviço, que é o serviço aéreo no Brasil. E eu tenho certeza que é bom para as companhias aéreas, porque no final do dia, elas não estão vendendo passagem. Todo mundo quer vender passagem, né? Então ninguém quer trabalhar vendendo metade do avião, né? Eles querem trabalhar com 80%, com 90% de ocupação. Mas para isso, precisa ter preço e qualidade de serviço. Não existe restaurante cheio com comida ruim, né? Então, com preço muito alto, né?
0: 9:03, não tem jeito. Passagens e alguns trechos estão impagáveis. Simplesmente impagável. Quando eu digo impagável, é impagável mesmo. Não vai ter jeito do cara voar para determinados pontos aí, porque é uma coisa cara, exorbitantemente cara. Os caras vão parar de viajar de avião. Simplesmente assim. Não vai funcionar e pronto, acabou. Primeiro que quem viaja por empresa, a empresa vai começar a cortar isso aí. Ah, porque se não para mandar o cara viajar, tem que mandar o cara embora quando ele voltar. Ele falou, você vai com passagem só de ida que você está demitido. Nós gastamos 15 pau da sua passagem aqui. E não vai dar para te pagar esse mês e tal. Então é um absurdo. O querosene do avião está caro para caramba. A gente sabe disso. Mas a passagem está muito mais cara que o querosene de avião. E a minha dúvida é se essas companhias vão voltar ao preço anterior quando acabar a guerra, que tem perspectiva de acabar a guerra. Você viu o Odair falando que, mais uma vez, o Irã mandou proposta para ajustes com os Estados Unidos, tomara que acabe. Vamos para Recife, com a nossa grande Jéssica, 9:05. A Jéssica está apressada, porque ela tem muita notícia para dar, também dos outros meios de comunicação da EBC. Pois não, Jéssica, bom dia!
4: Oi, Datena, bom dia para você, bom dia a todos. Olha, apesar do sol aparecer de forma tímida hoje por aqui no Recife, a previsão é de apreensão para muitos moradores da capital, viu? A Agência Pernambucana de Águas e Clima, a APAC, divulgou a previsão de precipitação para este fim de semana. No sábado, a tendência é de chuva moderada. Já no domingo, vamos ter chuva forte. A chuva começa com menos intensidade na segunda-feira. Enquanto isso, que estamos com o tempo parcialmente firme, prefeituras se mobilizam com limpeza de canais, desobstruções de canaletas e a operação de ajuda humanitária do governo estadual continua. Mais de 10 mil itens já foram distribuídos para 11 municípios afetados, mais de 3 mil colchões, 6 mil lençóis, 900 kits de limpeza, kits de higiene e garrafas de água, aquelas de 5 litros. A gente continua, né, olhando para o céu e torcendo para que essa chuva e essa previsão não se concretize, mas a previsão realmente é de chuva forte nesse fim de semana, começando amanhã. Eu volto com você, Datena.
0: Olha, foi profética aquela música que o sertão ia virar mar e o mar ia

0: É o que deu uma estátua para o Papa João Paulo. O João Paulo devolveu porque não entendeu a arte. Achou que era uma arte meio demoníaca. E o cara é um gênio. Eu ganhei dele, que eu fiz uma matéria com ele. É naquela cidade onde tem um caranguejo que segura um copo de cerveja. Você já viu isso? O caranguejo serve você a cerveja. Depois você aproveita e come o caranguejo. É diferente do garçom que corta o seu cabelo, né? Mas o caranguejo serve a cerveja. É lá nessa cidade goiana, é linda, linda, linda. Acho que fica ali perto também a Cachoeira do Urubu. Não sei se é ali perto, se eu estou enganado, porque faz muito tempo que eu fui lá, que é linda também a Cachoeira do Urubu. O
1: Sim,
0: Agreste.
1: Goiânia foi bastante afetada da pena por essas chuvas. Você imagina a
0: Foi
1: cidade
0: atacada? Que pecado, eu conheci
1: muito
0: gente boa.
1: afetada, muito afetada. Estradas destruídas, já estão em
0: Meu
1: reconstrução.
0: Deus.
1: Mais de 130 pessoas que moravam no povoado ali em Goiânia ficaram completamente isolados porque essa estrada foi levada pela água. Bastante afetada, ainda estão começando esse processo de reconstrução junto com o governo estadual, o municipal também. Muitos recursos foram destinados para Goiânia, uma cidade que temos polos industriais lá, mas também é uma cidade com muitas praias, muito bonitas, tem
0: Linda.
1: Esse restaurante
0: E o
1: famosíssimo,
0: povo?
1: Grato da Via, em Goiânia, mas foi muito afetada.
0: É uma pena, porque o povo também é maravilhoso. Tem tudo isso que você falou. Eu acho que a Cachoeira do Urubu fica ali perto também. Não sei se fica. É linda a Cachoeira do Urubu. Linda. Pouca gente conhece. Pouca gente do resto do Brasil, lá no Pernambuco, eles conhecem. Entendeu? E esse artista plástico é fantástico. Tem uma estatuazinha. Não, não. Eu já não tenho mais a estátua do Padre Cícero, que eu dei para um moleque bem canalha. E, infelizmente, arrependi de ter dado essa estátua para ele. Mas espero que o Padre Cícero abençoe a vida dele. Apesar de tudo, espero que o Padre Cícero não faz mal para ninguém. Mas se fizesse, eu ia pedir para ele fazer, porque nunca vi uma estátua perdida como essa. Bom, eu prometi para o Alckmin que não ia meter o pau em ninguém, mas não falei o nome, né? Falei?
2: Não.
0: Quer que eu falo?
2: Não.
0: Não, então tá bom. Então deixa para lá. Já já eu falo o nome aqui também. Olha, mas é uma cidadezinha maravilhosa. Eu cheguei de helicóptero na época, era uma festa, porque dificilmente passava helicóptero lá. E o povo tão bacana, tão acolhedor, tão legal. Eu esqueci o nome desse artista. Você lembra o nome desse artista? É um cara que faz estátuas, que faz esculturas maravilhosas. Você não lembra, né, Jéssica? Você nem tinha nascido ainda. Mas ele é um artista famoso lá de Goiânia. Pô, é artista de Goiânia, Pernambuco. Que é muito conhecido. Vamos ver se a gente sabe, descola o nome dele aqui. É Goiânia, não é Goiânia, é Goiânia. E foi muito atingida pelas enchentes. Eu tomara que o povo aí se recupere muito rapidamente,
2: Mestre
0: o povo do
2: Zé
0: Nordeste.
2: Do
0: meu nome?
2: Mestre Zé do Carmo.
0: Mestre Zé do Carmo, é esse mesmo, Mestre Zé do Carmo. É gênio. Você vê as estátuas dele aí, as esculturas... Você fica maravilhado, ele faz com argila. É, lindo, lindo, lindo. Eu fui no ateliêzinho dele, mas uma figura fantástica. Eu nem sei se é vivo mais. Bom, eu nem sei se eu estou vivo, quanto mais é do cara. Morreu já?
3: 2019.
0: Quando?
3: 2019.
0: Você também sabe a morte de todos. Você tem agência funerária? Ele leu no Google. Gustavo leu no Google. Você quer saber quem deve e quem morreu? Você pergunta para o Gustavo aqui. Gustavo é nosso. Ai, ai. Bom, então tá, Jéssica, que Deus proteja vocês aí no Nordeste Brasileiro, lindo e amado de Recife, lindo e amado estado do Pernambuco, Paraíba também, pertinho em Paraíba, 150 quilômetros acho que fica do Recife, João Pessoa, linda cidade, tem cidades lindas também. Bom, nós temos aqui a participação do Gustavo Sampaio, que é um extraordinário professor de Direito Público e analista jurídico. Professor, bom dia, é um prazer falar com o senhor.
4: Bom dia, Datena, bom dia a todos os queridos ouvintes da Rádio Nacional.
0: Bom, professor, primeiro esse encontro do Lula com o Trump pode estabelecer uma série de relações internacionais que, obviamente, passam por leis internacionais. A Câmara aprovou ontem, isso precisa passar pelo Senado, com aprovação do próprio presidente Lula também, sobre exploração de terras raras, né? Isso tudo passa por lei.

0: tudo que o Lula vai conversar com o Trump passa por leis, não é? E o Trump não é muito lá de cumprir as leis que não sejam do país dele. Que, aliás, tem, acho que é a melhor Constituição do mundo, tem 2 ou 3 páginas e resume tudo. A nossa já foi emendada 800 vezes e precisaria ser emendada de novo. Os pais da nação lá, porque aqui a nossa Constituição é casuística, né? Ela foi feita por políticos, lá não, foram por também políticos, mas gente de toda a sociedade, inventores e gênios, e, enfim. E foi destituída logo depois, por isso fizeram a Constituição curta e grossa, tanto que querem tirar a coisa ruim que tem na Constituição, não conseguem. Por exemplo, porte de arma ninguém consegue, porque é cláusula pétrea. Cláusula pétrea vem de pedra, para você não tirar. Aqui não. Aqui é a pedra pome, que é pedra porosa. Mas, enfim, essa reunião do presidente Trump com o Lula passa por leis e leis, o senhor entende bem e pode falar.
1: Datena, de fato, é preciso que se entenda que há devido processo legal e o presidente Trump, claro que ele sabe disso, claro que ele entende isso. O problema é que ele adota uma política de opressão a partir da força bruta dos Estados Unidos da América, querendo recuperar um pouco, mas com uma potencialidade maior, a doutrina diplomática do Theodore Roosevelt, não do Franklin Delano Roosevelt, mas do Theodore Roosevelt, o primeiro presidente de
0: Eu
1: nome
0: tinha o
1: Roosevelt.
0: oclinho redondo, participou da guerra contra Cuba e gostava de caçar. É aquele lá?
1: Exatamente esse, que adotava a chamada diplomacia do Big Stick, a diplomacia do grande porrete, não é? E se valia da força bruta norte-americana para impor a vontade da soberania estadunidense. Mas veja, o presidente Trump sabe que ele é assim, mas sabe que o mundo sabe que ele é assim. E sabe também que existe devido processo legal em todas as nações democráticas, é claro, do mundo ocidental. O presidente Lula é chefe do Poder Executivo, ele não é chefe do Poder Legislativo. Muito do que está disposto aqui como atribuição do presidente dentro do Brasil tem que passar pela chancela do legislador através de lei, ou mesmo em alguns outros casos, meu caro Datena, através de resolução do Senado Federal. Eu vou dar um exemplo prático para esclarecer melhor. Em relação a empréstimo externo ou oferecimento de garantia real para negociações internacionais de crédito, o que o presidente faz tem que passar pela chancela do Senado Federal através de resolução. No mais, certas matérias de reserva legal, o Congresso Nacional, aí neste caso, Câmara dos Deputados e Senado no Brasil, precisam versar a matéria através de projeto de lei. Portanto, isso é típico dos países do mundo ocidental livre, Datena, inclusive dos Estados Unidos. A questão é que Donald Trump muitas vezes está desobedecendo essa cláusula, que também é pétrea na Constituição dos Estados Unidos, que você mencionou, lá de 1787, essa que está em voga até hoje, há mais de 230 anos. Por quê? Porque quaisquer medidas tomadas pelo presidente dos Estados Unidos de invasão de território estrangeiro, declaração de guerra a país estrangeiro, ou tomada de medidas típicas de confronto armado, precisam passar pelo Congresso Nacional. E Trump está ignorando isso.
0: Guerra.
1: Então, o presidente
0: A
1: Lula
0: guerra, por
1: sabe,
0: exemplo, contra o
1: sim.
0: Irã, ele não consultou até agora o Congresso americano.
1: Não consultou o Congresso americano, ele se fia na maioria republicana que ele tem na Câmara dos Representantes e no Senado, maioria essa que ele poderá eventualmente perder agora nas eleições desse ano, as chamadas midterm election, eleições para renovar parte da Câmara dos Deputados e parte do Senado Federal. Mas Trump, como bom negociador, é teatral. Ele sabe que da parte do presidente Lula, ele tem travas, e o presidente Lula também já deixou claro ao governo americano que a diplomacia brasileira hoje, Datena, explora um perfil multilateral. O Brasil não quer mais ser dependente de uma só grande nação. Ele, numa estética capitalista, abre os portos a todas as nações que puderem ser amigas, adotando uma prática de multilateralismo. Eu acredito que, afora o teatro, na essência, na substância, Trump sabe disso, Lula também. E as negociações correrão da melhor forma, assim
0: Olha,
1: espero.
0: de tudo que tem de ruim,

0: Quando surgem algumas figuras autoritárias, como Trump, como Putin, por exemplo, nós podemos tirar coisa boa, porque tanto mercados fechados que existiam para a América do Sul, por exemplo, estão se abrindo com essa política de negociar com outros países. A Europa era avessa a negociar com a América do Sul e com o Brasil, principalmente a França, porque a gente compete no agronegócio, né? O Brasil.
1: Sim. Sim.
0: Com certeza ainda vai ser o maior produtor de alimentos do mundo, ultrapassando os Estados
1: Certamente.
0: Unidos, ultrapassando França e daí por diante. Eles têm medo, mas passaram a negociar, abriram, fizeram acordo com o Mercosul por causa do Trump e também do Putin, porque o Putin começou a cortar gás, começou a cortar petróleo, começou principalmente fornecimento de gás para a Europa, que é fundamental em período de inverno e coisas que tais. A Ucrânia, sufocada, parou de produzir o número de grãos que produzia antigamente, antes da guerra. Então, o mundo percebeu que, já que é globalizado, tem que ser globalizado mesmo. Não dá para você depender só da China. Ah, não vou vender para os Estados Unidos, vou vender para a China. A China, no fim, vai acabar se aproveitando disso também. Então, a tendência é para um mercado realmente diversificado. Agora, o Trump não quer. E o principal assunto que nós comentamos agora aqui é sobre essa política expansionista do Trump. Lembra realmente o Theodore Roosevelt, que ele gostava de caçar, cortar cabeça de bicho e tal. Ele tratava a
1: Sim.
0: gente mais ou menos como bicho. Eu não me lembro, e também não vou dar gugada aqui para parecer inteligente e culto, mas a anexação do território do Texas pelos Estados Unidos, que era do México, foi antes do Theodore Roosevelt, mas não foi, acho que, muito antes. Ele só deu sequência à política expansionista de uma nação que já nasceu imperialista. Os Estados Unidos é império. O que eles
1: Sim.
0: fizeram da Venezuela foi simplesmente entrar num país e sequestrar o presidente do país. Se ele é terrorista ou se ele não é terrorista, se ele é narcotraficante ou não, quem tinha que resolver isso era o México. Foi
1: Sim. Sim.
0: uma ação absurda, imperialista, um sequestro de um cara eleito pelo povo. Ah, mas a eleição não foi reconhecida pelos Estados Unidos. Mas ele quebrou todas as regras constitucionais. Aliás, os Estados Unidos vem fazendo isso, não é com o Trump, não. Já fizeram com o Iraque, sob pretexto de arma química. Não é verdade? E tudo com base em conquistar o quê? Petróleo. É um império que é conquistar. E aí vem no bojo da questão um outro assunto importante que deve ser tratado com o presidente Lula, que é a taxação ou transformação, sei lá a palavra adequada, caracterização, né, em termos de figura criminal do PCC, do Comando Vermelho e coisas que tais em organizações terroristas, quando a gente sabe que são mafiosas e não terroristas. Se eles taxarem como terroristas, eles podem invadir o Brasil a hora que quiser, porque é lei, inclusive americana. Isso pode acontecer ou o senhor acha pouco viável?
1: Não, eu acho tudo viável, tudo é possível, Datena, porque quando você comentava agora muito bem do Theodore Roosevelt, veja, Trump hoje, ele acaba sendo um Theodore Roosevelt potencializado,
0: É, muito
1: porque
0: mais.
1: a força bruta norte-americana, até do ponto de vista tecnológico, o mundo mudou de lá para cá, é de outro patamar. O que foi feito na Venezuela foi uma demonstração de força para toda a América Latina. Trump fez, a bem dizer, diferentemente do que está acontecendo no Irã, em que o prejuízo norte-americano sobe a casa de dezenas de bilhões de dólares por conta da reação iraniana de um país muito mais forte do ponto de vista bélico. O governo de Teerã prometeu reação e reagiu. Diferentemente disso, a Venezuela estava praticamente desarmada. O que Washington fez em Caracas foi um passeio para remover o presidente venezuelano. Reitero o que você disse muitíssimo bem, como sempre, independentemente de ser um ditador, de ser um homem eleito ou não, é um Estado nacional soberano, a Venezuela, e o presidente não poderia ter sido arrancado à força para ser colhido preso numa penitenciária em Nova York. Ora, isso foi uma demonstração de força bruta para dizer: quem não atender aos meus desígnios sofrerá algo similar. Então, em verdade, Datena, nós temos hoje aqui na relação com os Estados Unidos, sobretudo em virtude das riquezas minerais que o Brasil tem e outras riquezas, nós temos uma ameaça constante de retomada de uma espécie de quintal que Washington sempre considerou ter na América Latina. Inclusive, o secretário de Defesa americano chegou a usar a palavra quintal no caso da invasão da Venezuela, referindo-se a toda a América Latina. Nós não podemos esquecer que, em 64, o golpe de Estado no Brasil teve o apoio direto do presidente Lyndon Johnson nos Estados Unidos da América, que
0: É,
1: chegou
0: os navios
1: inicialmente a encaminhar,
0: americanos voltaram
1: inclusive,
0: no meio do golpe.
1: no meio do golpe,
0: Uma
1: pelas.
0: armada naval americana estava descendo para o
1: Sim,
0: Brasil e voltou no
1: descendo para o
0: meio do golpe
1: Brasil.
0: porque estava tudo controlado já.
1: Voltou porque João Goulart estava de acordo que ele não tinha como reagir sob pena de criar um banho de sangue no Brasil.
0: É.
1: Então, os navios voltaram. Em 73, na morte do presidente Allende, no Chile, a mesma realidade. Em 76, a ditadura da chamada Guerra Suja na Argentina e demais ditaduras na América Latina, todas sob o patrocínio estadunidense. Então, note, existe um saudosismo no governo Trump que se dirige exatamente a convencer o povo americano de que esse quintal precisa ser retomado. Quando se viu uma expansão inexorável do governo de Pequim, da China, que poderá se tornar a maior potência militar do planeta nos últimos 30 anos, porque a velocidade de ascenso do projeto de desenvolvimento da Marinha chinesa e do Exército chinês promete, talvez, passar à frente do modelo bélico norte-americano, ora, quando Trump verifica a inexorabilidade da força chinesa e a permanência da Rússia como uma grande potência nuclear, ele busca, dividindo o planeta em três, não mais em dois, como no tempo da bipolaridade, reconquistar o contexto latino-americano todo, América Central e América do Sul e Caribe. Esta é uma realidade. E nós, que não temos defesa militar com pujança suficiente para reagir a
0: Não
1: isso,
0: muito mais que a
1: nenhuma.
0: Venezuela. As
1: Embora,
0: Forças
1: sim.
0: Armadas brasileiras, eu venho dizendo há muito tempo, eu não sou belicista, mas o Brasil, pelas riquezas que tem, devia ter Forças Armadas muito mais reforçadas. Eu venho defendendo isso há 10 anos atrás. Eu acho que a gente devia hoje ter um exército, uma marinha, uma aeronáutica, 1 bilhão de vezes mais reforçados, porque o Brasil é o país mais rico do mundo. Nós temos tudo: água, petróleo, biodiversidade da Amazônia, Amazônia Azul. Temos tudo
1: Sim.
0: aqui: temos terras, temos minerais raros. É, segunda reserva de minerais raros depois da China é no Brasil. Imagina o que tem de minério e petróleo, por exemplo,
1: Sim. Sim.
0: da Amazônia, que eles todos sabem disso, mais do que a gente, por causa
1: Claro.
0: desses satélites e espiões. O Brasil
1: Sim.
0: devia ter forças armadas mais reforçadas. Ah, mas qual é o risco dos caras darem o golpe? Pô, na tentativa de golpe que houve aqui, quem impediu o golpe foram os militares. É, parte dos
1: Sim.
0: militares que não permitiu que o.
1: Certamente.
0: Só o ministro da Marinha que entrou no gaiato e foi no golpe, mas os militares impediram. Nós temos que ter forças armadas fortes para impedir que o nosso país seja saqueado, porque se o Trump quiser entrar
1: Sim.
0: aqui, ele entra a hora que ele quiser, é só parar aquele porta-aviões grandão ali na Baía da Guanabara, desse outro para o Porto do Paraná, né? Eu esqueci agora o litoral, me fugiu o nome, de Paranaguá, e mais um outro navio ou armada americana, que ele chegou a deslocar 10 mil homens para o Caribe, reativou a base em Porto Rico que ele tinha fechado. Se ele fechar, por exemplo, Porto de Suape, a Baía da Guanabara, Porto de Santos e Paranaguá, acabou o comércio brasileiro,
1: Sim.
0: vira um bloqueio comercial que ninguém passa por aí, não precisa nem dar um tiro. E
1: Certamente.
0: nós não
1: E você
0: temos como
1: veja, Datena,
0: reagir, né?
1: não
0: Só
1: temos, e
0: a
1: você
0: única forma de
1: verifica.
0: reagir é lei, é lei.
1: Sim. Exato. E você verifica que a China, por exemplo, para dizer que o Brasil poderia estar numa situação similar, embora tenha menos orçamento. A China, até 20 anos atrás, tinha uma marinha muito mais fraca do que tem hoje. A Ucrânia, que herdara um dos grandes porta-aviões soviéticos, depois do desfazimento da União Soviética, que era o porta-aviões Variag, não tinha condições de mantê-lo. O Variag estava abandonado, seria até desmontado. A China o comprou sob o argumento que desenvolveria um projeto de escola naval com o navio. Não se tratava disso. Recuou o navio Variag até a China, transformou-o num porta-aviões operacional e, com base na tecnologia dele, já está construindo agora o quinto porta-aviões.

0: aviões na Marinha Chinesa e tende a ultrapassar a potencialidade bélica da Marinha Norte-Americana, a
1: É, porque
0: famosa
1: tinha
0: US Navy.
1: tecnologia embarcada.
0: Tinha tecnologia embarcada e eles
1: É.
0: têm tecnologia em desenvolvimento. Você veja, Datena, o Brasil, com toda a tecnologia naval que tem, com mentes brilhantes no campo da engenharia naval, não poderia ter desenvolvido nos últimos 30, 40 anos um projeto próprio de desenvolvimento de porta-aviões? Claro que poderia. Quando agora o último porta-aviões que nós tínhamos, que era o porta-aviões São Paulo, herdado da Marinha Francesa, o antigo porta-aviões Ferdinand Foch da Marinha Francesa, foi colocado a pique, foi naufragado por falta de condições orçamentárias de manutenção. Hoje a Marinha Brasileira conta com porta-helicópteros Atlântico, adquirido anos atrás do Reino Unido, e é o que nós temos com alguns outros navios de assalto multipropósito.
1: É um
0: Então,
1: navio muito
0: observe.
1: bonito, mas já é obsoleto. É um navio lindo.
0: Insuficiente, insuficiente.
1: Eu fiz uma matéria com esse navio que é lindo. Ele é maravilhoso. É porta-helicópteros, ele tem aquela rampa, tudo que tem num porta-aviões tem num porta-helicóptero. Ele é muito bom, por exemplo, para resgate em áreas de tragédia, coisas que tais. Mas para guerra é um barco já ultrapassado. É até interessante esse barco que onde a rainha passou. É, porque tem aquelas portas ovais pequenas dentro do navio, né? Onde a rainha passou, eles cerraram para que a rainha não precisasse pular por aquela porta. É um porta-aviões, é um porta-helicópteros lindo, mas é um navio obsoleto hoje já. Tanto que os ingleses venderam para a gente e a tecnologia que tem ali dentro não é a tecnologia usada pela Real Naval Força Inglesa. Então, nós, nesse ponto, o único detalhe que favorece o Brasil é que nós temos, primeiro, nós temos uma engenharia militar muito boa, nós temos fábricas de militares muito boas. Ninguém está querendo guerra aqui. Estou falando em defesa até agora. Temos a Embraer, que é fantástica, desenvolve aviões de uma hora para outra de uma forma fantástica. Tanto que os americanos queriam vender caças sem tecnologia para a gente. E nós compramos os Gripen suecos e agora desenvolvemos projeto com os suecos, projetos próprios aqui de aviões enormes. E o que vale, por exemplo, numa guerra, por exemplo, na Segunda Guerra Mundial, os Estados Unidos, quando foram invadidos em Pearl Harbor, não tinham exército. Eles montaram um exército rapidamente. Por quê? Porque a indústria, do país pôde rapidamente ser virada para a indústria bélica e aí formaram um exército. Que o plano que era? O plano do outro Roosevelt não era participar da guerra. Tanto que o Churchill pedia toda hora que os Estados Unidos entrassem na guerra, eles não estavam nem aí. Eles queriam o quê? Que o Hitler dominasse a parte da Europa e eles ficariam com o resto do mundo. Que o Hitler acabasse com os soviéticos, da época União Soviética, o Stalin e Companhia Limitada, ele perdeu a guerra. Que abriu a guerra em duas frentes, né? Com o Churchill. Quem ganhou a guerra para mim foi o Churchill. Foram daí os americanos segurando ali na ilha dele, segurando os alemães, o Hitler, o canalha do Hitler, no peito, e perdeu a guerra quando ele abriu duas frentes e perdeu para o inverno. Chegou em Moscou, não tinha ninguém lá dentro, perdeu de fome. E daí por diante. O que os americanos querem hoje não é muita coisa diferente disso, não. Só que o Trump é mais expansionista ainda, ele quer o mundo inteiro quase. Ele quer,
0: E
1: se ele
0: você
1: puder
0: falou
1: pegar
0: de
1: o
0: um
1: mundo
0: modo,
1: inteiro.
0: e você falou de um modo fundamental, Datena. Não se está falando até agora em guerra, se está falando em defesa.
1: Só
0: Porque uma
1: defesa, mais
0: coisa
1: nada.
0: já foi provado: toda guerra empreendida por Washington é uma guerra que, no pragmatismo econômico e político, se baseia em
1: Conquista.
0: mensuração de custos também.
1: É.
0: O que os países precisam fazer em desenvolvimento de exército, marinha e força aérea, e você falou dos Gripen, nesse campo o Brasil está indo muito bem, porque a Suécia fez transferência de tecnologia para o Brasil e nós temos hoje condições de desenvolver caças Gripen de acordo com a necessidade, com a demanda da Força Aérea Brasileira, e para nós devêssemos ir muito, muito, muito além. Mas o que os estados nacionais precisam desenvolver é uma estrutura armada que torne uma invasão norte-americana excessivamente custosa. Não que com essa estrutura armada
1: É, a única
0: os
1: coisa que
0: Estados
1: para o
0: Unidos não
1: Trump é o
0: tenham
1: Trump mesmo.
0: condições.
1: A
0: É o
1: única coisa
0: próprio
1: que para o
0: Trump.
1: Trump é o Trump mesmo, é a economia interna
0: É
1: dos Estados
0: exatamente
1: Unidos.
0: isso. É isso. É isso. Veja o Irã. Por que agora

0: acordos tendentes à paz, tendentes a cessar fogo, além das questões internas dos Estados Unidos, como, por exemplo, o prazo de 60 dias para, em resposta à invasão armada, ele comunicar o Congresso Nacional. Por quê? Pelo custo econômico. Então, quando um país como a Venezuela não oferecia nenhum custo econômico elevado em termos de potencial reação, aconteceu o que aconteceu. O que um país como o Brasil, um país de 8.511.000 quilômetros quadrados da Atena, um continente, uma nação continental, precisa fazer é estar armado para oferecer um custo econômico muito elevado a quem
1: É
0: pretender, de alguma forma,
1: uma
0: fazer
1: bomba
0: uso do
1: chamada
0: poderio
1: bolso,
0: bélico.
1: uma bomba chamada
0: É
1: bolso.
0: isso.
1: É
0: É
1: isso.
0: isso.
1: Bom, já deu para entender de forma brilhante a sua exposição, por isso que não há risco de, por exemplo, nem por questão de personalidade, do Trump fazer com o Lula o que estão dizendo que ele vai fazer o que ele fez com o Zelensky. Mas nem de perto ele faz isso, mas ele não passa nem perto disso. Primeiro que o Lula é um sujeito experiente, muito mais experiente que o Trump em assuntos políticos. Ele vira a balança a favor dele na hora, entendeu? E o Trump
0: Certamente.
1: não tem peito para peitar o Lula de forma alguma. O cara que foi eleito 3 vezes presidente da República Federativa do Brasil. O que eu coloco bem em dúvida, eu não queria falar sobre isso, não é xenofobia, mas é história, é até que ponto uma nação depende de um líder para se tornar reacionária, fascista ou coisas que tais. Né? Até que ponto a Alemanha foi convencida a se tornar fascista, um dos piores regimes que a gente já viu, execrável, matou 6 milhões de judeus, 50 milhões de pessoas. Até que ponto o povo teve culpa nisso? Bom, acho que a Europa toda, o mundo todo teve culpa, porque aquele Tratado de Versalhes também humilhou a Alemanha a ponto de deixar os caras morrendo de fome e tal, e aparece um maluco de um canalha como o Hitler na República de Weimar, onde a inflação era de bilhões e de repente convenceu um povo. Até aí, vamos lá, levar em questão. Agora, o povo americano, com todo o respeito que eu tenho e tenho admiração pelo povo americano, o povo americano viu uma coisa que eu jamais pensei que ia ver na minha vida, que era invasão do Congresso americano, do Capitólio. Eu narrei isso ao vivo e disse, eu jamais pensei que a maior democracia moderna do país fosse arranhada desse jeito, com o apoio do Trump, e depois elegeu o Trump. Então, até que ponto um líder faz uma nação virar, ou a nação faz um líder com ideias totalitárias surgir? Eu não vou discutir aqui, mesmo porque não quero entrar em assuntos internacionais, mas é uma pergunta que a gente tem que deixar valendo. Sobre a questão
0: Certamente.
1: internacional, eu acho que está bem esclarecido. Agora temos os nossos problemas locais que ameaçam instituições,
0: Sim,
1: como essa
0: muitos.
1: denúncia do Vorkaro, com uma corrupção terrível que parece, o princípio da inocência tem que ser respeitado, mas parece estar crescendo a cada dia com essa história de delação do Vorkaro. Prenderam o cansado, que é até gozado aqui, tem piada pronta, primo do Vorkaro, e chegaram até o Ciro Nogueira na casa dele. Isso tudo, repito, hein, com o princípio da inocência respeitado aqui. Não estamos acusando ninguém, mas a Polícia Federal teve realmente na casa do presidente do PP, do Ciro, que estava lá o advogado dele, o Cacai, e prendeu esse cansado aí. Até que ponto esta disparidade ou essa rispidez entre os poderes, né? O presidente da República, pelo nosso sistema, é refém do Congresso, que, por sua vez, tenta fazer pontes por causa da eleição. Senão, o Lula ia peitar os caras, para passar a diminuição da escala 6 por 1, para passar assunto desenrola, para passar de assuntos de interesse nacional, não é verdade? Precisa ter relação com o Congresso. Agora, o que torna a crítica uma relação democrática é atritos entre os poderes. Os poderes têm que estar unidos. E as instituições, elas são fortalecidas exatamente para evitar essa tentativa de golpe que houve aí. Agora, com essas investigações sobre parlamentares e acusações de parlamentares a membros do Supremo, abre-se uma brecha enorme entre, pelo menos, dois poderes, com um também afetado, que é o poder executivo, não é verdade? E, de repente, a gente tem um risco democrático grande. Não sei se o senhor entende dessa forma.
0: Entendo e fico preocupado, porque esse conjunto de colaborações premiadas que surgem lá do modelo da Lei 12.850 de 2013, que é a lei das organizações criminosas, é a lei que tipifica o crime de organização criminosa em si e que remodela o sistema de colaboração premiada. Esse sistema permitiu a criação de uma produção probatória em rede, da Atena. A partir do momento que um colabora e corre na frente, ele consegue oferecer mais vantagens ao sistema de investigação e, com isso, receber uma contrapartida maior em termos de redução de pena, em alguns casos até em termos de extinção de pena. E, com isso, surge uma concorrência interespecífica que se dá entre os possíveis colaboradores para ver quem chega mais cedo. Na colaboração premiada, vale aquele dito popular: quem corre na frente, bebe água limpa. Por quê? Porque, claro, na medida em que o colaborador demora para colaborar, ele acaba oferecendo menos ao sistema de justiça criminal, que já detectou outras provas antes. Então, nós temos hoje um concurso de figuras políticas e do meio empresarial interessadas a se livrar de uma carga repressória penal grande, colaborando. Mas aí, Datena, que vem o ponto fundamental, elementar. O Brasil precisa passar a sua política a limpo, fazer persecução penal e levar essas lideranças políticas corruptas à penitenciária. Isso se tornou necessário, é um imperativo. A questão é que
1: bom
0: existem
1: repetir pessoas...
0: Isso.
1: É bom o senhor repetir isso. Seria legal
0: o senhor
1: repetir isso.
0: Repito dizendo, fazer uma persecução penal séria que leve essas grandes lideranças políticas e econômicas corruptas à penitenciária é um imperativo categórico do Brasil. Isso é necessário. Necessário como que passar o Brasil a limpo. Mas aí vem a questão, Datena. Nós temos hoje, potencialmente, figurões da política envolvidos da esquerda à direita, passando pelo centro, principalmente pelo centro. E nós temos hoje, lamentavelmente, um poder judiciário sob desconfiança, por conta das provas que nos últimos meses foram reveladas, envolvendo potencialmente até juízes da Suprema Corte. Então, o que é preciso fazer? Não parar o sistema de justiça criminal, preservá-lo, mantê-lo adiante, mas tudo estritamente dentro do devido processo legal. Nós não podemos admitir que sejam cometidos erros comprometedores de toda a expectativa de um povo, e eu estou falando aqui do povo brasileiro, que o produto de investigações sejam comprometidos por conta de erros do sistema de justiça criminal. Veja o que aconteceu na Operação Lava Jato lá atrás. Havia ali um sonho do povo brasileiro de renovação, de superação de um tempo, de passagem a limpo da sua história, da sua política, e tudo desmoronou também, além do imperativo da força política de resistência, pelos erros cometidos pela magistratura que conduziu a Operação Lava Jato. Isso não pode acontecer de novo.
1: Quase desmoralizar a Polícia Federal, esse é o detalhe.
0: Sim. E isso está na via de acontecer de novo. Veja, o Brasil precisa dar passos, Datena. Entenda, se for necessário cortar na carne, preciso fazê-lo. Se o Brasil, em 137 anos de república, não chegou a nenhum caso de impeachment de juiz da Suprema Corte, se for necessário, se houver provas, é preciso que isso aconteça. Essa depuração, essa limpeza dos próprios corpos, dos poderes do Brasil, ela precisa acontecer para que o povo brasileiro acredite ou volte a acreditar nas suas instituições. Porque eu tenho dito sempre, o povo brasileiro tem o direito de acreditar nas suas instituições democráticas. E sem esse tipo de providência, isso não acontecerá.
1: Olha, o Agostinho tem uma pergunta importante para fazer, mas decodificando mais ou menos o que o senhor falou, não que o senhor não fale de uma maneira coloquial, todo mundo entendeu o que o senhor falou. Eu fiz
0: Sim.
1: questão que o senhor repetisse da questão política, porque tanto risco ou mais risco do que os americanos colocarem o PCC e o Comando Vermelho e outras 86 organizações criminosas como terroristas no Brasil, é a gente deixar, porque o risco que a gente vem falando não é de hoje. Faz mais de 10 anos que eu falo isso lá naquele Brasil Gente, em todos os programas que eu faço. Há mais de 10 anos eu falo que a infiltração, principalmente do PCC e do Comando Vermelho, em instituições políticas, vem acontecendo há muito tempo. E agora isso está claro, isso foi revelado. Tem tanta gente sendo investigada aí, gente que foi eleita com financiamento do crime organizado. Agora, pior do que isso é você deixar o crime se organizar dentro das instituições políticas. Não precisar nem ter fora para dentro. É de dentro para fora mesmo, e fim de papo. Que foi isso que o professor acabou de dizer agora. Esse é o risco maior. Isso é um risco diretamente ligado ao Estado. Mais do que tráfico de drogas ou coisas que tais, se de repente organizações políticas se tornarem organizações criminosas, isso sim é terrorismo, porque ameaça o poder do Estado, ameaça definitivamente o poder do Estado. Não que o narcotráfico não ameace, mas político se transformando em bandido, sem precisar de bandido transformá-lo, aí a coisa vai para o vinagre. É mais ou menos isso que o professor falou, pelo menos foi o que eu entendi. O nosso Agostinho tem
0: Claro.
1: sempre a pergunta mais importante e brilhante do programa.
2: Não chega tanto. Professor Gustavo, prazer tê-lo aqui conosco. Bom,
0: Sim.
2: esse caso Master, ele é escandaloso sobre todos os aspectos, né? E está afetando o Poder Executivo, o Legislativo, o Judiciário, enfim. Mas eu queria que o senhor nos falasse sobre o sistema financeiro brasileiro. Porque o Banco Master é um banco, ainda é um banco medianíssimo.
0: Sim.
2: Medianíssimo. Esse Vorkaro circulava por todos esses corredores aí
1: Era
2: do
1: um
2: poder.
1: sistema piramidal, né?
2: Na Faria Lima. Eu
1: Me
2: fico.
1: lembra até aquele Badox lá dos Estados Unidos.
2: Então. Me escandaliza como a República pode ficar de joelhos diante desse sistema que muita gente sabia que não se sustentava, né?
0: Sim.
2: Tanto dinheiro jorrando. Até quando, professor, a gente vai estar na mão do sistema financeiro que está
1: Não, e
2: contaminado
1: só foi
2: pelo crime
1: denunciado
2: organizado?
1: porque era ano eleitoral
2: É?
1: e pensou se atingiu o executivo diretamente, sobrou para todo mundo.
2: É?
1: Principalmente para o Centrão, está sobrando agora.
0: Agostinho, prazer falar com você também, assim como conversar com o nosso Datena. O sistema financeiro brasileiro, ele está na centralidade do poder no Brasil. Dos governos da esquerda e à direita, todos agradaram ao sistema financeiro, basta ver a política de taxa de juros que atravessou governos dos mais diversos naipes e bandeiras ideológicas. Portanto, o sistema financeiro no Brasil é uma estrutura que se divide entre pública e privada, é uma estrutura central na política brasileira. E por isso eu tenho dito, não de hoje, em todas as intervenções que eu posso fazer, eu quero sempre destacar esse aspecto, esse elemento. O sistema de justiça criminal precisa ser permanentemente atento ao sistema financeiro, porque sistema financeiro vive de credibilidade. E certas figuras que desonram o sistema financeiro precisam ser severamente punidas. Veja uma coisa: o nosso Fundo Garantidor de Crédito, ele chega a uma proporção, arredondando números para facilitar as contas, de 150 bilhões de reais. Foram mais de 50 bilhões empreendidos para sanar esse rombo deixado pelo Banco Master. Ou seja, mais de um terço do Fundo Garantidor de Crédito no Brasil. Quando o Fundo Garantidor de Crédito é uma reserva relevantíssima para o país, e feita a partir das contribuições das próprias instituições do sistema financeiro. Então, a capacidade de causação de efeitos de rombo do Banco Master, ela é maior do que se diz. Então, veja, quando se percebe que esse presidente do banco, ele transitava livremente...
1: Qualquer lugar.

0: vários setores políticos. E, como ele mesmo disse, com amigos, entre aspas, nos três poderes da República, ou o país supera essa fase, ou o país atinge quem precisar atingir em termos de persecução penal, ainda que sejam as mais elevadas autoridades, ou ele não recupera a credibilidade, nem para a política nacional, nem para o sistema financeiro. Nós chegamos a um enclave histórico. E eu estou aqui falando de quase 137 anos de república, proclamada lá em 1889, com seis constituições na história. Nós chegamos a um ponto que é diferente do impeachment de Collor de Mello, do impeachment de Dilma Rousseff. Nós chegamos a um ponto em que, se o Brasil não tomar medidas muito sérias de constrição sobre essas autoridades, o poder público vai entrar numa rota maior de perda de credibilidade perante a própria sociedade. Porque o que o cidadão comum diz? O cidadão comum, aquela pessoa simples, pobre, que toma o trem às 3:30 da manhã para ir para o trabalho.
1: Que tem o nome sujo por causa de 10 reais de conta atrasada.
0: Por conta de 10 reais. E se ele comete uma falha pelo desespero da vida, ele é jogado a uma penitenciária e punido com anos e anos de reclusão. Como é que eu vou exigir dessa pessoa que ele dê crédito aos poderes centrais do Brasil em Brasília, se atores desses poderes envolvidos não estiverem no banco dos réus do sistema de justiça criminal? Então, resumindo, essas colaborações, se produzirem resultado, elas precisam ir adiante e nós não poderemos falhar, o Brasil não poderá falhar. Se nós superarmos os próximos 5 anos sem punições exemplares, lamentavelmente, nós teremos entrado numa rota de descrédito que talvez seja incontornável, e esse tipo de rota de descrédito ameaça, acima de tudo, o quê? O edifício democrático, o Estado constitucional democrático de direito.
1: Ruptura do tecido social.
0: Do tecido social, falou-se muito recentemente, Datena, em crime contra a democracia, esses crimes trazidos pela lei 14.197 em 2021. E eu estou de acordo, era necessário puni-los severamente, democracia é cláusula pétrea. Mas agir contra a democracia não é apenas fazer o que foi feito em 2022 e 2023, não. Agir contra a democracia também é corroer a credibilidade das instituições. Quando um ator político de alto padrão é provado que tem relações espúrias, relações escusas, esse tipo de conduta também corrói o edifício democrático. Esse tipo de conduta também compromete o prestígio das instituições democráticas. Então, a assepsia interna de um Estado nacional é uma necessidade improrrogável, meu caro Agostinho, meu caro Datena.
1: A minha preocupação é uma só, porque aí não vai ter só corporativismo intrapoder, mas entre poderes todos.
0: Claro.
1: Porque se todo mundo está envolvido, quem é que vai julgar quem?
0: Como é que fica? Tenho dito, Datena, o que eu lamento e o que eu estou falando agora, acabei de falar, é o que eu reputo ser necessário, mas, sendo-te honesto, eu não acredito que vai acontecer. A tendência é que ocorra o quê? O envolvimento aparente, pelo que soubemos até agora, de pessoas da direita à esquerda, dos três, é tão potencialmente grande que a tendência é que haja um grande consenso nacional.
1: Perigoso nem o Vorkaro ficar preso e o cansado primo dele ir para a cadeia. Resto todo se safa, e aí como é que você vai pagar a conta moral para a sociedade brasileira? Porque a sociedade brasileira se acostumou a esse tipo de coisa, que os poderosos dificilmente são atingidos, esse é o detalhe. Mas um dia cansa, principalmente se você misturar um mundo globalizado que caminha para a fome, que caminha para desabastecimento, que caminha para carestia, se você misturar isso com uma situação moral crítica de um país, você vai precisar de outra Revolução Francesa, Liberté, Igualité e Fraternité. Faltar tudo isso, e aí é guilhotina pra caramba. Povo revoltado, ninguém segura. A boiada...

0: Quando estoura, ninguém segura. Estão brincando demais com a boiada. Se a boiada estourar, ninguém segura. Ah, você está torcendo para isso? Não, nós não estamos torcendo para isso. Nem o professor. O professor só fez uma
1: Claro.
0: análise séria. Quando eu fiz essa última colocação do corporativismo, eu falei, professor, eu entendo tudo que o senhor está falando, mas eu duvido que vão acontecer essas punições exemplares a determinadas
1: Sim.
0: autoridades. Eu duvido mesmo. Né? Mesmo porque
1: Sim.
0: o histórico do nosso país. O professor disse que todos esses anos de república, o que ele quis dizer, é que nunca houve tanta roubalheira como está tendo agora de todos os lados. E que isso não pode ser
1: Sim.
0: admitido. E que os grandões têm que pagar. Os grandões não vão pagar e o povo vai ficar pé da vida, vai lá, vota nos mesmos caras, bem porque não tem. Não é que o povo não sabe votar, não tem quem votar, são sempre os mesmos caras. Tá? Então a situação do país não é das mais tranquilas mesmo, não. E por isso que é bom a gente não arrumar confusão com o império num momento como esse, que é tudo que o império quer. Mesmo porque se o Império se meter nas eleições brasileiras, nós estamos ferrados. Que o Trump já falou que quer transformar a Venezuela no país do estado de número 51 deles. E quem faz 51 faz 52, 53, 54 e daí por
1: Sim.
0: diante. Então, temos que tomar cuidado, tomara que. Por isso que essa reunião do Lula com o Trump hoje é fundamental e muito importante para o bem da democracia. Eu acho, pelo menos,
1: Sim.
0: acho que é assim. Professor, a sua entrevista foi brilhante. Parabéns ao senhor, viu?
1: Eu que te agradeço, Datena, a oportunidade de conversar com você, com Agostinho, com todos na Rádio Nacional. E o mais importante, sigamos atentos. E que a imprensa permaneça sendo esse vetor fundamental de preservação do edifício democrático, Datena, porque se o povo brasileiro toma conhecimento de tudo isso, ainda que tenhamos um consenso nacional pela impunidade, ou que poucos sejam punidos apenas para dar o bom exemplo e a maioria se livre e solta, se a informação da verdade chega ao povo e é através da imprensa, que é uma cláusula pétrea da democracia. Então, utilizemos-la sempre para levar a verdade e permitir que as pessoas tenham, pelo menos, o conhecimento das coisas. Se a justiça não é feita, pelo menos que as informações verdadeiras cheguem sempre ao conhecimento de todos. Isso só acontece na democracia, meu caro Datena.
0: Professor, muito obrigado, uma honra entrevistá-lo. Abraço grande ao
1: Toda
0: senhor.
1: minha.
0: Foi uma baita entrevista, hein, cara? Ele falou
1: Fantástico.
0: rasgadamente sobre tudo. Quando eu digo baita entrevista, ninguém está dizendo que é um entrevistador, os entrevistadores aqui, não. Quando eu digo que é uma baita entrevista, é um entrevistado. Ah, não precisa nem perguntar para um cara desse, que o que ele falou deu para todo mundo entender e o nível da entrevista. Por um professor respeitadíssimo, que foi a Karina quem descolou, parabéns a Karina, foi brilhante. Teve mais alguém que ajudou?
2: Não, eu consegui sozinha.
0: Então, e ela não é nem um pouco modesta, dizendo que fui eu mesmo e acabou, e pronto, acabou. E tem que ser assim mesmo. Melhor que o Gustavo, que estava dormindo ali no fim da
1: Não, ele
0: entrevista.
1: estava concentrado
0: Ah,
1: ouvindo. Tava,
0: concentrado?
1: tava,
0: Ele é
1: tava.
0: budista.
1: Ele é
0: Ele estava
1: Namastê.
0: descansando os olhos.
1: É.
0: Porra, eu acordei às 3 da manhã, estou aqui acordado ainda até agora. Também eu não sei porque que eu acordo 3 horas da manhã.
1: Amanhã a gente vai chegar às 2, não é isso?
0: Se eu
1: Combinado?
0: chegar, eu vou fazer por telefone, velho. Eu de segunda eu vou para Brasília, tem 2 entrevistas em Brasília. Em Brasília, 19 horas. Então eu vou para Brasília, tem 2 entrevistas importantes com 2 ministros. O ministro da Fazenda, jovenzinho, bom pra caramba, deu. Durigan, né?
1: Tá lá nos
0: Deu
1: Estados Unidos agora.
0: nó agora aqui. Hein?
1: Tá lá com o presidente Lula.
0: Como é que ele marcou comigo
1: Ele
0: segunda? Será que ele
1: volta,
0: volta?
1: volta, volta. É bate e volta. É.
0: Tomara, né?
1: Não, é
0: É com
1: bate e
0: o Trump
1: volta.
0: lá, sei lá, se não guardar todo
1: Não, não.
0: mundo.
1: Que isso, tá
0: Não,
1: louco.
0: mas é o seguinte, então, em terça, o ministro das Comunicações está lá também ou
1: Não, ele não.
0: não? O Andrei.
1: O Andrei tá lá.
0: Está lá.
1: Mandou recado pra
0: É,
1: gente.
0: nós pedimos uma entrevista, ele disse que está na comitiva do presidente
1: Falou que
0: Lula,
1: depois fala com a
0: mas o
1: gente.
0: Andrei está mandando ver, cara. A
1: A turma dele aqui tá
0: Polícia
1: botando
0: Federal
1: para
0: está
1: quebrar.
0: mandando ver, por isso que eu gosto dos caras que agem dentro da lei, mas vão atrás. Você imaginou, o professor falou, talvez a certeza da impunidade, mas só do cara incomodar o Ciro Nogueira, que é uma figura. Ele não só se acha como é importante pra caramba pro Centrão e pra política brasileira. Só do cara bater na porta do Ciro Nogueira já. Né? É, pode ser até que fique impune ou que ele não deva nada mesmo e tal. Mas só de você bater na porta de um cara desse aí, já tá batendo na porta de um cara desse aí.
3: É verdade.
0: Já é...
3: É verdade.
0: Peito pra fazer.
3: E tem que ser dito aqui rapidinho, porque tá acabando o tempo, mas a Polícia Federal de hoje, ela vai atrás de quem for. Essa é a ordem do presidente Lula. Olha,
0: é, a Polícia Federal de hoje, sim, mas na época da Lava Jato também ia. E quiseram acabar com a Polícia Federal e a maioria daqueles caras que estava devendo saiu fora, velho. Esse é o detalhe. Agora o presidente Lula liberou a polícia para ir atrás de todo mundo. Cortando até na própria carne, que está sobrando para gente que normalmente não sobraria. Não é isso?
3: É isso, a ordem é essa. Agora, o que a justiça vai decidir lá na frente...
0: Vamos embora, que os caras não aguentam mais ouvir a gente aqui.
3: É, mas foi legal demais hoje, hein?
0: Foi legal, mas o povo não aguenta mais ouvir a gente, não.
3: É?
0: Não, tem vários recados aqui, eu não vou ler aqui da rede social, mas o povo quer que a gente se mande.
3: Os meus aqui... Tão...
0: Fora da Atena, fora Agostinho.
3: É?
0: Tá cheio aqui.
3: É?
0: É que a Karina não quer... Então, vamos embora.
3: Bora.
0: Vambora.
3: Amanhã tem mais.
0: Amanhã é sábado, né?
3: Quase sábado.
0: Amanhã tem programa?
3: Pô,
0: então,
3: sindicamente às 8.
0: Se tem programa, tem Datedão, Agostinho, Karina, tem Daniel, tem Serginho, tem o nosso...
3: Gustavo.
0: Espiritualmente sempre, Gustavo, sempre Ricardão.
3: É.
0: Silene, a nossa chefe.
3: Essa é monstra.
0: Só botar
3: Adriana,
0: um despertador aqui de vez em quando.
3: O Dair,
0: todo mundo.
3: O Leandro.
0: Amanhã todo mundo aqui, que horas...
3: 8 da manhã, em
0: não,
3: ponto.
0: Não, 10 para 6,
3: eu
0: achei.
3: Ah, não, eu vou estar 10 para as 2.
0: Eu vou chegar às 3h30.
3: Combinado.
0: Tá bom? Combinado?
3: Tá
0: combinadíssimo, a gente toma um café ali na padaria do Seu Vicente.
3: Porra, isso é...
0: Hoje o sanduba estava maravilhoso, porque veio do Seu Vicente. Eu paguei o sanduíche, não foi jabá, não. Muito obrigado a vocês de todo o Brasil, aqui a Rádio Nacional, a frequência do Brasil, pra azar de vocês. Nós estamos de volta amanhã, às 8 da manhã. Fiquem com Deus, saúde.
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6: Agora são 10 horas da manhã, no horário de Brasília. Olá, muito bom dia, eu sou Daniel Ito e este é o Nacional Notícias com o destaque do momento. Quinta-feira que começou com mais uma fase da Operação Compliance Zero da Polícia Federal, aquela operação que investiga as fraudes relacionadas ao Banco Master. Priscila Mazenotti está acompanhando tudo no Congresso Nacional para contar para a gente, né, Priscila, que hoje um dos alvos dessa operação está aí no Congresso, é o senador Ciro Nogueira, ele é pelo menos aí do Congresso. Conta para a gente os detalhes, muito bom dia para você.
7: Oi, Dani, bom dia para você, bom dia para os ouvintes. Só que hoje eu não estou no Congresso não, viu? Estou aqui na porta da casa do Ciro Nogueira, no Lago Sul, no bairro Nobre, aqui de Brasília. A Polícia Federal esteve aqui hoje cedo cumprindo esse mandado de busca e apreensão. O senador estava em casa, continua em casa, na verdade. O advogado dele, o Cacai, disse que não há preocupação com o que foi apreendido, né, e que agora vai pedir acesso a todos os documentos, né? O que que aconteceu? Essa foi uma operação autorizada pelo ministro do Supremo, o André Mendonça, né, e teve como principal alvo o Ciro Nogueira, senador pelo PT do Piauí. Na decisão, o André Mendonça diz que Ciro Nogueira teria recebido vantagens indevidas de Daniel Vorcaro e usado o próprio mandato para beneficiar o banqueiro, viu? A Polícia Federal apurou. Sociedade, empresa, pagamentos mensais recorrentes e até viagens internacionais, hospedagens, restaurantes e voos privados. O advogado do Cacai disse agora há pouco assim, olha, certamente o senador não recebia pagamentos mensais, negou portanto. Ele está proibido de ter contato com outras pessoas investigadas na Compliance Zero, que é a do caso Master. Teve também um pedido de prisão preventiva, uma prisão preventiva, né? O preso foi o primo do Daniel Vorcaro, o Felipe Vorcaro, que é apontado como operador financeiro do esquema, fazia a ligação entre o núcleo, né, do esquema e a execução, os pagamentos. O irmão do Ciro Nogueira também recebeu a visita da Polícia Federal no dia de hoje, não foi preso, mas vai ser monitorado por sonoridade.

0: tornozeleira eletrônica, está proibido de falar com o irmão, e a gente tenta contato com a defesa dos demais acusados. Ciro Nogueira, portanto, aqui recebeu a visita da Polícia Federal e o advogado negou as acusações e que vai pedir agora, como próximo passo, acesso a todos os documentos dessa quinta fase da compliance deflagrada no dia de hoje, Daniel.
1: Em cima da notícia, Priscila Mazenotti está então em frente à casa do senador Ciro Nogueira. Achei que estivesse no Congresso Nacional. Perfeito, muito obrigado pelas informações, viu, Pri?
0: É porque eu estou sempre por lá, né, Daniel? Hoje que eu mudei meu roteiro. Obrigada, tá? Bom dia, gente.
1: É verdade. Bom trabalho para você, então, na cobertura de mais uma fase da Operação Compliance Zero. Ciro Nogueira, senador, portanto, um dos alvos da Polícia Federal na operação de hoje. 10h03, esse foi o Nacional Notícias. Mais informações ao meio-dia no Repórter Nacional.
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2: 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Expresso Nacional começando agora. Na apresentação, Fátima de Mello, mesa de som Graciela Paris e você aqui com a gente para começar de Javan Samurai.

0: Paralamas Açaí, Dominguinhos Lamento Sertanejo, Djavan Samurai de Djavan.
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0: 14 bis, todo azul do mar.

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1: João Bosco, Incompatibilidade de Gênios, Titãs, Epitáfio, 14 Bis, Tudo Azul do Mar, de Flávio Venturini e Ronaldo Bastos.
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1: Geraldo Azevedo, Barcarola do São Francisco.

0: O Rafa e Maria Rita, o que sobrou do céu, de Marcelo Yuca, Clara Nunes, Juízo Final, Geraldo Azevedo, Barcarola do São Francisco, de Geraldo e Carlos Fernando.
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0: Nilce Carvalho, estava faltando você.

0: Chico César, Estado de Poesia, Zélia Duncan, Enquanto Durmo, Nils Carvalho, Estava Faltando Você.
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0: Maria Bethânia, Mel.

0: Boca Livre, Diana. Amelinha, foi Deus quem fez você. Maria Bethânia Mel, de Caetano Veloso e Alice Salomão.
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0: 2 horas de boa música, sem parar. Flávia Bittencourt, abre a porta.

0: Juliana Diniz, eu sonhei com você. Simone, estou voltando e Flávia Bittencourt abriu a porta.
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0: Flávia Venturini, espanhola.

0: Tim Maia, gostava tanto de você. Gal Costa, Tigresa, Flávia Venturini, Espanhola.
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0: Diogo Nogueira agora, Verdade Chinesa.

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0: Rita Lee, agora só falta você. Zé Ramalho Avorrai, Cássia Eller, Lanterna dos Afogados, Gilbert Viana.
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0: Valério Oliveira, o último pôr do sol.

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1: Meio-dia no horário de Brasília.
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1: Olá, uma ótima tarde para você que nos ouve em todo o Brasil. Já está no ar o Repórter Nacional, que hoje traz os seguintes destaques. Senador Ciro Nogueira é alvo de nova fase da Compliance Zero. Primo de Daniel Vorcaro, Felipe Vorcaro, é apontado como operador financeiro e foi preso na mesma operação. E mais.
3: Presidente Lula se reúne com Donald Trump na Casa Branca. Encontro acontece em instantes.
4: Brasil isenta de visto turistas chineses que vêm ao país.
5: Ex-governador do Acre é condenado a 25 anos de prisão por corrupção e fraudes contratuais. Cabe recurso da decisão.
6: Presa no Piauí, empresária investigada por agredir uma jovem doméstica grávida no Maranhão.
1: Tudo isso e muito mais aqui no Repórter Nacional, que é produzido pela equipe de rádio Jornalismo DBC, a Empresa Brasil de Comunicação. Nós estamos ao vivo para as emissoras da Rádio Nacional aqui em Brasília, também em São Paulo, Rio de Janeiro, Amazônia, Alto Solimões, São Luís e Recife. E para todo o Brasil, junto às emissoras parceiras da nossa Rede Nacional de Comunicação Pública. Eu sou Juliana Batista e você acompanha a partir de agora as principais notícias desta quinta, dia 7 de maio de 2026.
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1: Meio-dia, 1 minuto, começando já com o assunto da Polícia Federal, que cumpriu vários mandados na manhã de hoje, na quinta fase da Operação Compliance Zero, que investiga o caso Master. Dessa vez, o foco foi o chamado núcleo político do esquema. A nossa repórter Priscila Mazenotti está acompanhando essa operação, tem informações para a gente. Pri, o senador Ciro Nogueira, do Progressistas do Piauí, é um dos alvos, não é isso? Boa tarde.
7: Oi, Ju, boa tarde para você e para os ouvintes. Recebeu a visita logo cedo da Polícia Federal, ele estava em casa, acompanhou toda a operação. Foi uma ação autorizada por André Mendonça, o ministro do Supremo Tribunal Federal, no âmbito da quinta fase da Operação Compliance Zero, viu? Lá na casa do Ciro Nogueira, a polícia levou celular, tablet e documentos, porque ele é acusado de receber vantagens indevidas de Daniel Vorcaro, de ter usado o próprio mandato parlamentar para beneficiar o banqueiro. O advogado dele, o Antônio Carlos de Almeida Castro Cacai, disse que não há preocupação com o que foi levado pela Polícia Federal, viu, Ju? Entre as vantagens recebidas por Ciro Nogueira, apontadas pela investigação, estariam viagens internacionais, hospedagens, voos privados e pagamento mensal recorrente. Até na decisão aparece a transcrição de uma mensagem de Vorcaro, conversando com o primo dele, o Felipe Vorcaro, que foi preso na ação hoje, né? O Vorcaro, o Felipe perguntando para o Daniel: vai continuar os 500

0: mil ou pode ser os 300 mil, falando aí dessa mesada que Ciro Nogueira receberia. Quando perguntada, a defesa do senador negou pagamentos mensais nesse valor, viu? Uma outra prova de que o senador teria usado o próprio mandato para favorecer Daniel Vorkaro, segundo a Polícia Federal, foi a apresentação de uma emenda ampliando a cobertura do FGC, que é o Fundo Garantidor de Crédito, de 250 mil para 1 milhão de reais por depositante. Aí, depois dessa apresentação dessa emenda, o Daniel Vorkaro teria dito: saiu exatamente como eu mandei. Interlocutores teriam dito na época, interlocutores bancários, que essa emenda multiplicaria por seis o negócio do Master e provocaria uma verdadeira hecatombe no mercado. O advogado Cacai nega qualquer ato irregular, diz que a relação entre os dois era normal.
1: É natural que um representante, senador ou deputado, apresente medidas que ele julga importantes para determinado setor. O Supremo já entendeu, em casos inclusive que nós atuamos, que os senadores, os deputados, de acordo com as suas convicções, de acordo com o seu trabalho, apresentam sim emendas que favorecem diversos setores. Eu não posso dizer os motivos, porque eu desconheço, eu sei tanto quanto vocês, talvez menos.
0: O fato é que Ciro Nogueira está proibido de ter contato com outras pessoas investigadas na compliance, que é essa do caso Master, né? Decisão também do ministro. Proibido de ter contato, inclusive, com o próprio irmão dele, o Raimundo Nogueira Lima. Raimundo, que também foi alvo da operação dessa quinta, não foi preso, mas vai ser monitorado por tornozeleira eletrônica. Ele é apontado como agente de sustentação formal e operacional do esquema, vinculado ao núcleo familiar do senador. O único mandado de prisão nessa etapa foi direcionado a Felipe Cansado, Vorkaro, que é primo do Daniel, apontado como operador financeiro e responsável pela ligação entre o núcleo central do esquema e a execução. A gente está em contato aí com a defesa deles e aguardamos um posicionamento. Ju.
2: Perfeito, Priscila Mazenotti. Qualquer nova informação sobre essa operação, você volta aqui com a gente. Certamente teremos
0: Certeza.
2: muitos desdobramentos ao longo desse dia. Agora, meio-dia e 5. E o presidente Lula chega a qualquer momento à Casa Branca para o encontro com Donald Trump, presidente dos Estados Unidos. Essa reunião vai começar em instantes. Sayonara Moreno acompanha. Sayô, boa tarde. O que que a gente pode esperar?
3: Presidente já se deslocando, né, Ju? Boa tarde para você, para quem acompanha a gente. O encontro acontece em instantes, né? Como você disse, o presidente, a gente lembra, chegou ontem a Washington, a capital norte-americana, está agora na Casa Branca, onde se reúne logo mais com o presidente Donald Trump. O compromisso consta, inclusive, na agenda oficial do líder dos Estados Unidos. Em seguida, está prevista, então, uma reunião no Salão Oval, onde pode aí ser, inclusive, aberta para a imprensa, tá, Juliana? A qualquer momento pode ser transmitido aí esse encontro. Lembrando que essa reunião já estava inicialmente prevista para março, né, deste ano, mas acabou ali sendo adiado por conta da questão gerada aí após o início dos conflitos envolvendo Estados Unidos, Israel e o Irã. A gente também aguarda, Ju, um relato, então, sobre esse encontro, né? A qualquer momento eles vão falar sobre o que eles conversaram, para confirmar de fato se essa questão da guerra foi tratada, se vai ser tratada, justamente porque Lula costuma criticar os conflitos, classifica como irresponsáveis, até porque a gente sabe que geraram grandes impactos nos preços de combustíveis aqui no Brasil. Em fevereiro, a gente lembra que, numa entrevista a uma TV local lá na Índia, o presidente Lula chegou a sinalizar a intenção de tratar de alguns temas, como combate ao narcotráfico, esse é quase certo que eles vão conversar, e também a questão das terras raras e os minerais críticos. Segundo Lula, o Brasil quer negociar terras raras com qualquer país, inclusive Estados Unidos, mas de uma forma soberana, para que o processo de transformação desses minerais ocorra aqui dentro do Brasil e não fora dele. O presidente Lula também manifestou interesse em reunir autoridades do Brasil com o Departamento de Justiça dos Estados Unidos, já para outro assunto, que é em relação ao combate ao contrabando e ao narcotráfico, Juliana, entre os dois países, um acordo entre os dois países. Inclusive, um bom sinal disso é que faz parte da comitiva brasileira o diretor-geral da Polícia Federal, Andrei Rodrigues, que está com o presidente Lula, junto com outros ministros também. A gente aguarda a qualquer momento, o presidente vai chegar logo, logo à Casa Branca.
2: Ok, Sayonara. Se ele chegar, você volta aqui para falar com a gente. Meio-dia e 8. E cidadãos chineses podem entrar no Brasil sem visto a partir da próxima segunda-feira, dia 11. Gabriel Brum tem esses detalhes para a gente. Boa tarde, Brum.
4: É isso mesmo, Juliana. Boa tarde para você. O anúncio foi feito hoje pelo vice-presidente Geraldo Alckmin no Salão do Turismo, que acontece em Fortaleza, no Ceará.
5: A China tem 1,3 bilhão de pessoas.

0: O número já está aumentando. De acordo com a Embratur, entre janeiro e março deste ano, o número de turistas chineses que desembarcaram no Brasil cresceu 30% em comparação com o primeiro trimestre de 2025. Essa isenção, então, de visto é em reciprocidade à decisão da China de liberar os brasileiros para visitar o país sem o documento, autorização que está valendo desde junho do ano passado. O presidente Lula, inclusive, já tinha anunciado em janeiro deste ano que o Brasil também adotaria essa medida em benefício aos chineses. Então, cidadãos da China estão dispensados de visto para viagens de até 30 dias ao Brasil para fins de turismo, negócios, trânsito ou realização de atividades artísticas ou esportivas. E essa isenção vai valer até dia 31 de dezembro deste ano, Juliana.
1: Muito obrigada, Gabriel Brun. Já você volta com outras informações, agora meio-dia e nove. O ex-governador do Acre, Gladson Camelli, foi condenado a 25 anos de prisão e está inelegível por 8 anos. Madison Euler está na linha com a gente, tem as informações ao vivo. Boa tarde, Madison.
2: Boa tarde para você, Juliana, e para quem nos acompanha no Repórter Nacional. Camelli foi condenado aí a 25 anos e 9 meses de prisão pelos crimes de organização criminosa, corrupção ativa e passiva, peculato, lavagem de dinheiro e fraudes em licitações. Essa decisão do Superior Tribunal de Justiça, ela ainda cabe recurso, é uma ação, ela responde aí a uma ação penal apresentada pelo Ministério Público Federal, que determina o cumprimento da pena inicialmente em regime fechado. 8 ministros do STJ acompanharam o voto da relatora, a ministra Nancy Aldrigue, que acolheu o pedido do MPF. Segundo a Controladoria Geral da União, o ex-governador do Acre liderava uma organização criminosa composta por núcleos familiares, políticos e empresariais, e as práticas ilícitas foram iniciadas em 2019 e teriam gerado prejuízo de mais de R$ 11 milhões aos cofres públicos do estado do Acre. A denúncia aponta que Camelli participou diretamente do esquema de fraude na contratação de uma construtora ligada à mão dele para realizar obras viárias e de edificações no Acre, que teriam resultado no pagamento de R$ 18 milhões à empresa. Além da prisão, o STJ determinou o pagamento de multa e de indenização ao estado do Acre no valor de pouco mais de R$ 11 milhões e R$ 700 mil. Além da perda do cargo de governador, mesmo Camelli tendo renunciado aí no início do mês passado para concorrer a uma vaga no Senado nas próximas eleições. Em nota, Gladson Camelli disse que vai recorrer da decisão no Supremo Tribunal Federal. Volto com você, Juliana.
1: Obrigada, Madison Euler. Meio-dia e 11. Nossa pauta agora é economia. A produção industrial registrou crescimento pelo terceiro mês consecutivo, ao mostrar variação positiva de 0,1% na passagem de fevereiro para março. Esse dado foi divulgado hoje pelo IBGE. O Gabriel Brum está de volta aqui com a gente, vai explicar esse crescimento. Gabriel, com você.
0: Juliano, os produtos derivados do petróleo e os biocombustíveis que puxaram para cima a produção industrial brasileira em março deste ano, segundo o IBGE. Você mencionou aí 0,1% frente a fevereiro, mas em relação a março do ano passado, essa expansão foi mais forte, foi de 4,3%. Então são 3 meses seguidos no positivo, que somados aí dão uma alta de 3,1% no setor, mas esse crescimento veio esfriando mês a mês. De acordo com o IBGE, com o resultado de março, a produção industrial do Brasil está acima do patamar pré-pandemia, mas abaixo do nível recorde alcançado em maio de 2011. E neste período de guerra no Irã, a produção de derivados do petróleo e biocombustíveis marcou o quarto mês de expansão. Outros destaques foram a indústria química, que avançou em março e reverteu a queda em fevereiro, e também o setor de veículos. No entanto, o gerente de pesquisa industrial mensal do IBGE, André Macedo, não vê o efeito da guerra na desaceleração do setor industrial. Juros altos e inadimplência explicam melhor esse resultado.
3: A política monetária em patamares ainda elevados, com reflexos importantes na questão da concessão do crédito. Isso atingindo as empresas, seja atingindo as famílias. E também um aspecto importante sobre níveis de inadimplência dentro da economia, né? Então, assim, eu acho que a redução na intensidade desse crescimento, ela tem muito mais uma relação com as questões do que com esses fatores externos.
0: Bem, Ju, por outro lado, 16 atividades recuaram aí, como a produção de bebidas, caindo após 3 meses de alta, e materiais elétricos. E o IBGE ressaltou também os dados negativos de móveis, vestuários, produtos alimentícios, entre outros. Com você.
1: Perfeito, Gabriel Brum. Agora...

0: Hora meio-dia, 14 horas certa no horário de Brasília, você vai ouvir ainda hoje.
1: Anvisa manda recolher produtos da marca IP por risco de contaminação.
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0: Já já a gente vai trazer essa informação sobre os produtos da marca IP, mas antes vamos ter informação de que foi presa nesta quinta-feira no Piauí a empresária investigada por agressões contra uma jovem doméstica grávida em Passo do Lumiar, região metropolitana da capital maranhense. Vamos até o Maranhão, capital São Luís, falar com Gabriel Correia. Boa tarde, Correia.
3: Olá, Juliana. Boa tarde para você. Boa tarde para os ouvintes. Juliana, de acordo com a Secretaria de Segurança Pública aqui do Maranhão, Caroline Estela Ferreira dos Anjos foi presa em Teresina quando tentava fugir. A prisão foi realizada pelas polícias civis do Piauí e do Maranhão após mandado de prisão expedido na madrugada de hoje. As imagens das agressões foram divulgadas na internet e chamaram a atenção da opinião pública devido ao grau de violência praticado pela empresária contra a jovem grávida. O policial militar Michael Bruno Lopes Santos, citado nas denúncias, também foi preso aqui em São Luís e responde a procedimento instaurado pela Corregedoria da PM. O governador do Maranhão, Carlos Brandão, chamou a agressão contra a empregada doméstica de covarde e disse que a investigação segue para identificar todos os envolvidos. A vítima foi encaminhada para receber a assistência. A advogada Nathalie Moraes, que defende a acusada de agredir a empregada doméstica, confirmou a prisão dela.
4: A Carol foi presa e ela já está na central de flagrantes e inquéritos em Teresina. A Carol tem um filho de 6 anos e ela não tem, eles não têm familiares em São Luís, então não havia ninguém com quem pudesse deixar a criança. E foi necessário levar a criança para que ela pudesse ficar ao cuidado de pessoas da confiança. Ela vai cumprir as determinações judiciais, pagar pelo que de fato deve dentro do processo legal e fazer as reparações tanto na esfera civil quanto na esfera criminal.
3: A Secretaria de Segurança Pública aqui do Maranhão não confirmou se 4 policiais militares que atenderam primeiramente a ocorrência de agressão foram afastados de suas funções. Mesmo com hematomas visíveis no corpo, Carolina Estela Ferreira dos Anjos não foi prestar esclarecimento na delegacia na ocasião. Juliana, segue no estúdio.
0: Obrigada, Gabriel Correia. Também seguiremos acompanhando este caso. Agora, meio-dia 16. E na Paraíba, a Polícia Federal e a Controladoria Geral da União investigam suspeita de fraudes em contratos de prefeituras do estado com empresas de construção civil. Teriam sido movimentados 33 milhões de reais. Vamos voltar com Madison Euler, que está ao vivo com as informações. É com você, Madison.
5: Oi, Juliana. A PF está cumprindo aí 11 mandados de busca e apreensão no estado da Paraíba. A investigação apura possíveis fraudes em licitações, desvio de recursos públicos, lavagem de dinheiro e organização criminosa envolvendo contratos públicos firmados pelos municípios de Cacimbas e de Desterro com empresas do ramo da construção civil. Segundo a Controladoria Geral da União, há indícios de direcionamento, de simulação de competitividade, de execução irregular, já que essas empresas foram reiteradamente contratadas pelas prefeituras das duas cidades, inclusive por meio de dispensas de licitação. Os alvos dos mandados judiciais que foram expedidos pelo Tribunal Regional Federal da Quinta Região têm endereços nas cidades de Desterro, em Patos e na capital João Pessoa. Levantamentos indicam que essas empresas investigadas receberam, entre janeiro de 2018 e abril desse ano, mais de 33 milhões de reais em contratos firmados com os dois municípios. Boa parte desses valores seriam de recursos federais destinados a ações vinculadas ao SUS e ao Fundeb. O esquema teria usado laranjas para ocultar os reais beneficiários dos recursos públicos. Segundo a Polícia Federal, foram realizadas várias movimentações financeiras atípicas com valores incompatíveis com a capacidade econômica declarada dos investigados. A gente tentou contato com as prefeituras de Desterro e Cacimbas, mas não tivemos resposta sobre esse caso. Juliana, volto com você.
0: Obrigada, Madison Euler. Meio-dia 18. A Agência Nacional de Vigilância Sanitária, Anvisa, mandou recolher produtos da marca IP por risco de contaminação. Sayonara Moreno está aqui. Sayô, quais são esses riscos e esses produtos?
6: Pois é, Juliana, alerta importante aí para os consumidores, né? É de detergente de louça, os produtos detergentes.

0: detergente de louça, sabão líquido de roupas e desinfetantes da marca IP. Foi hoje essa determinação foi anunciada pela Anvisa para recolher todos os produtos citados com numeração de lotes terminada em 1 em todo o Brasil. Então, esses produtos que eu citei com final 1 no número do lote que fica ali na embalagem. Com isso, a fabricação, a venda e a distribuição também ficam suspensas por risco, respondendo a sua pergunta, de contaminação por micro-organismos que causam problemas de saúde. Segundo a Anvisa, essa decisão foi tomada, Juliana, depois de uma avaliação técnica de risco sanitário, junto aí com outros sistemas de vigilância, outros órgãos, na semana passada, na fábrica, uma das fábricas da IP, em Amparo, interior de São Paulo. Durante aquela inspeção, os agentes de vigilância sanitária notaram que algumas etapas da produção foram descumpridas, causando então falhas nos sistemas de produção, na garantia e também no controle de qualidade. Tudo isso, segundo a Anvisa, indica então um risco à segurança sanitária dos produtos, com possibilidade de ocorrência de contaminação microbiológica. Então, para quem está ouvindo a gente, a orientação da Anvisa é: quem tem lava-louças, aquele detergente, né, da IP, lava-roupas líquido ou desinfetante da marca IP em casa, tem que checar os lotes. Se tiver final 1, suspenda imediatamente o uso deles, entre em contato com o serviço de atendimento ao consumidor da IP, que deve fazer então o recolhimento dos produtos em questão. De acordo com essa resolução da Anvisa, que determina tudo isso, são 8 tipos de detergente para louças, 12 tipos de lava-roupa líquido e 4 de desinfetante. São muitos produtos, então, que podem estar incluídos aí nesse rol. Lembrando que são apenas os produtos com lote terminado com algarismo 1. A gente, inclusive, aguarda, a gente desde cedo tenta aí uma resposta da fabricante P sobre essa situação, e a gente aguarda um posicionamento da marca, a gente segue com o espaço aberto.
1: Ok, aviso importante aí para os consumidores. Meio-dia 21. E vamos movimentar a nossa rede nacional de comunicação pública. Vamos até Minas Gerais. O abastecimento de água em Belo Horizonte está sendo regularizado nesta quinta, após a interrupção do fornecimento em 715 bairros e outras 7 cidades da Grande BH. Essa interrupção aconteceu depois que uma égua caiu em uma adutora do sistema Rio das Velhas. Com isso, quase 1 milhão de pessoas ficaram sem água na quarta. Vamos acompanhar a reportagem de Gustavo Abreu, da Rádio Inconfidência de Belo Horizonte.
2: Depois da interrupção no fornecimento, o sistema Rio das Velhas voltou a operar. O trabalho para a retirada de um animal, uma égua, que caiu em uma das tubulações, terminou nesta quarta-feira, permitindo que a Copasa retomasse o serviço. De acordo com a presidente da companhia, Marília Melo, o restabelecimento já ocorre de forma gradual.
3: Nós fomos, né, informados da queda de um animal em um dos nossos postos de visita na adutora da água tratada do Rio das Velhas. Imediatamente nós paralisamos a alimentação dos nossos sistemas com essa adutora e iniciamos um processo de inspeção para achar o animal na adutora. Essa adutora, ela abastece um dos nossos reservatórios que fica no São Pedro. Os nossos reservatórios foram monitorados de maneira intensificada para garantia de qualidade da água, e nenhuma água chegou mais a esse reservatório depois de que fomos informados da existência do animal. Então, a garantia da água que foi distribuída, fizemos a interrupção, agora estamos, né, de volta, demos carga de novo ao nosso sistema, depois de toda a desinfecção necessária após a retirada do animal.
2: Ao todo, cerca de 700 bairros de Belo Horizonte, da região metropolitana, ficaram prejudicados. De Belo Horizonte, Gustavo Abreu, da Rádio Inconfidência, para a Rádio Nacional.
1: Meio-dia 23, e após 4 dias ancorado em Cabo Verde, próximo à costa do Senegal, o navio com surto de hantavírus está se deslocando em direção às Ilhas Canárias. 140 pessoas participavam de um cruzeiro, como nos conta Gabriel Correia.
4: Olá, Juliana. Em coletiva, hoje de manhã, quinta-feira, a Organização Mundial da Saúde disse que 5 dos 8 casos suspeitos de hantavírus foram confirmados. Segundo o diretor-geral, Tedros Adhanom, a ameaça à saúde pública, entretanto, permanece baixa, mas existe uma possibilidade de novos casos aparecerem por causa do longo período de incubação do vírus. O governo espanhol também faz hoje uma série de reuniões com os países envolvidos e com o governo das Ilhas Canárias para realizar a transferência dos passageiros do navio de cruzeiro. Levar a embarcação até Tenerife, nas Ilhas Canárias, que tem pouco mais de 2 milhões de habitantes, é uma opção devido às características do porto. Os passageiros estão todos isolados nas cabines

0: E ontem, mais três deles com sintomas foram evacuados para tratamento. As mais de 140 pessoas a bordo permanecem sem sintomas. O objetivo dessas reuniões hoje da Espanha é garantir que as transferências sejam feitas com segurança, tanto para os pacientes quanto para os habitantes das Ilhas Canárias, que é uma comunidade autônoma do Reino Espanhol. Ao todo, três pessoas, um casal holandês e um cidadão alemão, morreram desde que começou o surto. O hantavírus geralmente é transmitido por roedores, mas também pode acontecer de ser transmitido entre pessoas. Todos os passageiros que desembarcaram antes na ilha de Santa Helena, no Oceano Atlântico Sul, no dia 24 de abril, também já foram contatados por autoridades sanitárias. Esse navio de cruzeiro com surto de hantavírus deve chegar nesse final de semana às Ilhas Canárias. Juliana, segue no estúdio.
1: Obrigada, Gabriel Correia. Meio-dia 24. Candidatos que disputam vagas remanescentes no primeiro semestre do Fundo de Financiamento Estudantil, FIES, devem estar atentos. Sai hoje a relação dos pré-selecionados. Quem não for incluído entrará automaticamente numa lista de espera. Quem vai explicar para a gente é Priscila Terezo.
2: Estudantes que se candidataram a uma das vagas remanescentes do FIES, o Fundo de Financiamento Estudantil, devem ficar atentos. A lista dos pré-selecionados será divulgada hoje. Os candidatos podem consultar o resultado no Portal Único de Acesso ao Ensino Superior, no site do Ministério da Educação. A classificação segue a ordem decrescente das notas do Enem, com prioridade para candidatos sem ensino superior que nunca foram beneficiados pelo FIES. Também estão na lista prioritária quem não tem ensino superior e quitou financiamentos anteriores, aqueles que já têm ensino superior, mas nunca foram beneficiados pelo FIES, e os pretendentes que concluíram o curso superior e já quitaram outros financiamentos. A partir de amanhã, até a próxima segunda-feira, dia 11, os pré-selecionados devem validar as informações declaradas na inscrição diretamente na Comissão Permanente de Supervisão e Acompanhamento da Instituição de Ensino Superior. Depois disso, será a vez da validação junto ao banco. Essas oportunidades remanescentes se referem ao primeiro semestre de 2026, que oferece no total pouco mais de 67 mil vagas em quase 20 mil cursos. Quem não for pré-selecionado nessa chamada única será incluído automaticamente na lista de espera prevista para sair no período entre os dias 15 e 29 de maio. Da Rádio Nacional no Rio de Janeiro, Priscila Terezo.
3: Esportes.
1: E vamos aos resultados dos campeonatos desta quarta-feira com Bruno Mendes.
4: Vamos começar com Liga dos Campeões da Europa. Bayern de Munique e Paris Saint-Germain ficaram no 1-1. O time francês fará a final da Liga dos Campeões contra a equipe do Arsenal da Inglaterra. Taça Libertadores da América, o Fluminense foi até a Argentina e segurou um empate com o Independente Rivadavia em 1-1. Corinthians também conseguiu um empate importante diante do Santa Fé na Colômbia. E o Cruzeiro, com um homem a menos, segurou a Universidade Católica no Chile. Copa Sul-Americana, o Vasco da Gama venceu de virada o Audax Italiano do Chile por 2-1. O Botafogo no Rio de Janeiro venceu o Racing Clube da Argentina também por 2-1. Copa Centro-Oeste, o Gama foi eliminado ao perder em casa para o Rio Branco do Espírito Santo por 1-0. O Gama perdeu uma invencibilidade de 28 jogos, era o time que ainda não havia perdido no futebol brasileiro. Copa Norte, o Paysandu goleou a Águia de Marabá 5-1. Nos pênaltis, o Nacional eliminou o Porto Velho da competição. Copa do Nordeste, o ABC venceu o Juazeirense 4-0. O Sport bateu o Asa 1-0. O Vitória venceu o Ceará também por 1-0. Na Recopa Gaúcha, o Inter venceu o Brasil de Pelotas por 2-1 e ficou com o título. Nesta quinta-feira, a bola rola para a Taça Libertadores da América, dois brasileiros em campo, Mirassol e LDU Quito, Independente Medellín da Colômbia e Flamengo. Pela Copa Sul-Americana, mais dois brasileiros em campo, o Higgs do Chile recebe o São Paulo, o Blooming da Bolívia encara o Bragantino. E pela Copa do Nordeste, um jogo, Confiança e Fortaleza. Da Rádio Nacional em Brasília, Bruno Mendes.
1: Meio-dia 28 e uma última informação. O programa Desenrola Rural será relançado com descontos de até 96%. Em entrevista à Voz do Brasil, nesta quarta, a ministra do Desenvolvimento Agrário e Agricultura Familiar, Fernanda Machiavelli, falou sobre a nova etapa do programa. Segundo a ministra, nessa etapa serão oferecidos descontos de até 96% para as modalidades habitacionais, 90% na modalidade de apoio inicial e 80% no caso de fomento. Os agricultores familiares têm até o dia 20 de dezembro para fazer as suas renegociações.

0: adesão varia de acordo com a dívida. Débitos inscritos na dívida ativa da União podem ser negociados no site www.regularize.pgfn.gov.br. No caso de dívidas do Pronaf ou contratadas junto a instituições financeiras, a regularização deve ser feita diretamente nas instituições. Já os débitos de crédito de instalação podem ser quitados junto ao INCRA, com condições específicas de desconto. Meio-dia, 29 minutos. Assim a gente encerra o Repórter Nacional de hoje, trabalhos técnicos de Tiago Coelho. 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Uma ótima tarde para você, até amanhã.
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4: Rádio Nacional e Caetano Veloso, a luz de Tieta, de Caetano.
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0: Beto Guedes, Lágrima de Amor de Beto Guedes e Márcio Borges. Zé Ramalho e Dominguinhos de Zé Ramalho e Dominguinhos, Beira Mar.
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0: Zé Cabaleiro, Minha Casa.

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Esse é o Seu Jorge, dele e Sérgio Peu, o samba tá aí. Ouvimos também Lenine, o dia em que faremos contato, dele e Braulio Tavares. Tereza Cristina, Marisa Monte e Pedro Baby, de Adriana Calcanhoto, Beijo 100. Renato Pires.

0: Zizi Posse, Dia do Lobo e Capinã, Ponteio. Martinho da Vila cantou, composição dele, Dinheiro Pra Que Dinheiro. Renato Piau e Luiz Melodia, do Luiz Melodia, Fadas.
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0: Quem sabe se o quer dizer amor, Lô Borges.

Vanessa da Mata, dela, Só Você e Eu. Ouvimos também Paulo Lima, de Eugênio Dali, 4. Jorge Benjor, dele, Um Babara Uma. A gente ouve agora Djavan e Cássia Eller.

Tunai Frisson dele, Sérgio Natureza, antes Mônica Salmazo, a música Canário do Reino, e ouvimos também Djavan e Cássia Eller, do Djavan, Milagre. 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Maria Naidar, Minha Missão.

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1: Agora são 2 horas em Brasília. Olá, muito boa tarde. Eu sou Daniel Ito e este é o Nacional Notícias com um destaque do momento. Atenção aí, consumidores de detergente de louça, de sabão líquido, de roupas e também desinfetantes da marca IP. A notícia é que a Anvisa determinou hoje o recolhimento de todos os produtos citados, ou seja, detergente de louça, sabão líquido, desinfetantes, com numeração de lotes terminada em 1 em todo o país. E com isso, a fabricação, venda e distribuição também ficam suspensas por risco de contaminação por micro-organismos que causam problemas de saúde. Quem explica pra gente é Sayonara Moreno, que está aqui no estúdio. Olá, Sayô, boa tarde para você.
2: Oi, Daniel, boa tarde para você. Pois é, a avaliação técnica feita aí de risco sanitário pela Anvisa, né? Foi justamente essa a explicação. Uhum. Feita essa avaliação na semana passada, lá numa fábrica em Amparo, no interior de São Paulo. Durante essa inspeção, os agentes notaram que algumas etapas da produção foram descumpridas, provocando aí falhas no sistema de produção, garantia e controle de qualidade desses produtos. Tudo isso, segundo a Anvisa, indica risco à segurança sanitária dos produtos com possibilidade de ocorrência de contaminação microbiológica. Uhum. A orientação da Anvisa, então, para quem está preocupado, está em casa ou escutando a gente ou no carro, quem tem lava-louças, lava-roupas líquido ou desinfetante da IP em casa, os lotes com final 1, tem que ser o lote com final 1, suspenda imediatamente o uso deles, entre em contato com o serviço de atendimento ao consumidor da marca, né, que deve, então, fazer o recolhimento dos produtos em questão. De acordo, então, com essa resolução da Anvisa, que foi publicada no Diário Oficial, são 8 tipos de detergente para louças, 12 tipos de lava-roupas líquido e 4 tipos de desinfetante. Lembrando, mais uma vez, apenas os produtos com o lote que fica ali no próprio frasco, na parte...
1: Na embalagem,
2: não no rótulo, no frasco mesmo. Uhum. Ali o lote terminado em 1. A gente, inclusive, procurou, né, a IP, a empresa IP, para poder falar sobre essa questão. A empresa nos respondeu, disse que os produtos em questão são seguros e não representam qualquer risco ao consumidor, com base, inclusive, segundo a empresa, em testes feitos e com laudos independentes. Ainda na nota de resposta para a gente, Daniel, a IP explicou que continua em diálogo com a Anvisa, mandando toda a documentação e ainda busca reverter essa decisão, viu, no menor prazo possível. A gente acompanha essa história.
1: Com certeza. Sayonara Moreno aqui com a gente, que também está acompanhando a visita do presidente Lula a Donald Trump nos Estados Unidos. Nesse momento, os dois estão almoçando e a gente volta mais tarde com informações sobre esse encontro presidencial lá nos Estados Unidos. Agora são 2 horas e 3 minutos. Esse foi o Nacional Notícias. Próxima edição às 3 horas. Música.

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1: 2:03, a gente segue aqui na Rádio Nacional com Gal Costa, a Rita.

Ouvimos Raul Seixas dele, Metamorfose Ambulante. Tivemos também Martinalha de Dorival Caymmi, Maracangalhas, Secos e Molhados do João Ricardo, Assim Assado. Rádio Nacional. 2h14, agora você ouve Tiago York com Duda Beat, Tangerina.

0: ficou em home office porque estava suspenso. Dessa vez não foi por opção, não.
1: É verdade.
0: E acompanhando de casa, eu acho que ele faz até muito bem. E logo depois ele gravou um vídeo, ele mesmo, dando a opinião dele. Ou seja, o Renato abrindo uma nova era aí para os treinadores.
1: Ah, Conmebol deu uma punição bem a calhar para o Renato.
0: Ele, né? Acho que ele agradeceu a punição.
1: É verdade. Agora, o gol, falaram aí do Saldívia, né? Falou do Marcelo Fera limpando a barra do Saldívia, mas o gol contra que ele e o Fusato fizeram, parecia muito vascaíno, não acreditava. Pensou que o destino do jogo seria outro, hein?
0: Coisas que só o futebol pode proporcionar, né? Essa modalidade louca. Se fosse um atacante ali naquela lateral ali que chutasse no gol, talvez não fizesse. Era difícil acertar. E ali ele errou e o goleiro também que estava fora da, da área, né?
1: É um goleiro, inclusive, que é reserva, tá um pouco fora de ritmo. Achei que ele também estava... A questão do espaço, né? Eu acho que ele errou.
0: Tava um pouco perdido ali, os dois erraram, mas que bom que não comprometeu o resultado, né? Que seria uma tragédia.
1: É verdade. Spinelli e Matheus França fizeram os gols que garantiram a vitória vascaína. Ainda falando de sul-americano, Botafogo venceu o Racing de Avejaneda pela quarta rodada da Sula. Venceu dentro dos seus domínios no estádio Nilton Santos e a vitória foi por 2-1 e o técnico Franklin Carvalho avalia os próximos compromissos do Alvinegro Carioca.
2: Nós temos que gerir 3 em 3 dias ou 4 em 4, depende de quando jogamos, porque nós não podemos pensar à la longue, não podemos pensar muito à frente. Faltam 7 jogos até à parada, não podemos pensar como é que vai ser no Bahia, que é o último deste período, no dia 30 de maio. Nós não podemos pensar assim, temos que pensar agora no próximo jogo em Minas, com o Atlético, que é o mais importante. Este já foi importante ganhar, foi importante garantir a classificação, pelo menos o segundo lugar, era o que nós queríamos, era o primeiro objetivo, está conseguido, já foi, agora é descansar e preparar o próximo jogo.
1: Tá aí o técnico do Botafogo, Franklin, e novamente o Danilo salvando a pátria alvinegra, fez o gol da vitória de 2-1 do Botafogo sobre um Racing. Esse menino tá jogando demais, né?
0: Eu arrisco dizer, o RR, que ele carimbou seu passaporte aí para a Copa, porque, inclusive, o técnico Carlinho Ancelotti estava presente no Nilton Santos ontem à noite para assistir o Botafogo, e eu acho que desse time do Botafogo, quem ele foi ver mesmo foi o Danilo. E ele mostrou serviço, fez um bom gol, participou muito do jogo, tem uma vitalidade, né, uma vontade, tem qualidade também, ele tem tudo para ser o representante do Botafogo na Copa do Mundo. Só acho uma pena... Depois da Copa ele não vai continuar, né? Quase certo de não continuar no Botafogo, que vai valorizar, já está valorizado. Se carimbar o passaporte, ele pode ser o 49º jogador do Botafogo numa Copa do Mundo.
1: É verdade, Botafogo, que é o clube que mais cedeu jogadores.
0: Mais cedeu jogadores para a seleção brasileira.
1: E fora de casa, pela Libertadores, o Cruzeiro segurou um empate em 1-1 com a Universidade Católica e segue na vice-liderança da sua chave. O técnico Arthur Jorge analisa a partida.
3: Olha, tendo em conta aquilo que foi o contexto do jogo, claro que eu tenho que lhe dizer que quando não podemos ganhar, temos que fazer tudo para não perder. A equipa teve exatamente esse princípio, comportou-se na segunda metade de uma forma excepcional na entrega, na vontade de segurar um resultado ou um ponto que é importante para um grupo tão equilibrado como este que nós temos tido e que muda radicalmente aquilo que foi o nosso comportamento na primeira metade, porque basta lembrar que tivemos quase 70% de posse de bola na primeira metade. No segundo tempo, com menos um homem, ficou tudo mais difícil para nós, para tentar chegar à baliza contrária, mas destaco a bravura da minha equipa naquilo que foi o momento defensivo e ainda algumas tentativas de chegar ao golo para tentar ganhar o jogo, que era esse o nosso principal objetivo quando cá viemos, mas que, como lhe disse, não tendo sido possível ganhar face ao contexto, foi muito importante não perder.
1: Se não der para ganhar, empata, né, amigo? É uma boa filosofia, né? Mas esse grupo do Cruzeiro está muito equilibrado. É o grupo D, tem a Universidade Católica liderando com 7 pontos. Com os mesmos 7 pontos, o Cruzeiro com 7, mas perde no critério do saldo de gols pró, nem no saldo de gols, nos gols pró. Logo atrás, com 6, vem o Boca Juniors com 6 e fechou.

0: fechando ali a tabela, o Barcelona de Guayaquil com 3 pontos. Grupo realmente equilibrado e não dá ainda para cravar quem vai ficar com essas vagas, hein?
1: É verdade, você falou muito bem aí a análise, né, do treineiro português. Se não der para ganhar, um empate está ótimo, mas eu acho que esse empate, teve até um sabor melhor aí, um sabor quase de vitória, já que o Cruzeiro teve jogador expulso, né, aos 2 minutos do segundo tempo e passou a segunda etapa inteira com um jogador a menos, se defendendo, e quem brilhou a bola fora foi o Arroy, né, que foi nervosinho, deu condição para ser expulso, e não é a primeira vez. Agora, a sensação do jogo foi o garoto de 20 anos, né, o menino goleiro, que é o Otávio, sensação. Eu não assisti o jogo, mas eu li as resenhas aqui para a gente poder debater. Realmente, ele está sendo muito bem falado lá, como uma joia do Cruzeiro. Ele, com 20 anos, tem uma presença, sabe sair do gol, ele consegue, tem reflexo. Ele salvou o Cruzeiro ontem de ter uma derrota que complicaria demais a vida dele. O garoto tem só 20 anos e tem poucos jogos ali no titular e já está, assim, sendo uma sensação. Eu acho que dentro da condição, jogando com um a menos, toda a segunda etapa, eu acho que foi um empate com gostinho de vitória para o Cruzeiro.
0: É, com certeza. E vamos falar agora de seleção brasileira. Nesta quinta-feira, o presidente da CBF, Samir Schalt, participou do FutePro Expo 2026 em Fortaleza e voltou a falar que Ancelotti vai ter o contrato renovado.
2: A estratégia é continuar trabalhando firme, né, sério. Nós estamos fazendo várias ações aí para aproximar a torcida brasileira, a seleção. Nós vamos fazer uma grande festa no dia 31 lá no Maracanã, recebendo a nossa seleção, dando energia para eles levarem, né, para os Estados Unidos e estarem representando a gente da melhor forma. Então, como você falou, independente do resultado, acho que o trabalho está sendo feito. É por isso que eu acredito que nós precisamos dar mais tempo para o Ancelotti trabalhar a nossa seleção, porque é um excelente profissional. Hoje é o que temos de melhor de técnico do mundo, o mais campeão. Então, nós estamos com a principal arma, né, para a gente fazer um trabalho diferenciado que possa levar a gente para tanto para o nosso Hexa quanto para 2030, para chegar muito forte.
0: Tá aí o Samir Schalt, presidente da CBF, falou que nós já sabíamos que o Ancelotti vai ter o contrato renovado, independente do que vier a acontecer. Eu não sei, né? Se o Brasil for eliminado na primeira fase, ele não acho que isso vai acontecer, tá? Mas se acontecer uma tragédia, eu acho que o Ancelotti não renova. Mas não vai acontecer, não. E dia 31 de maio, o Brasil vai jogar com o Panamá no Maracanã, despedida da seleção. É pra ganhar de 10-0 também, né?
1: É isso.
0: Hoje em dia é difícil, mas uma goleada dá, né?
1: É sair embalado, não é um teste, é mais uma despedida mesmo para sair com vitória e, né, fazer a alegria da torcida carioca. Mas eu acho bom renovar já antes, porque não tem, é indiscutível o tamanho, a condição técnica, a qualidade do Ancelotti. É um baita treinador. Isso dá uma tranquilidade. Agora, na primeira fase, impossível, que essa Copa do Mundo vai ter um monte de baba, são 48 seleções, na verdade são 8 jogos até, né, o título, e eu acho impossível o Brasil rodar na primeira, impossível nunca é, né? Mas muito difícil rodar na primeira fase. E tendo o Ancelotti para trabalhar mais 4 anos depois, eu acho que dá sim. Se a gente não levar o Hexa agora, com certeza na próxima a gente leva.
0: E chegou a hora do futebol feminino.
3: Copa delas.
0: A seleção feminina sub-17 está na final do Campeonato Sul-Americano da categoria. Nas semis, o Brasil venceu o Chile nos pênaltis e agora enfrenta a Argentina na decisão, mas já garantiu a vaga para a Copa do Mundo da categoria. É uma base que está vindo forte aí, a base da sub-17. Ainda falando de futebol feminino, dá os resultados do Paulistão Feminino, que começou ontem. O Palmeiras goleou o Mirassol por 5-0 e a Ferroviária superou o Santos por 2-1. Hoje, às 9h30 da noite, no Parque São Jorge, tem derby entre Corinthians e São Paulo. E voltando a falar de Libertadores, o Corinthians empatou com o Independiente Santa Fé no estádio Nemésio Camacho, o El Campín, em Bogotá, na Colômbia. O zagueiro Gustavo Henrique empatou a partida nos acréscimos. E no final do jogo houve confusão, briga dentro de campo, nas arquibancadas, mas o técnico Fernando Diniz exaltou o timão, que superou ainda a altitude lá na Colômbia.
4: A administração da altitude ela tem que ser feita. Não tem como. Aí no final foi na superação. Aqui são 200 metros a menos que Quito. Vocês que estão aí, vocês devem ter andado na rua, subido escada e sabem que não é uma coisa comum. Não é igual jogar no nível do mar. É difícil jogar aqui. Você vê que eles acertam quase todos os cruzamentos, acertam quase todos os chutes, acerta passe longo. Era um jogo com características muito diferentes e os jogadores se superaram muito, principalmente na parte final do jogo. A gente acabou abrindo mais o time e a gente não merecia de forma alguma, nem a torcida, levar uma derrota para casa. Que a gente jogou bem, a gente soube controlar o jogo, a gente teve posse, a gente soube baixar para jogar, porque toda hora ficar jogando com bola longa era um jogo que favorecia muito eles. A bola fica muito viva e eles levam vantagem nesse tipo de jogo. Então eu acho que o time está de parabéns, tanto pelo entendimento do jogo e principalmente pela garra, pela representatividade que o time teve em relação ao que é ser Corinthians.
0: Esmigo, Corinthians mal no Brasileirão, mas muito bem na Libertadores.
1: É isso aí, não dá para ter tudo, né? E a gente sabe que o elenco do Corinthians é aquele cobertor curtinho. Então o Diniz está fazendo um bom trabalho. Eu acho que se perguntar para o torcedor corintiano, você prefere um Brasileiro ou a Liberta? Eu acho que ele prefere andar para frente e chegar mais longe na Libertadores.
0: É verdade, só não pode cair no Brasileirão, né? Mas pelo menos garantir ali, né, ficar no meio da tabela. Corinthians vai bem na Libertadores, é o líder do Grupo E com 10 pontos, segundo vem a Platense, Santa Fé em terceiro com 2 e o Peñarol com 1. Corinthians praticamente classificado. Esmigo, boa noite, muito obrigado aí pela sua participação.
1: Tamo junto, irmão, um abraço.
0: Tamo junto, esse programa No Mundo da Bola vai ficando por aqui. Logo depois vem aí o Repórter Nacional com as últimas notícias do Brasil e do mundo. Uma ótima noite para todos vocês. Tchau! Oh.

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1: Seis e meia no horário de Brasília.
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1: Olá, uma ótima noite para você sintonizado aqui na Rádio Nacional. Falamos dos nossos estúdios em Brasília para as emissoras da Rádio Nacional em São Paulo, Rio de Janeiro, Amazônia, Alto Solimões, São Luís e Recife, e para todo o Brasil, junto às emissoras parceiras da nossa Rede Nacional de Comunicação Pública. Eu sou Juliana Batista e você vai ouvir a partir de agora as principais notícias desta quinta, dia 7 de maio de 2026. Reunião entre os presidentes Lula e Donald Trump nos Estados Unidos dura 3 horas. No encontro, os líderes trataram de comércio, segurança transnacional e conflitos em agenda de trabalho na Casa Branca. Acordo sobre tarifas deve ser finalizado em 30 dias. E mais?
3: Brasil chega à marca histórica de 158 milhões de eleitores prontos para votar a 150 dias do primeiro turno das eleições 2026.
4: Transplantes de órgãos no país têm recorde em 2025, com mais de 30 mil procedimentos. E recursos federais destinados ao Sistema Nacional de Transplantes chegam a 1,5 bilhão, um aumento de 37%.
5: Defesa Civil do Rio Grande do Sul emite alertas para tempestades e possibilidade de granizo em várias regiões do estado.
1: E começa hoje em Manaus a tradicional Feira Folclórica do Amazonas. 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
1: 6 horas, quase 32 minutos, começando.

0: começamos essa edição com um encontro tão aguardado entre o presidente Lula e o presidente Donald Trump, realizado hoje na Casa Branca, nos Estados Unidos. O presidente estadunidense classificou a reunião, que durou mais de 3 horas no Salão Oval, como muito produtiva. Apesar do tom descontraído, Lula fez críticas à postura bélica do governo de Trump. A repórter Daniela Longuinho acompanhou toda essa agenda e conta aqui pra gente. Boa noite, Dani.
1: Boa noite, Juliana. Boa noite, ouvintes. Os governos do Brasil e dos Estados Unidos vão realizar uma nova reunião nos próximos 30 dias, com a expectativa de colocar um fim às negociações sobre tarifas comerciais. A informação foi dada pelo presidente Lula agora há pouco, durante coletiva de imprensa, que ocorreu após reunião realizada com o presidente Donald Trump e representantes dos dois países na Casa Branca.
2: Ele sempre acha que nós cobramos muito imposto. Nós sempre não, porque nós temos a média do imposto que nós cobramos de vocês é 2,7%. Mas ele continua temendo, mas tem produto que é 12%. Então eu falei assim, doutor, vamos fazer o seguinte, vamos colocar um grupo de trabalho e vamos permitir que esse moço da indústria do comércio do Brasil, junto com o teu moço do comércio, sente em 30 dias. Apresente para nós uma proposta para a gente poder bater o martelo. Sabe? Quem tiver errado vai ceder.
1: O encontro entre os dois líderes durou 3 horas e foi avaliado por Trump como muito produtivo em uma postagem pelas redes sociais. No texto, o presidente dos Estados Unidos ressaltou o tema do comércio bilateral como destaque da agenda de trabalho. Os Estados Unidos investigam o Brasil no âmbito da chamada Seção 301, que apura supostas práticas desleais de comércio. No entanto, no ano passado, o governo brasileiro registrou um déficit entre 20 e 30 bilhões de dólares no comércio bilateral com os Estados Unidos. Ainda na publicação, Trump chamou Lula de o dinâmico presidente do Brasil e o clima amistoso foi destaque em diferentes momentos da conversa de Lula com os jornalistas.
2: Acho que foi uma reunião importante para o Brasil e importante para os Estados Unidos. Eu sempre acho que a fotografia vale muito e vocês perceberam que o presidente Trump rindo é melhor do que ele de cara feia. E eu fiz questão de dizer para ele, ria, um pouco, é importante, alivia a nossa alma se a gente rir um pouco.
1: Apesar do tom descontraído, Lula fez críticas à postura bélica do governo de Donald Trump.
2: Olha, o Trump não vai mudar o jeito dele ser por causa de uma reunião que durou 3 horas comigo. O que eu fiz questão de dizer para ele é o que eu penso das coisas que eu acho que podem ser feitas. Eu acredito muito mais no diálogo do que na guerra. Eu acho que a invasão do Irã, ela vai causar mais prejuízo do que ele está imaginando. Mas tem várias suposições. Ele acha que a guerra já acabou. Não é o real. Ele acha que na Venezuela está tudo resolvido.
1: O combate ao crime organizado transnacional também foi tema da conversa do encontro. Perguntado por jornalistas, Lula afirmou que não discutiu sobre a possibilidade de classificar organizações criminosas que atuam em solo nacional como terroristas. Sobre essa pauta, sugeriu a criação de um grupo de trabalho para resolver questões ligadas à segurança, como o tráfico de armas e lavagem de dinheiro.
2: Também é importante saber que parte das armas que chegam no Brasil sai dos Estados Unidos, sabe? É importante saber que tem lavagem de dinheiro que é feita em estados americanos. Então, se a gente souber isso e colocar a verdade em torno da mesa e criar um grupo de trabalho para trabalharmos juntos, a gente pode resolver em anos aquilo que não se resolveu em séculos.
1: Outro impasse entre os dois países, a aplicação da Lei Magnitsky, com sanções econômicas e proibição de entrada de estrangeiros nos Estados Unidos, acusados de violações graves, segue sem desfecho. Lula entregou novamente a Donald Trump uma lista dos brasileiros sancionados pela lei norte-americana. É isso, Juliana, volto com você.
0: Muito obrigada, Daniela Longuinho, pelas informações completas dessa agenda do presidente Lula com Donald Trump lá nos Estados Unidos, agora 6h36. Volta aqui ao Brasil, faltam exatamente 150 dias para as eleições de outubro. E sabe quantos eleitores podem ir às urnas? Mais de 158 milhões, conforme um balanço divulgado hoje pelo Tribunal Superior Eleitoral, o TSE. Mas vamos saber mais ao vivo com o nosso repórter Osama Elgauri. Boa noite, Osama, conta pra gente.
3: Boa noite, Juliana. Boa noite, ouvintes. Olha, Juliana, o primeiro turno das eleições de 2026 acontece aí no dia 4 de outubro. E o país atinge essa marca histórica, então, aí de mais de 158 milhões de cidadãos aptos a votar.

0: informação foi divulgada pelo TSE, o Tribunal Superior Eleitoral, durante o balanço do cadastro eleitoral, que foi fechado nesta quinta-feira, hoje. A partir de agora, não é possível mais fazer o título, revisar informações ou fazer a transferência do domicílio eleitoral. O balanço do TSE aponta que quase 89% dos eleitores já possuem biometria cadastrada, que é a identificação eletrônica por meio da digital. O corregedor-geral eleitoral, ministro Antônio Carlos Ferreira, detalhou o aumento desse cadastro biométrico.
1: Em 2024, tínhamos um percentual de 82%, 82,78% de eleitores com biometria. Hoje temos 88,78% de eleitores biometrizados, um acréscimo de 6%, o que equivale a mais de 9 milhões de novos eleitores com biometria.
0: Olha, Juliana, com esse crescimento, o país chega a 140 milhões de pessoas com segurança reforçada na hora de votar, segundo a corte. Antônio Carlos destacou também o aumento no número de jovens eleitores em relação a 2024.
1: Tivemos um aumento de quase 125 mil jovens eleitores do último ciclo eleitoral para este, o que representa um aumento de 7%.
0: O corregedor destacou ainda o esforço das equipes técnicas que fizeram só no último dia do prazo, que foi nesta quarta, ontem, né, quase 1 milhão de atendimentos. Juliana?
2: Ô Sami, qual é a prioridade agora da Justiça Eleitoral, já que o prazo de alistamento, de atualização e também da transferência do título acabou?
0: Olha, Juliana, o trabalho agora é processar todos esses dados e preparar as urnas eletrônicas para as eleições em 4 de outubro, em primeiro turno, e 25 do mesmo mês, num segundo turno eventual aí. Nas eleições 2026, Juliana, os eleitores vão escolher o presidente da República, senadores, governadores, deputados federais, estaduais e distritais, no caso aqui do Distrito Federal, Juliana.
2: Muito obrigada, Samuel Gauri, 6h39. Mudando de assunto, a Polícia Federal cumpriu hoje vários mandados na quinta fase da Operação Compliance Zero, que investiga o caso Banco Master. Dessa vez, o foco foi o chamado núcleo político do esquema. A reportagem é de Priscila Mazenotti.
3: O senador Ciro Nogueira, do PP do Piauí, estava em casa quando a Polícia Federal chegou para cumprir um mandado de busca e apreensão no âmbito da quinta fase da Compliance Zero. Foram levados celulares, iPads e documentos. Segundo a defesa, não há preocupação com o que foi apreendido. De acordo com a decisão do ministro André Mendonça, do Supremo Tribunal Federal, Ciro Nogueira teria recebido vantagens indevidas de Daniel Vorcaro e usado o próprio mandato para beneficiar o banqueiro. Prova disso, segundo a Polícia Federal, seria a apresentação de uma emenda pelo senador ampliando a cobertura do FGC, que é o Fundo Garantidor de Crédito, de 250 mil para 1 milhão de reais por depositante. Depois da apresentação dessa emenda, Vorcaro teria dito: saiu exatamente como mandei. Mas esse não seria um episódio isolado. A PF informou que Vorcaro revisou minutas de projetos de lei de interesse dele entregues a servidores ligados ao senador. O advogado Antônio Carlos de Almeida Castro, o Cacai, nega. Diz que a relação entre os dois era normal.
4: É natural que um representante, senador ou deputado, apresente medidas que ele julga importantes para determinado setor. O Supremo já entendeu, em casos, inclusive, que nós atuamos, que os senadores, os deputados, de acordo com as suas convicções, de acordo com o seu trabalho, apresentam, sim, emendas que favorecem diversos setores. Eu não posso dizer os motivos, porque eu desconheço, eu sei tanto quanto vocês, talvez menos.
3: Além de serem sócios em empresas, segundo a Polícia Federal, houve ainda pagamentos mensais recorrentes e de viagens internacionais, hospedagens, restaurantes, além de voos privativos. Uma empresa ligada à família do senador teria comprado por 1 milhão de reais uma outra empresa avaliada em 13 milhões. A defesa rebateu, afirmando que a empresa da família há anos não foi criada para esse repasse de recursos. O fato é que Ciro Nogueira está proibido de ter contato com outras pessoas investigadas na Compliance Zero, que é do caso Master, inclusive com o irmão Raimundo Nogueira Lima. Raimundo também foi alvo da operação desta quinta-feira. Não foi preso, mas será monitorado por tornozeleira eletrônica. Ele é apontado como agente de sustentação formal e operacional do esquema vinculado ao núcleo familiar do senador. O único mandado de prisão nessa etapa foi direcionado a Felipe Cansado Vorcaro, primo de Daniel Vorcaro. Ele é apontado como operador financeiro,

0: e fazia a ligação entre o núcleo central do esquema e a execução. A nossa reportagem está em contato com as defesas dos acusados. Da Rádio Nacional em Brasília, Priscila Mazenotti.
1: Agora, 6h42 no horário de Brasília, vamos falar da previsão do tempo, um alerta para quem mora no Rio Grande do Sul. A Defesa Civil emitiu alertas de tempestade para a região, acompanhadas de ventos fortes e granizo em algumas áreas. Pedro Lacerda está aqui no estúdio, tem todas as informações. Boa noite, Pedro.
2: Boa noite, Juliana. Boa noite, ouvintes. As áreas de maior risco são o Oeste, a Campanha, as Missões e o Extremo Sul Gaúcho. Segundo o Centro de Monitoramento da Defesa Civil Estadual, o avanço de uma frente fria favorece a formação de temporais a partir desta quinta-feira até a madrugada de sexta-feira. As rajadas de vento podem ultrapassar 90 km por hora e os acumulados de chuva podem chegar a mais de 90 milímetros. Também há riscos hidrológicos. O rio Ibirapuitã, por exemplo, está acima da cota de inundação, com possibilidade de piora devido às novas chuvas previstas. Alegrete está entre os municípios em situação de inundação. Um dos mais afetados até o momento é Santana do Livramento, na fronteira com o Uruguai. A prefeitura suspendeu as aulas na rede municipal e paralisou o atendimento no Centro de Atenção Psicossocial por falta de energia elétrica. O abastecimento de água também pode ser comprometido por quedas de energia nos sistemas de bombeamento. A Defesa Civil local emitiu alerta de emergência para toda a população, com risco extremo provocado por fios energizados caídos, árvores derrubadas e bloqueios de vias. A orientação é que moradores permaneçam em casa e evitem deslocamentos. Juliana, a previsão é de melhoria gradual a partir de sábado, embora o norte, o nordeste e o litoral norte do Rio Grande do Sul ainda possam registrar chuvas fracas a moderadas. É com você.
1: Perfeito, Pedro. Nós seguiremos acompanhando essa situação e a gente lembra que as enchentes que castigaram o Rio Grande do Sul completaram agora 2 anos. Nesta quinta-feira, a ministra da Casa Civil, Miriam Belchior, que está lá no estado, informou que cerca de 90 bilhões de reais do governo federal foram usados pelo Rio Grande do Sul e municípios gaúchos para reconstrução de escolas, unidades de saúde e apoio a empresas prejudicadas pelas enchentes ocorridas em abril e maio de 2024. O montante corresponde a 94% das verbas previstas no auxílio reconstrução, que pagava R$ 5.100 em parcela única a famílias que ficaram desalojadas e desabrigadas. Durante a visita da ministra, o governador Eduardo Leite pediu que o governo federal prorrogue o prazo de suspensão de pagamento da dívida do Estado com a União. Agora, 6h44, hora certa no horário de Brasília, e você vai ouvir daqui a pouco.
2: Sociedade Brasileira de Pediatria alerta para riscos de suplementação de creatina e whey protein entre crianças e adolescentes.
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1: Antes de falar dessas recomendações de saúde, vamos falar de imposto de renda. Você já acertou as contas com o Leão? Pois é, a dica é não deixar para a última hora. O balanço de hoje da Receita Federal mostra que o número de declarações do imposto de renda se aproxima da metade do que é esperado até o fim do prazo. Vamos conferir com Bianca Paiva.
4: Mais de 20 milhões e 300 mil declarações do Imposto de Renda da Pessoa Física 2026 já foram entregues à Receita Federal. Conforme balanço divulgado na manhã desta quinta-feira, o volume corresponde a cerca de 46% do total de 44 milhões de declarações esperadas até o encerramento do prazo, em 29 de maio. A opção pela pré-preenchida foi utilizada em quase 60% das declarações até o momento. A taxa para quem caiu na malha fina está em 6,08%, número 1,09% superior em relação ao registrado no mesmo período do ano anterior. Cerca de 70 mil contribuintes já conseguiram sair dessa situação com o reprocessamento das declarações retificadoras. A orientação da Receita Federal é não deixar o envio para os últimos dias. É possível acompanhar o processamento da declaração pelo aplicativo da Receita Federal, com acesso por meio da conta gov.br. Da Rádio Nacional em Brasília, Bianca Paiva.
1: 6h46 e o assunto é doação de órgãos. 31 mil transplantes foram realizados aqui no Brasil no ano passado. Esse número recorde representa um aumento de 21% em relação ao ano de 2022. Nossa

0: repórter Carolina Pessoa participa ao vivo agora direto do Rio de Janeiro com os detalhes para a gente. Boa noite, Carol.
1: Olá, Juliana, boa noite para você, boa noite para todos, é exatamente isso. Além desse aumento de 21% no número de transplantes feitos no Brasil, houve um crescimento de 37% nos recursos federais para o Sistema Nacional de Transplantes no mesmo período, que alcançaram R$1,5 bilhão. O transplante de córnea foi o mais realizado, com mais de 17.700 cirurgias. Em seguida, aparecem os de rim, medula óssea, fígado e coração. Também houve aumento das equipes de captação de transplantes e de voos para o transporte de órgãos, com quase 5 mil, 22% a mais. Walter Garcia, membro da Associação Brasileira de Transplante de Órgãos, fala sobre esses avanços.
2: O ano 2025 foi o melhor ano da doação e transplante na história do Brasil. Nós ultrapassamos 20 doadores por 1 milhão de população, mas houve também um aspecto que em 2022 a gente estava saindo da pandemia de Covid e estava num patamar mais baixo de doação e transplante que os anos anteriores.
1: Patrícia Fonseca, primeira brasileira transplantada de coração, recebeu o órgão de uma família desconhecida, ato fundamental para a cura de uma miocardiopatia dilatada.
3: Me emociona muito falar do meu transplante, porque eu sou muito grata a uma família que disse sim à doação de órgãos. Não é que eu não estaria bem se não fossem eles, eu não estaria viva. Eu não estaria viva se não fosse uma família que em algum lugar do Brasil disse sim para a doação.
1: Apesar dos avanços, a recusa familiar à doação de órgãos ainda é um desafio. Atualmente, cerca de 45% delas não autorizam as doações. Walter Garcia destaca a importância de mais divulgação e orientação sobre o assunto.
2: Primeiro fator importante são as medidas promocionais sobre o transplante. Alguma campanha, mas principalmente assim, em escolas, explicar a importância da doação, como é que funciona, para as pessoas terem educação e conhecimento.
1: Para entrar na lista de espera para o transplante de órgãos, o paciente precisa passar por avaliação e exames em uma unidade de saúde habilitada. Confirmada a indicação para o procedimento, a equipe responsável efetua a inclusão do paciente no sistema. Voltamos com vocês, Juliana.
0: Obrigada, Carolina Pessoa, direto do Rio de Janeiro, 6h49. O Brasil alcançou nesta semana a marca de 1 milhão de gestantes vacinadas contra o vírus sincicial respiratório, principal causador da bronquiolite em bebês. A doença afeta principalmente crianças menores de 2 anos e causa inflamação nas pequenas vias aéreas dos pulmões. Com o avanço da vacinação em gestantes, já foi registrada uma queda de 52% nas internações de crianças menores de 2 anos por infecções respiratórias graves associadas ao vírus e de 63% nas mortes. O imunizante estimula a produção de anticorpos pela mãe, que são transferidos ao bebê ainda durante a gestação. A eficácia na prevenção de casos graves passa de 80% nos 3 primeiros meses de vida. A vacina foi incluída no Sistema Único de Saúde no ano passado. E o nosso repórter Pedro Lacerda está de volta com um alerta da Sociedade Brasileira de Pediatria. O uso de suplementos de proteína, como whey protein, e de creatina por crianças e adolescentes não é recomendado pelos especialistas. Pelo contrário, os médicos afirmam que esse tipo de suplementação pode trazer prejuízos à saúde dos pequenos. É isso mesmo, Pedro?
4: Pois é, Juliana, uma cena cada vez mais comum no Brasil. O adolescente chega em casa com um pote de whey protein ou creatina que ele viu no perfil de algum influenciador digital, quis experimentar e comprou sem perguntar para ninguém. E os pais muitas vezes nem ficam sabendo. O problema é que, na maioria dos casos, esses produtos não são necessários para a dieta desse público. Uma criança saudável obtém toda a proteína de que precisa pela alimentação comum, o arroz com feijão e proteína. E a suplementação sem indicação médica pode fazer mais mal do que bem. É o que explica a pediatra Mônica Moretson, do Departamento Científico de Nutrologia da Sociedade Brasileira de Pediatria.
5: Para cada idade tem uma injeção recomendada de nutrientes. E a criança consegue alcançar muito facilmente essa meta de proteína com alimentos de casa, alimentos habituais. Leite, ovo, carne, queijo, iogurte, as fontes vegetais, os feijões, por exemplo. Então é mais fácil exceder essa recomendação do que faltar.
4: Além de desnecessário, o uso indiscriminado desses suplementos traz riscos concretos de sobrecarga

0: renal e hepática, desequilíbrios metabólicos e, a longo prazo, uma relação disfuncional com a comida e com a própria imagem corporal, como afirma a Mônica.
1: Acho que as redes sociais são, infelizmente, eu acho que mais redes de desinformação do que informação. Na verdade, a gente vê muita barbaridade, né, sendo disseminada aí nessas redes.
0: Para Aline Guetter, nutricionista e diretora executiva da Brasnutri, a Associação Brasileira dos Fabricantes de Suplementos, o maior risco está no consumo por conta própria, sem qualquer avaliação prévia.
2: No caso do adolescente, vai depender muito da necessidade desse complemento alimentar. Muitas vezes ele acaba sendo indicado quando o adolescente tem uma prática esportiva intensa, ou se ele é muito seletivo na forma da alimentação. E tudo, né? O ideal é que seja feito através da orientação nutricional.
0: A Anvisa, a Agência Nacional de Vigilância Sanitária, já estabelece normas específicas por faixa etária para o setor de suplementos, mas a orientação profissional continua sendo insubstituível. O recado para os pais é simples: antes de qualquer suplementação, uma consulta com o pediatra é fundamental, não para proibir, mas para entender se existe uma necessidade real, como no caso de jovens atletas ou crianças com desnutrição. Na maioria das vezes, o que o filho precisa está no prato, não no pote. Juliana?
3: Perfeito. Pedro Lacerda aqui conosco, agora 6h53. E agora uma outra informação de interesse do consumidor em geral. A Anvisa determinou o recolhimento de detergentes, lava-louças, líquidos e desinfetantes da marca IP com lotes específicos vendidos em todo o país. A medida também suspende a fabricação e a venda desses produtos. Vamos entender melhor com Sayonara Moreno.
4: Atenção, consumidores de detergentes de louça, de sabão líquido de roupas e de desinfetantes da marca IP. Nesta quinta-feira, a Anvisa determinou o recolhimento de todos os produtos citados com numeração de lotes terminada em 1 em todo o país. Com isso, a fabricação, venda e distribuição também ficam suspensas por risco de contaminação por micro-organismos que causam problemas de saúde. Segundo a Anvisa, a decisão foi tomada depois de uma avaliação técnica de risco sanitário em articulação com outros sistemas de vigilância na semana passada na fábrica de Amparo, interior de São Paulo. Durante a inspeção, os agentes de sanitária notaram que algumas etapas da produção foram descumpridas, causando falhas no sistema de produção, garantia e controle de qualidade. Tudo isso, segundo a agência reguladora, indica risco à segurança sanitária dos produtos, com possibilidade de ocorrência de contaminação microbiológica. A orientação da Anvisa é: quem tem lava-louças, lava-roupas líquido ou desinfetante da IP em casa, com lotes de final 1, suspenda imediatamente o uso deles e entre em contato com o serviço de atendimento ao consumidor da marca, que deve fazer o recolhimento dos produtos em questão. De acordo com a resolução, são 8 tipos de detergente para louças, 12 tipos de lava-roupas líquido e 4 de desinfetante. Lembrando que são apenas os produtos com lote terminado em 1. Procurada pela nossa reportagem, a fabricante IP informou que os produtos em questão são seguros e não representam qualquer risco ao consumidor, com base em testes e laudos independentes. Ainda na nota, a empresa explicou que mantém diálogo com a Anvisa e busca reverter a decisão no menor prazo possível. Da Rádio Nacional em Brasília, Sayonara Moreno.
3: 6h55, vamos falar de cultura. Feira Folclórica do Amazonas começa hoje e reúne diversas manifestações tradicionais: cirandas, quadrilhas, tribos indígenas coreografadas e bois bumbás fazem parte das atrações. Vamos conferir com Priscila Veras, da Rádio Encontro das Águas de Manaus, parceira da nossa Rede Nacional de Comunicação Pública.
5: A tradicional Feira Folclórica do Amazonas começa nesta quinta-feira, dia 7 de maio, no Centro Cultural dos Povos da Amazônia, localizado na Bola da Suframa, zona sul de Manaus. O evento marca o início da temporada cultural que antecede o Festival Folclórico do Amazonas 2026 e promete movimentar o cenário artístico da capital amazonense. Neste ano, a grande novidade é a realização de disputas entre os grupos folclóricos, o que deve aumentar a competitividade e também a interação com o público. A programação segue até o dia 24 de maio, sempre de quinta a domingo, a partir das 8 horas da noite. A feira reúne diversas manifestações culturais que representam as tradições da região amazônica. Entre as atrações estão apresentações de cirandas, quadrilhas,

0: tribos indígenas, coreografadas e bois bumbais, levando ao público muita música, dança, cores e encenações inspiradas nas lendas e costumes populares da Amazônia. Além de valorizar a cultura regional, o evento também funciona como preparação para o Festival Folclórico do Amazonas. Os grupos aproveitam o espaço para ensaios e ajustes técnicos no mesmo local, onde acontecem as apresentações oficiais. Com entrada gratuita, a feira folclórica também incentiva a economia criativa, fortalece os artistas locais e amplia o acesso da população à cultura popular amazonense. Do Sistema de Comunicação Encontro das Águas, Priscila Veras, para a Rádio Nacional.
1: Esportes.
2: E André Luiz Mendes atualiza pra gente a rodada dos jogos de ontem das Copas Libertadores e Sul-Americana e traz a agenda de logo mais.
3: Uma ótima rodada para os brasileiros nesta quarta-feira. O Fluminense empatou com o Independente Rivadavia da Argentina em 1-1. O Santa Fé da Colômbia cedeu empate para o Corinthians, também 1-1. E o Universidade Católica no Chile empatou com o Cruzeiro em 0-0. Já pela Copa Sul-Americana, o Vasco da Gama fora de casa no Chile diante do Audax italiano venceu por 2-1. No Rio de Janeiro, o Botafogo derrotou o Racing Clube da Argentina pelo mesmo placar 2-1. Copa do Nordeste, o ABC goleou o Juazeirense 4-0. O Sport 1-0 do Asa, o Vitória venceu o Ceará por 1-0. Hoje, pela Copa do Nordeste, a bola volta a rolar daqui a pouco, 7:30 da noite, o Confiança encara a equipe do Fortaleza. Hoje, pela Copa Sul-Americana, dois brasileiros em campo, o Higgins, no Chile, recebe o São Paulo. Às 19 horas, às 21:30, é a vez do Red Bull Bragantino encarar a Bolívia diante da equipe do Blooming. Já pela Libertadores da América, o Mirassol recebe no interior paulista às 7 da noite, a RDU de Quito do Equador. E às 9:30 da noite, na Colômbia, o Independente Medellín encara a equipe do Flamengo. Da equipe de esportes da Rádio Nacional, André Luiz Mendes.
2: 6:59, o Repórter Nacional de hoje termina aqui. Trabalhos técnicos de Anderson Santos. Nos siga pelo Instagram, @ Rádio Nacional Notícias. A gente volta amanhã, uma ótima noite para você.
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6: Olá, uma boa noite.
5: Boa noite para você que nos acompanha em todo o país.
6: Quinta-feira, 7 de maio de 2026.
5: Vamos ao destaque do dia, política externa.
6: Presidente Lula se reúne com o líder norte-americano Donald Trump. Na agenda, comércio exterior, minerais críticos e combate ao crime organizado.
5: Lula propõe a criação de um grupo de trabalho para tratar das tarifas comerciais.
6: Destaca que Brasil está preparado para discutir qualquer assunto com qualquer país.
7: Nós não temos veto, não tem assunto proibido. A única coisa que nós não abrimos mão é da nossa democracia e da nossa soberania.
5: E ainda, incentivo ao turismo e ao emprego.
6: Iniciativa inédita vai oferecer crédito facilitado e com condições especiais a microempreendedores inscritos no Cadastro Único.
5: Serão 100 milhões de reais para atender quem mais precisa e atua no setor. Caroline Blaut.
8: A proposta é transformar pequenos negócios em fonte de renda estável e ampliar a autonomia das famílias.
6: E você vai ouvir também em apoio ao Rio Grande do Sul.
5: O governo do Brasil já destinou mais de 89 bilhões de reais ao estado após as enchentes de 2024.
6: E hoje foram assinados contratos para obras de prevenção às chuvas. Pablo Mundim.
9: Entre as intervenções está a primeira etapa das obras do canal de drenagem de São Leopoldo, além de novos sistemas de contenção e proteção nas bacias do Rio Gravataí, Arroio, Feijo, Eldorado do Sul e Vale dos Sinos.
5: Hoje, na apresentação da Voz do Brasil, eu, Mariana Jung, Guimarães, Inácio e Brum.
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5: Tarifas comerciais, combate ao crime organizado, minerais.

0: críticos.
1: Alguns dos temas abordados hoje em reunião do presidente Lula com o presidente dos Estados Unidos, Donald Trump.
0: E quem está em Washington e traz todas as informações desse encontro é a repórter Luana Karen. Oi, Luana, boa noite.
2: Boa noite, Mariana, Nazi, boa noite aos ouvintes da Voz do Brasil. A reunião entre Lula e Donald Trump durou 3 horas, divididas entre reunião privada e almoço de trabalho. Lula foi recebido pelo presidente norte-americano na porta da Casa Branca. Do lado brasileiro, a comitiva contou também com 5 ministros de Estado. A relação comercial entre os dois países, estremecida após a imposição de tarifas extras a produtos brasileiros, esteve em pauta. Lula disse que sugeriu a Trump a criação de um grupo de trabalho para discutir a questão das tarifas comerciais.
3: Então eu falei assim, doutor Trump, vamos fazer o seguinte, vamos colocar um grupo de trabalho e vamos permitir que esse moço da indústria do comércio do Brasil, junto com o teu moço do comércio, sentem em 30 dias, apresente para nós uma proposta para a gente poder bater o martelo. Sabe, quem tiver errado vai ceder. Se a gente tiver que ceder, nós vamos ceder. Se você tiver que ceder, vocês vão ter que ceder.
1: E Luana, outro tema discutido na reunião foi a questão dos minerais críticos. O que é que o presidente Lula relatou sobre isso?
2: Olha, Nazi, o presidente Lula defendeu a cooperação no que diz respeito à exploração de terras raras e minerais críticos, como lítio, cobalto e níquel. Esses minerais são fundamentais para a indústria bélica e de tecnologia. A proposta feita pelo presidente Lula a Donald Trump é que parte do beneficiamento da produção seja feita no Brasil.
3: O Brasil tem obrigação de ter uma regulamentação em que o Brasil seja soberano. O Brasil tem obrigação de compartilhar com quem queira participar conosco, seja os Estados Unidos, a China, a Alemanha, a França, qualquer um que quiser, a Índia, o Brasil estará aberto a construir parceria. O que nós não queremos é ser meros exportadores dessas coisas. Nós não queremos repetir o que aconteceu com a prata na América Latina, com o ouro. Nós queremos que o Brasil seja o grande ganhador dessa riqueza que a natureza nos deu.
0: Ô Luana, e o enfrentamento ao crime organizado era um dos temas aguardados para serem tratados nessa reunião, né? O que foi discutido aí em relação a isso?
2: É isso mesmo, Mariana. Olha, o presidente Lula se colocou à disposição para estabelecer parcerias relacionadas ao combate à lavagem de dinheiro e ao tráfico de armas. E lembrou que é preciso dar alternativas econômicas para que as pessoas possam sobreviver. O presidente disse ainda que entregou a Trump um documento listando as medidas do governo para enfrentar o crime organizado e as propostas para a cooperação entre os países.
1: Então, Luana, o clima geral da reunião foi positivo, não é isso?
2: Foi sim, Nazi. Tanto os ministros quanto o presidente Lula saíram otimistas e animados da reunião com Donald Trump. Em uma rede social, o presidente norte-americano chamou Lula de presidente dinâmico e disse que a reunião foi muito boa. Lula reforçou que o Brasil está aberto a discutir qualquer tema com os Estados Unidos.
3: Então eu saio muito, muito satisfeito da reunião. Acho que foi uma reunião importante para o Brasil e importante para os Estados Unidos. O Brasil está preparado para discutir com qualquer país do mundo qualquer assunto. Nós não temos veto, não tem assunto proibido. A única coisa que nós não abrimos mão é da nossa democracia e da nossa soberania. O resto é tudo discutível.
2: Ao fim da reunião, sobrou espaço até para brincadeiras sobre a Copa do Mundo de Futebol. O presidente Lula disse que pediu que Trump não revogue o visto de nenhum jogador brasileiro e disse que o Brasil sairá campeão dos Estados Unidos. Mariana e Nazi.
0: Luana Karen falando com a gente ao vivo de Washington. Obrigada, Luana, pelas informações.
1: O turismo brasileiro está a todo vapor. Já são mais de 2 milhões de postos de trabalho criados entre janeiro e março.
0: Ainda no primeiro trimestre, o fluxo de visitantes internacionais ultrapassou a marca de 3 milhões de turistas.
1: E essa semana, a cidade de Fortaleza se transforma num centro estratégico do setor com o Salão do Turismo.
0: O Brasil ganha novo impulso com o anúncio de uma linha de financiamento para microempreendedores de baixa renda.
1: A linha de crédito especial deverá atender, por exemplo, guias de turismo, motoristas, vendedores ambulantes e artesãos.
0: As novidades foram anunciadas pelo presidente em exercício, Geraldo Alckmin.
4: O encontro marca o lançamento de novas políticas públicas para fortalecer o turismo brasileiro. Entre as medidas anunciadas está uma nova linha de crédito voltada para microempreendedores individuais de baixa renda. Cada microempreendedor pode acessar até R$ 21 mil em crédito. A linha conta com garantia do Fundo de Operações e tem apoio inicial de até R$ 100 milhões. O financiamento é voltado a quem está no Cade Único e enfrenta dificuldades para acessar crédito. Segundo o ministro do Desenvolvimento e Assistência Social, Família e Combate à Fome, Wellington Dias, a ação pode levar pessoas que hoje recebem o Bolsa Família a serem futuros empregadores.
5: A gente vai abrir o Cadastro Único, vamos qualificar essas pessoas juntos, garantir as condições para o emprego ou para um pequeno negócio.
4: De acordo com o ministro do Turismo, Gustavo Feliciano, a proposta é transformar pequenos negócios em fonte de renda estável e ampliar a autonomia das famílias.
6: O turismo real é aquele que o visitante sente na pele. Isso é justiça social na veia, trocando a dependência pelo protagonismo.
4: Outra novidade é o lançamento de um guia inédito para qualificar o atendimento a turistas neurodivergentes. Para o ministro Gustavo Feliciano, algumas medidas simples podem fazer grande diferença no acolhimento.
6: Queremos que cada museu e hotel brasileiro saiba receber quem percebe o mundo de forma diferente, mas o vive com a mesma intensidade.
4: Ao participar da cerimônia de abertura, o presidente em exercício, Geraldo Alckmin, comemorou o crescimento da entrada de turistas estrangeiros no Brasil e anunciou que os turistas chineses não vão mais precisar de visto para entrar no país.
7: A partir agora da semana que vem, 11 de maio, não precisa mais ninguém da China ter visto. E nós estamos falando do segundo país mais populoso do mundo, 1,3 bilhão de pessoas. Então vai outro estímulo aí ao turismo.
4: O Salão do Turismo segue até o dia 9 de maio, reunindo as principais inovações do setor. A entrada é gratuita e a programação pode ser conferida no endereço gov.br/turismo. Reportagem Caroline Blaut.
0: O governo do Brasil anunciou uma nova fase nas obras de reconstrução do Rio Grande do Sul após as enchentes de maio de 2024.
1: Mais de R$ 89 bilhões em recursos federais já foram destinados ao Estado e aos municípios gaúchos para apoiar a população.
0: E hoje foram assinados contratos de R$ 5 bilhões e 400 milhões para obras de prevenção de enchentes no Rio Grande do Sul.
1: Também foi apresentado um balanço das obras feitas até agora.
8: Há 2 anos, o Rio Grande do Sul viveu uma das maiores tragédias climáticas da história do país. As enchentes atingiram praticamente todo o estado, deixaram cidades submersas, milhares de famílias desalojadas e um rastro de destruição em infraestrutura, moradias, escolas e serviços públicos. 2 anos depois, o governo do Brasil voltou ao estado para apresentar um balanço da reconstrução e anunciar uma nova etapa de investimentos. Em Porto Alegre, a ministra da Casa Civil, Miriam Belchior, participou de reunião nesta quinta-feira com autoridades federais, estaduais e municipais e autorizou o início de novas obras em diferentes regiões gaúchas. Os recursos fazem parte do Fundo Federal criado para recuperação e proteção contra eventos extremos. Segundo a ministra da Casa Civil, entre as intervenções está a primeira etapa das obras do canal de drenagem de São Leopoldo, além de novos sistemas de contenção e proteção nas bacias do Rio Gravataí, Arroio Feijo, Eldorado do Sul e Vale dos Sinos. Ao todo, 16 municípios devem ser beneficiados.
9: Nós definimos quais eram as obras prioritárias, 8 intervenções prioritárias.
8: Desde o início da tragédia, mais de R$ 89 bilhões em recursos federais já foram destinados ao Estado. Cerca de 94% desse total já foram executados em ações de assistência social, saúde, educação, defesa civil, recuperação econômica e habitação. Para a ministra Miriam Belchior, a reconstrução não é apenas recuperar o que foi perdido, é garantir moradia, infraestrutura e segurança para que as famílias possam recomeçar com dignidade.
9: Das famílias que foram afetadas e atingidas, tanto na área urbana quanto na área rural, e nós já temos 24 mil famílias que sabem onde vão morar. 13.299 já estão morando nas suas casas novas. Conseguimos juntos, né? apoiar as famílias, as empresas, recuperar a infraestrutura.
8: No Rio Grande do Sul, a ministra da Casa Civil também inaugurou o campus do Instituto Federal do Rio Grande do Sul em Viamão, no interior gaúcho. Reportagem Pablo Mundim.
0: E novos locais vão começar a receber alertas de desastres.
1: A ideia é reforçar as ações de defesa civil para ampliar o monitoramento e proteger a população.
10: O Centro Nacional de Monitoramento

0: vento e alertas de desastres naturais, o CEMADEM ampliou a rede brasileira de monitoramento e passou a atender mais de 162 municípios em todo o país. Com isso, o número de cidades monitoradas sobe para mais de 1.200. A expansão contempla municípios com alto risco de deslizamentos, enxurradas e inundações. Bahia, Santa Catarina, Minas Gerais e Pernambuco estão entre os estados com maior número de cidades incluídas na nova etapa. O reforço da rede faz parte das ações do novo PAC, inclui a instalação de novos pluviômetros automáticos, equipamentos que acompanham o volume de chuva e ajudam na emissão de alertas mais precisos para a defesa civil. Segundo o CEMADEM, o aumento dos eventos climáticos extremos exige mais investimento em prevenção e monitoramento. O órgão também construirá um novo data center para ampliar a capacidade de processamento de dados e melhorar o acompanhamento das áreas de risco. Atualmente, mais de 2 mil municípios brasileiros são considerados vulneráveis a desastres como enchentes e deslizamentos. O objetivo do governo é ampliar o monitoramento para todas essas cidades nos próximos anos. Claudimário Carvalho, para a Voz do Brasil.
1: Microempresas e empresas de pequeno porte com dívidas podem acessar o Desenrola Empresas para conseguir melhores condições de pagamento e limpar o nome.
2: 2 milhões de pequenos e microempreendedores podem ser beneficiados em um primeiro momento.
1: Podem participar aquelas empresas que já contrataram crédito pelo Procred 360 ou Pronampe.
2: O programa oferece vantagens como maiores prazos de pagamento e de carência e aumento nos limites de crédito.
3: Poderão ser renegociadas dívidas contratadas até 31 de janeiro de 2026, com atraso mínimo de 90 dias. O programa vai beneficiar empreendedores e microempreendedores com melhoria nas condições de crédito nos programas existentes. E a expectativa é de beneficiar mais de 2 milhões de negócios. No Procred 360, voltado a empresas com faturamento anual de até R$ 360 mil, a carência passa de 12 para 24 meses e o prazo total de pagamento sobe de 72 para 96 meses. O limite de crédito aumenta de 30 para 50% do faturamento, podendo chegar a 60% no caso de empresas lideradas por mulheres, com teto de R$ 180 mil. Já no Pronamp, voltado a empresas com faturamento anual de até R$ 4.800.000, a carência também passa para 24 meses. O prazo total sobe para 96 meses e o limite total de crédito aumenta de R$ 250.000 para R$ 500.000. Segundo o ministro do Empreendedorismo, da Microempresa e da Empresa de Pequeno Porte, Paulo Pereira, o endividamento não afeta só o consumo, como compromete a atividade produtiva quando atinge pequenos negócios.
4: Empresas que tá negativada ou que tem situação de inadimplência não consegue investir nos seus equipamentos, no aumento da tua produtividade, no crescimento da tua capacidade de comercializar. Por isso, a ideia do presidente Lula é devolver para as empresas fluxo de caixa, capacidade de investimento, possibilidade de contração, que vai gerar, né, um dinamismo ainda maior na economia brasileira.
3: Para acessar o Desenrola Empresas, basta procurar o contato com o banco onde a dívida foi contraída e fazer a renegociação. Com locução de Thaísa Vitória, reportagem Luciana Colares de Holanda.
1: A produção industrial brasileira cresceu pelo terceiro mês seguido.
2: A expansão foi de 0,1% na passagem de fevereiro para março.
1: Em relação a março do ano passado, o aumento na produção industrial foi de 4,3%.
2: O gerente de pesquisa do IBGE, André Macedo, destaca os setores que mais cresceram em março.
5: As influências positivas mais importantes foram assinaladas por coque, produtos derivados do petróleo e biocombustíveis e produtos químicos. A atividade de produtos derivados do petróleo e biocombustíveis, que marcou o quarto mês seguido de crescimento na produção e avançou nesse período 11,5%, foi impulsionada em grande parte pela maior produção de óleo diesel, enquanto que no setor de produtos químicos observa-se a maior produção dos produtos ligados ao setor agrícola, com destaque para adubos e fertilizantes.
1: Segundo o IBGE, a indústria já acumula expansão de 3,1% neste ano de 2026.
2: Inaugurada essa semana em Pelotas, no Rio Grande do Sul, a primeira Casa da Igualdade Racial do Estado.
1: O espaço oferece atendimento jurídico, psicológico e social a vítimas de racismo, além de ações culturais, educativas e de inclusão produtiva voltadas à população negra.
2: É a terceira unidade em funcionamento no país.
6: A iniciativa pretende fortalecer comunidades

0: para a comunidade negra do país.
1: As mulheres negras sempre precisam de apoio, sofrem muitas violências e a gente não tinha um espaço adequado para receber essas pessoas. É um trabalho de promover dignidade para quem mais precisa, e a população negra é a maioria nesse país, e a gente sabe que a gente ainda precisa avançar muito, mas existe uma escolha desse governo. E a escolha desse governo é fazer com que o Brasil seja um Brasil que tenha direito para todas as pessoas.
0: O espaço possui atividades permanentes de ações educativas voltadas ao fortalecimento da identidade negra. E ainda neste primeiro semestre, mais 3 casas da igualdade racial serão inauguradas no país. 2 em Minas Gerais e 1 na Bahia. Reportagem Cleide Lopes.
2: O inverno começa oficialmente no dia 21 de junho.
3: E por isso o Ministério da Saúde está alertando para a vacinação contra a gripe mais comum durante o frio.
2: Entre os grupos prioritários estão crianças, gestantes, idosos, pessoas com doenças crônicas, indígenas e quilombolas.
4: Com a proximidade do inverno, a procura pela vacina contra a gripe tem aumentado na Unidade Básica de Saúde número 1 em Brasília. Nesta quarta-feira, no período da tarde, a movimentação era intensa, mas Cláudio Regis Rangel aguardava sua vez na fila pacientemente. Para ele, que é professor de educação física, a vacinação é indispensável.
5: Não tem coisa pior do que ficar doente. Segundo, que eu não quero também transmitir para as pessoas que eu trabalho com pessoas de 60 a mais, então não posso nem resfriar.
4: Quem também aguardava a vez para se imunizar era Ivonilde Maria de Mesquita Gomes. A aposentada conta que se vacina regularmente e hoje separou o período da tarde para tomar o imunizante contra a gripe.
6: Desde que eu completei 60 anos que eu faço, né? Porque se você fica gripada, bem, os sintomas são mais leves, sabe?
4: Mais de 17 milhões de doses da vacina contra a gripe já foram distribuídas no país pelo governo. As doses reforçam os estoques das UBSs para a campanha nacional de vacinação contra a influenza, que começou em 28 de março nas regiões Nordeste, Centro-Oeste, Sul e Sudeste. Realizada anualmente pelo Ministério da Saúde, com apoio de estados e municípios, a mobilização prioriza crianças, gestantes e idosos com 60 anos ou mais, grupos mais suscetíveis a formas graves da doença. Éder Gatti, diretor do Programa Nacional de Imunizações, explica que a vacina é a principal forma de prevenção e os imunizantes atuais reduzem hospitalizações.
7: É uma vacina que protege muito bem, ela é produzida no Brasil pelo Instituto Butantan e ela protege para 3 tipos de vírus da gripe, e o objetivo dela é principalmente evitar hospitalização e morte.
4: O diretor do Programa Nacional de Imunizações destaca também que a vacina disponibilizada no SUS é segura.
7: É uma vacina muito segura, o Brasil usa ela já há mais de 2 décadas e todos os anos a gente renova a composição dessa vacina conforme orientações da Organização Mundial de Saúde.
4: Além da vacina contra a gripe, o SUS oferece imunização contra o vírus sincicial respiratório para gestantes entre a 28ª e a 36ª semana de gestação. Ela protege os bebês contra bronquiolite e formas graves de infecções respiratórias, transferindo anticorpos via placenta. A aplicação é dose única e recomendada em cada gestação. Reportagem Gabriela Noronha.
2: E o Brasil já atingiu a marca de 1 milhão de gestantes vacinadas contra o vírus sincicial respiratório, causador de doenças como bronquiolite e a pneumonia em bebês.
3: A vacinação das gestantes vem sendo oferecida de forma inédita pelo SUS e garante a proteção dos bebês nos primeiros dias de vida, quando eles são mais vulneráveis a terem complicações graves provocadas pelos vírus.
2: Além da vacina, o SUS também passou a oferecer o Nirsevimab, um medicamento que garante a proteção imediata contra o vírus e é indicado para prematuros e crianças pequenas com comorbidades, como doenças cardíacas e pulmonares.
3: O ministro da Saúde, Alexandre Padilha, destacou que a vacina introduzida em dezembro na rede pública já reduziu em 63% a morte de bebês pelo vírus sincicial respiratório e em mais de 50% os casos de internação por esse vírus.
2: Padilha também convocou as mamães a se protegerem.
8: Gestante, a partir da 28ª semana, se vacine para bronquiolite. Nasceu o bebê prematuro, Nirsevimab já disponível nas maternidades.

0: recorde na saúde do país. O Brasil registra número histórico de transplantes em 2025.
1: Ao todo, foram 31 mil procedimentos, o que representa um aumento de 21% em relação a 2022.
0: De acordo com o Ministério da Saúde, o número é resultado dos investimentos em melhoria logística e distribuição entre os estados.
1: No ano passado, foram destinados R$1,5 bilhão para o Sistema Nacional de Transplantes, um crescimento de 37% comparado a 2022.
0: Além disso, o aumento de transplantes também conta com o esforço da Força Aérea Brasileira no transporte ágil dos órgãos e equipes médicas. Foram mais de 4 mil voos nesse período.
1: O esporte brasileiro atinge marca histórica e chega ao recorde de contemplados pelo Bolsa Atleta.
0: O programa oferece apoio financeiro a mais de 11 mil esportistas e garante condições de treinamento e participação em competições nacionais e internacionais.
2: O programa Bolsa Atleta alcançou em 2026 o maior número de beneficiários da história. Com a inclusão de mais 32 atletas, o total chega agora a 11.214 contemplados em todo o país, um aumento de 10% em relação ao recorde anterior de 10.196 registrado em 2025. Os novos beneficiários fazem parte da categoria Atleta Pódio, voltada a esportistas de alto rendimento, que estão entre os melhores do mundo em suas modalidades. Ao todo, foram incluídos atletas olímpicos, paralímpicos e surdo-olímpicos, com destaque para modalidades como natação, atletismo, judô e ciclismo, além de atletas guia que auxiliam competidores com deficiência visual. O Bolsa Atleta é um programa coordenado pelo Ministério do Esporte que oferece apoio financeiro para treinamento e participação em competições. O benefício atende diferentes fases da carreira esportiva, desde a base até o alto rendimento, com foco em garantir condições para o desenvolvimento dos atletas brasileiros. Dilson Santa Fé, para a Voz do Brasil.
0: E essas foram as notícias do Governo do Brasil.
1: Uma realização da Secretaria de Comunicação Social da Presidência da República.
0: Com produção da empresa Brasil de Comunicação.
1: Fique agora com as notícias do Poder Judiciário e do Congresso Nacional. Uma boa noite.
0: Boa noite para você e até amanhã.
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5: STF autoriza nova fase da operação Compliance Zero.
6: Ex-governador do Acre, Gladson Cameli, é condenado a mais de 25 anos de prisão, maior pena já aplicada pelo STJ.
5: Ministra Carmen Lúcia participa da última sessão de julgamentos, ocupando a presidência do TSE.
6: Boa noite, eu sou Carlos Eduardo Cunha.
7: E eu sou Walter Lima.
6: O STF autorizou a nova fase da Operação Compliance Zero.
5: O ministro André Mendonça atendeu o pedido da Polícia Federal. Marcelo Della Libera.
8: O ministro do STF, André Mendonça, autorizou a operação que investiga fraudes envolvendo o Banco Master. A Polícia Federal aponta indícios de que o senador Ciro Nogueira teria atuado em favor do banqueiro Daniel Vorcaro em troca de vantagens indevidas. A decisão também determinou a prisão temporária de Felipe Vorcaro, apontado como operador financeiro do esquema. A investigação apura suspeitas de corrupção, lavagem de dinheiro e ocultação patrimonial.
6: O ex-governador do Acre, Gladson Cameli, foi condenado a 25 anos e 9 meses de prisão.
5: Essa foi a maior pena já aplicada pelo STJ em uma ação originária. Fátima Uchoa.
9: Segundo a acusação, Cameli era o líder de uma organização criminosa composta por núcleos familiares, políticos e empresariais. E os atos ilícitos iniciados em 2019 já teriam provocado prejuízo superior a 16 milhões de reais aos cofres públicos. Ele foi condenado pela prática de crimes como lavagem de dinheiro e fraudes em licitações. A Corte Especial do STJ também determinou o pagamento de multa e de indenização ao Estado do Acre no valor de mais de 12 milhões de reais, além da perda do cargo de governador, mas Cameli já havia renunciado no mês passado, pretendendo concorrer ao Senado. A relatora foi a ministra Nancy Andrighi.
6: Ministra Carmen Lúcia participa da última sessão de julgamentos ocupando a presidência do TSE.
5: Ela reafirmou a luta pela democracia e igualdade feminina. Fábio Ruas.
10: Aplaudida de pé pelo plenário, após a exibição de um vídeo sobre a trajetória dela, a ministra encerrou mais um ciclo no TSE, reafirmando o compromisso com a democracia e com a ocupação de espaços de poder por mulheres. Carmen Lúcia foi a primeira mulher a presidir o Tribunal da Democracia. No primeiro ciclo no TSE,

0: Ela presidiu a corte de abril de 2012 a novembro de 2013.
1: Candidatas têm mais dificuldades que os candidatos, as advogadas têm mais dificuldades que os advogados, as defensoras públicas têm mais dificuldades que os defensores. Isto não é um problema de civilidade, isso é um problema de humanidade.
0: A posse do ministro Nunes Marques na presidência do TSE e do ministro André Mendonça na vice-presidência vai ser na próxima terça-feira, dia 12 de maio.
2: Desembargadora Margarete Costa toma posse administrativa como ministra do TST.
3: Ela será a 12ª mulher a ocupar o cargo. William Nascimento.
4: Margarete Costa já soma 36 anos de carreira na magistratura trabalhista. Ela será a 12ª mulher a ocupar o cargo desde que o tribunal foi instalado em setembro de 1976. A ministra iniciou a trajetória como juíza do trabalho na década de 1990. Em 2014, foi promovida a desembargadora no TRT-5 da Bahia, tendo inclusive atuado como desembargadora convocada no TST.
2: TRF2 mantém na Justiça Federal ação do MPF contra a Igreja Universal por assédio judicial a jornalista.
3: Com o novo resultado, a ação retorna à Justiça do Rio de Janeiro. Sabrine Menezes.
5: O caso começou em 2020, quando 144 ações praticamente idênticas foram ajuizadas por pastores da Igreja Universal do Reino de Deus em 19 estados contra o jornalista. A apuração do MPF identificou que as petições tinham um padrão e foram ajuizadas no mesmo período, indicando uma atuação coordenada para dificultar a defesa e sobrecarregar o judiciário. Para o TRF2, como o MPF é autor do caso, a competência é da Justiça Federal e não da Justiça Estadual. Na ação, o MPF pede a condenação da Universal ao pagamento de indenização mínima de R$5 milhões por danos morais coletivos, que deverão ser destinados a iniciativas de proteção à liberdade de imprensa.
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2: Boa noite.
3: E até amanhã.
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1: Eu sou Paula Groba.
2: E eu sou Ricardo Nakaoka.
1: E estes são os destaques de hoje do Jornal do Senado, que começa agora.
2: Nova lei endurece regras e combate fraudes no seguro defeso.
1: Comissão aprova proibição de ligações automáticas de telemarketing.
2: Projeto cria rede de proteção para trabalhadoras domésticas vítimas de violência.
1: Boa noite.
2: Boa noite.
1: A denúncia de agressões e tortura contra uma trabalhadora doméstica grávida no Maranhão acendeu um alerta sobre a violência sofrida por mulheres dentro do ambiente de trabalho.
2: Diante da repercussão do caso, chegou ao Senado um projeto que cria uma rede nacional de proteção para trabalhadoras domésticas vítimas de abusos e maus tratos. Repórter Alexandre Campos.
3: Pela proposta, o atendimento deverá ser integrado e respeitar o tempo, a vontade e as decisões da vítima de violência doméstica. Segurança da pessoa agredida, discrição, linguagem acessível e respeitosa também deverão ser observadas pelos agentes da rede de acolhimento. Por outro lado, serão vedadas condutas que revitimizem a pessoa agredida, discriminação ou preconceito contra ela, demora na prestação de apoio e pedidos desnecessários de relato do ocorrido. A autora do projeto, a senadora doutora Eudócia, do PSDB de Alagoas, afirmou que a ausência de um protocolo nacional pode comprometer a segurança e proteção das vítimas de violência doméstica.
4: O protocolo contribuirá para aumentar as denúncias de violência contra as mulheres que se sentirão amparadas pela lei e encorajadas a procurar ajuda.
3: O projeto ainda prevê indicadores de avaliação para apurar a qualidade do atendimento. Em caso de descumprimento do protocolo, tanto o órgão como o agente responsável estarão sujeitos à sanção.
1: E o programa Antes que Aconteça, de prevenção à violência doméstica e ao feminicídio, apresentado pela senadora Daniela Ribeiro, virou lei.
2: A iniciativa soma ações de educação, acolhimento às vítimas e vigilância aos agressores. Repórter Raíssa Abreu.
5: A iniciativa da senadora Daniela Ribeiro, do PP da Paraíba, prevê ações educativas, estruturas de apoio às vítimas em instituições públicas e privadas e medidas de proteção, como o uso da inteligência artificial para monitorar agressores. Durante a votação da proposta em plenário, a senadora destacou a formação de defensoras populares, capacitadas para evitarem os casos de violência.
6: Não precisa mais a história de briga de marido e mulher, ninguém meter a colher, não. Todo mundo mete a colher, sim. E isso é para salvar vidas. Quando vê ali que aquela mulher disse assim, não, mas eu não quero denunciar porque é o pai dos meus filhos. A gente sabe que tem todas essas dificuldades. Mas aí, essa defensora popular tem a condição de fazer a denúncia.
5: Também estão previstas ações de recuperação e reeducação de agressores, como as rodas de conversa.
1: Em meio ao aumento de denúncias de fraudes em benefícios sociais, o governo federal endureceu as regras para a concessão do seguro defeso, pago a pescadores artesanais durante o período em que a pesca é proibida.
2: A nova lei, sancionada pelo presidente Lula, cria mecanismos mais rigorosos de controle e prevê punições mais severas para irregularidades. Os detalhes com o repórter Henrique Nascimento.
7: A nova lei do seguro defeso cria exigências como identificação biométrica e inscrição no cadastro único para pescadores artesanais terem acesso ao benefício. O texto também autoriza o pagamento de parcelas pendentes de anos anteriores, desde que os pedidos tenham sido feitos dentro do prazo legal. Durante a votação no Senado, parlamentares divergiram sobre os mecanismos de controle previstos na proposta. O senador Rogério Marinho, do PL do Rio Grande do Norte, criticou pontos do texto e afirmou que as mudanças poderiam facilitar irregularidades.
8: O governo do PT disse, olha, nós queremos evitar os furos, queremos evitar os ralos, queremos evitar a corrupção, porque a CGU identificou os problemas. Aí o relatório vem na contramão.
7: Já o relator da proposta, senador Beto Faro, do PT do Pará, rebateu as críticas e afirmou que a lei amplia as punições para fraudes.
9: Não é verdade que aqui se afrouxa qualquer questão, muito pelo contrário, é mais punição. Inclusive, as entidades, elas são chamadas a colaborar com o governo.
7: A nova legislação também amplia a transparência do programa e cria regras de atualização cadastral dos pescadores.
1: E o Congresso Nacional vai analisar duas medidas provisórias editadas pelo governo federal que destinam até 14,5 bilhões milhões de reais para o financiamento de caminhões, ônibus e micro-ônibus. O objetivo é reduzir os impactos econômicos dos conflitos no Oriente Médio e renovar a frota rodoviária do país.
2: Outra medida abre crédito extraordinário de 17 bilhões de reais para ampliar o acesso ao crédito. Transportadores autônomos, cooperativas e empresas do setor poderão contratar o financiamento até o dia 28 de agosto.
1: Ligações automáticas que interrompem o trabalho, o descanso e até o sono dos brasileiros podem estar com os dias contados. A Comissão de Ciência e Tecnologia do Senado aprovou um projeto que proíbe chamadas de telemarketing feitas por robôs sem qualquer atendimento humano.
2: Pelo texto, o uso de ligações automatizadas só será permitido para confirmação de uma compra ou contrato feitos anteriormente em outro canal de venda. Repórter Rodrigo Rezende.
10: Se você tem um celular, é muito provável que já se cansou de receber dezenas, às vezes centenas de ligações de números desconhecidos com mensagens automáticas oferecendo produtos dos mais diversos, de planos de academia a empréstimos consignados. Muita gente nem atende mais o telefone por causa disso. A Comissão de Ciência e Tecnologia do Senado aprovou um projeto do senador Ciro Nogueira, do Progressistas do Piauí, que proíbe ações de telemarketing para venda ou adesão de produtos sem que haja intervenção humana. Ou seja, ficariam vedadas as abordagens telefônicas automáticas com os chamados robôs. O relator da proposta, senador Hamilton Mourão, do Republicanos do Rio Grande do Sul, afirmou que os consumidores estão cansados do excesso de ligações automatizadas.
11: Hoje, volta e meia, a gente recebe uma sequência de ligações que são efetivamente ligações feitas por robôs. E esse projeto vem exatamente para impedir que essas coisas continuem a acontecer.
10: Mourão acatou uma emenda que prevê que o uso de ligações automatizadas só será permitido para confirmação de uma compra ou contrato feitos anteriormente em outro canal de venda, um processo conhecido como dupla checagem. A proposta segue agora para análise da Câmara dos Deputados.
1: E em muitas regiões do Brasil, fazer uma ligação ou acessar a internet ainda é um desafio diário. Para tentar mudar

0: essa realidade, a Comissão de Ciência e Tecnologia aprovou um projeto que amplia a cobertura de celular e internet em áreas de difícil acesso.
1: A proposta ainda passará por uma segunda votação antes de seguir para a Câmara dos Deputados. Repórter Márcio Maturana.
2: Operadoras de celular e de internet podem ter que assumir compromisso de abrangência na cobertura para atender a regiões de difícil acesso ou menos atraentes economicamente. Um projeto aprovado em primeiro turno na Comissão de Ciência e Tecnologia previa essa obrigação apenas em áreas rurais, mas a delimitação foi retirada pelo relator, o senador Hamilton Mourão, do Republicanos do Rio Grande do Sul.
3: Entendemos que a lei não deve delimitar uma destinação específica para os recursos oriundos dos leilões de radiofrequência, como no caso o atendimento de áreas rurais. Isso porque a tecnologia é dinâmica e o objetivo de cobertura do campo pode ser alcançado sem uma amarra legal que pode engessar a aplicação dos investimentos.
2: Pelo texto, os compromissos das empresas associadas à exploração das faixas de frequência de celular e internet devem representar pelo menos 90% do valor mínimo da licitação. Esse projeto agora aguarda uma segunda votação na própria Comissão de Ciência e Tecnologia antes de seguir para a Câmara dos Deputados.
0: O presidente do Senado, Davi Alcolumbre, anunciou o lançamento do site História do Senado. O portal já está disponível e reúne fatos marcantes da instituição. A iniciativa celebra os 200 anos do marco inicial do Parlamento Brasileiro, quando foi instalada a Assembleia Geral Legislativa em 1826.
1: Alcolumbre destacou que o especial Senado 200 Anos inclui 8 documentários sobre momentos importantes da atuação da Casa. O site também reúne análises das constituições brasileiras, registros de posses presidenciais e textos sobre a participação do Senado em temas fundamentais, como relações internacionais, meio ambiente, direitos humanos, cultura e patrimônio. Para o presidente do Congresso Nacional, a iniciativa amplia o acesso da sociedade às informações, ao oferecer conteúdo amplo e organizado.
4: Ao celebrar o bicentenário, o Senado Federal reafirma o seu compromisso com a memória, a democracia e o conhecimento histórico. O site foi concebido como espaço público acessível a pesquisadores, estudantes e cidadãos interessados no papel do Parlamento na formação do Estado brasileiro.
1: Com edição de Paula Groba e trabalhos técnicos de João Lira, o Jornal do Senado fica por aqui. Acompanhe agora as notícias da Câmara dos Deputados. Boa noite.
0: Boa noite e até amanhã.
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6: Aumenta a pena para assassinato e lesão de agentes públicos de segurança.
7: Câmara estabelece medidas para evitar acidentes com animais silvestres.
6: Parlamentares aprovam política para exploração de minerais estratégicos.
7: Boa noite. Câmara aprova projeto que cria a Política Nacional de Produção e Beneficiamento de Minerais Considerados Estratégicos. O repórter Antônio Vital acompanhou a votação.
8: A Câmara dos Deputados aprovou o projeto que cria uma Política Nacional para Exploração e Beneficiamento de Minerais Críticos e Estratégicos, fundamentais para a fabricação de equipamentos de informática, para fornecimento de energia e defesa nacional. São exemplos de minerais estratégicos o lítio, cobalto, nióbio e terras raras, usados na fabricação de baterias, painéis solares e equipamentos eletrônicos. O projeto original foi apresentado pelo deputado Zé Silva, do União de Minas Gerais, e o texto final, elaborado pelo relator, deputado Arnaldo Jardim, do Cidadania de São Paulo, contempla também sugestões previstas em outras 14 propostas sobre o assunto. O projeto prevê incentivos para empresas do setor e a ideia é estimular produtos industrializados no Brasil, com possibilidade, inclusive, de tributação sobre a exportação de minério bruto. A proposta também prevê a criação de um fundo garantidor de natureza privada, com recursos totais de R$5 bilhões, dos quais 2 bilhões serão aportados pelo governo federal para ajudar no financiamento das empresas. Outra fonte de recursos serão títulos emitidos no mercado. As empresas beneficiadas com incentivos fiscais terão que aplicar pelo prazo de 6 anos, no mínimo 0,3% de sua receita operacional bruta em projetos de pesquisa, desenvolvimento e inovação e outros 0,2% no fundo garantidor. Para isso, os projetos terão que ser aprovados por um conselho, batizado de Conselho Nacional para Industrialização de Minerais Críticos e Estratégicos. O conselho terá representantes do governo, das empresas, de universidades, de estados e municípios. O conselho foi criticado pelo deputado Gilson Marques, do Novo de Santa Catarina,

0: que defendeu mais liberdade para as empresas, inclusive estrangeiras, investirem no Brasil.
1: Não tem que ter crédito fiscal direcionado ou regime especial complexo. Tem que ter redução geral da carga e não o contrário. Tem que evitar escolher os vencedores. Tem que ser livre a entrada de investimento externo e sem restrições de controle societário. A liberdade de exportação tem que ter uma ausência de obrigação de beneficiamento no Brasil.
0: A proposta original do governo previa a criação de uma estatal chamada Terrabras, com monopólio sobre a exploração de minerais críticos em regime de partilha, em que apenas o excedente da produção fica a cargo de empresas privadas. A criação de um conselho com poder de aprovar os projetos, com maioria de representantes do governo, acabou sendo aceita para permitir a aprovação. Para o deputado Bongás, do PT do Rio Grande do Sul, ter uma política definida em lei é melhor que nada.
2: Então o avanço de hoje é nós termos uma legislação que permita esse regramento, que cria o fundo, que tem um conselho, que tem um comitê. Essa nós vamos votar sabendo que o debate sobre a soberania vai mais longe. E para isso, inclusive, nós temos que ter outra correlação nesse Congresso para a gente poder ter um dia uma Terrabras para administrar os bens.
0: Já deputados da bancada governista criticaram o projeto por não impor limites a empresas estrangeiras em um setor considerado estratégico. Foi o que disse a deputada Jandira Fegali, do PCdoB do Rio de Janeiro.
3: Mesmo que o texto tenha todas as expressões de defesa da soberania, que cria um conselho com vários poderes para, inclusive, determinar quem deve ou não deve estar dentro do Brasil. Mas se a lei não regula, não dá limites, não estabelece percentuais, qual é o limite do capital estrangeiro, se é que ele deve existir nessa intervenção em área tão estratégica, nós não estamos, de fato, fazendo a defesa da soberania nacional.
0: O projeto também prevê incentivos para a chamada mineração urbana, que é a obtenção de minerais críticos a partir do desmonte de produtos industrializados, como televisores, computadores e baterias. O relator, Arnaldo Jardim, disse que a proposta garante soberania nacional e estimula o beneficiamento no país.
4: O Brasil não pode ser mero exportador de commodities minerais. Deve ter estratégia, política, determinação de agregar valor, fazer o seu beneficiamento, fazer a transformação e usar isso, que é um atributo nosso geológico, como um instrumento claro de desenvolvimento.
0: O projeto que cria uma política nacional para exploração e beneficiamento de minerais críticos e estratégicos seguiu para análise do Senado. Da Rádio Câmara de Brasília, Antônio Vital.
5: Economia. Welter, do PT do Paraná, comemora o lançamento do programa Desenrola 2.0 como medida para aliviar o endividamento das famílias. O deputado explica que a iniciativa prevê renegociação de dívidas com redução de juros, beneficiando milhões de trabalhadores.
6: Welter acrescenta que o programa busca enfrentar problemas como o alto custo do crédito, além do impacto das apostas e do consumo facilitado. Para ele, a medida deve contribuir para reorganizar a vida financeira das famílias e reduzir o peso das dívidas no orçamento doméstico.
5: Trabalho.
7: André Janones, da Rede de Minas Gerais, pede aprovação imediata da proposta de emenda que acaba com a escala 6x1. Ele critica atrasos e a instauração de uma comissão que, segundo ele, foi criada para ouvir apenas empresários, demonstrando tratamento desigual entre patrões e empregados.
6: André Janones reclama da falta de consultas a trabalhadores na concessão de benefícios fiscais e rejeita a proposta de compensação financeira do governo a empresas com o fim da jornada 6x1. Segundo ele, a população cobra mudanças e o cenário eleitoral aumenta a pressão sobre os parlamentares.
7: Patrus Ananias, do PT de Minas Gerais, defende o fim da escala 6x1, argumentando que o tema ganha relevância no contexto do Dia do Trabalho. Ele apela à sensibilidade social, humana e espiritual dos parlamentares para a aprovação da matéria e por mais qualidade de vida aos trabalhadores.
6: Patrus Ananias destaca sua experiência pessoal na defesa dos direitos trabalhistas e reforça que a jornada de 40 horas semanais, sem corte salarial, amplia o tempo para família, fé e lazer. Ele disse ainda que trabalhadores brasileiros ganham menos, tornando urgente a aprovação da proposta.
7: Silvio Antônio, do PL do Maranhão, apela ao governo

0: Federal para atender às reivindicações dos servidores técnico-administrativos das universidades federais em greve desde fevereiro deste ano. Segundo ele, a paralisação envolve 37 entidades e afeta o funcionamento das instituições.
1: Silvio Antônio alerta também para cortes em importações do Conselho Nacional de Desenvolvimento Científico e Tecnológico, o CNPq, comprometendo pesquisas científicas e projetos ligados às universidades federais. Ele pede medidas urgentes para garantir atividades acadêmicas e o desenvolvimento científico nacional.
2: Desenvolvimento regional.
0: Paulo Pimenta, do PT do Rio Grande do Sul, destaca a atuação do governo federal na reconstrução do estado após as enchentes de 2024. O deputado afirma que a resposta à tragédia envolveu mais de 111 bilhões de reais com ações coordenadas por 18 ministérios.
1: Paulo Pimenta informa que famílias, empresas e produtores rurais receberam apoio para retomar suas atividades. Ele cita recursos para moradias, infraestrutura, escolas, unidades de saúde e para a renegociação da dívida estadual.
0: Ícaro de Valmir, do Republicanos de Sergipe, denuncia a falta de água em Aracaju e em municípios do interior após a concessão do serviço à iniciativa privada. O deputado afirma que a crise obriga moradores, hotéis e restaurantes a depender de caminhões-pipa para o abastecimento.
1: Ícaro de Valmir cobra do governo de Sergipe providências para normalizar o fornecimento de água. Ele critica a omissão do executivo estadual diante do problema e relata que famílias chegam a buscar água em locais impróprios.
0: Paulo Marinho Júnior, do PL, denuncia a precariedade da segurança pública e a má qualidade do atendimento médico no município de Caxias, no Maranhão. O parlamentar relata que a cidade enfrenta uma grave onda de violência marcada por homicídios e apreensões de grandes quantidades de entorpecentes.
1: No setor da saúde, Paulo Marinho Júnior relata a falta de leitos para crianças e o descredenciamento de uma clínica do SUS devido à perseguição política. Ele argumenta que o descaso administrativo e a inação dos órgãos fiscalizadores agravam a situação dos habitantes.
2: Transportes.
0: Átila Lins, do PSD do Amazonas, comemora a decisão da Justiça Federal que permite a continuidade das obras da BR-319. Segundo o deputado, a medida responde à ação movida pelo governo federal com apoio da bancada amazonense no Congresso.
1: Átila Lins sustenta que a rodovia, especialmente em seu trecho do meio, é estratégica para acabar com o isolamento do estado e garantir o desenvolvimento regional.
0: Marina Silva, da Rede de São Paulo, contesta acusações de que pessoas do seu círculo familiar estariam envolvidas em processo que pede a suspensão temporária de editais para as obras na BR-319, que liga Manaus a Porto Velho. A deputada diz que informação divulgada no Senado é falsa.
1: Marina Silva defende que o debate sobre a BR-319 ocorra com informações corretas, sem ataques pessoais e com o devido cuidado ambiental, social e cultural que a região amazônica exige.
2: Meio ambiente.
0: Câmara aprova medidas para evitar acidentes com animais silvestres em rodovias. O repórter Marcelo Lacher nos conta como deve funcionar.
3: O plenário da Câmara aprovou o projeto que estabelece medidas para reduzir acidentes com animais silvestres, principalmente atropelamentos em estradas, rodovias e ferrovias. Pelo texto aprovado, estudos ambientais obrigatórios para obras e ampliação de rodovias e ferrovias deverão prever medidas para evitar atropelamentos. Com base nesses estudos, os órgãos responsáveis poderão exigir, por exemplo, a instalação de estruturas que facilitem a travessia dos animais, como passagens aéreas e subterrâneas, cercas, sinalização e redutores de velocidade. O projeto também determina que órgãos públicos e concessionárias que administram rodovias façam o monitoramento das áreas com mais acidentes. A proposta também cria um Cadastro Nacional de Acidentes com Animais Silvestres, que reunirá informações sobre ocorrências em todo o país. Esses dados deverão ser públicos e usados para orientar políticas de prevenção e melhorar a segurança nas estradas. As regras também passam a valer para estradas e ferrovias já existentes, que deverão se adaptar às novas exigências. No caso de concessões, essa adequação deverá respeitar o equilíbrio financeiro dos contratos já existentes. Relatora da proposta, a deputada Dula Salabeste, do PSOL de Minas Gerais, argumentou que o projeto

0: projeto ajuda a reduzir acidentes, protege a biodiversidade e melhora a segurança nas vias. Segundo ela, a medida organiza ações que hoje são adotadas de forma isolada e cria uma política mais estruturada para enfrentar o problema.
1: Para quem não sabe, no Brasil, a cada segundo, 15 animais silvestres são atropelados nas nossas rodovias. São mortos no Brasil por ano 500 milhões de animais em nossas rodovias. E aí vivemos essa contradição. Temos a maior biodiversidade, mas somos também o país que mais atropela animais em rodovias.
0: O projeto que estabelece medidas para evitar atropelamento de animais silvestres em estradas, rodovias e ferrovias seguiu para análise do Senado. Da Rádio Câmara de Brasília, com informações de Daniele Lessa, Marcelo Larcher.
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4: Direitos Humanos.
5: Raymond, do PT do Rio de Janeiro, relatou na Comissão de Administração e Serviço Público projeto que cria cotas para a contratação de pessoas com síndrome de Down em empresas públicas. O parlamentar considera que a medida garante inclusão e reconhece a capacidade produtiva desse segmento.
6: É um projeto riquíssimo. Ele diz que as empresas públicas de administração direta e indireta têm que ter uma cota de contratação das pessoas com síndrome de Down. Olha que coisa maravilhosa, é o projeto de inclusão para que essas pessoas com síndrome de Down sejam de fato reconhecidas como pessoas que trabalham, que podem trabalhar.
3: O projeto relatado por Raymond aponta que a inserção das pessoas com síndrome de Down no mercado de trabalho favorece o desenvolvimento das interações sociais e mentais do segmento. Hoje, segundo o IBGE, há cerca de 300 mil brasileiros nesta condição.
5: Padre João, do PT de Minas Gerais, registra a realização de mais uma Assembleia Geral dos Bispos do Brasil, organizada pela CNBB. O parlamentar reforça as denúncias feitas pela entidade contra a violência às mulheres, as guerras e os ataques às religiões.
3: De acordo com o padre João, os bispos criticaram a negação de territórios aos povos indígenas e o avanço do agronegócio sobre essas terras. Ele pede que dioceses e paróquias ampliem a divulgação das pautas sociais apresentadas pela CNBB.
4: Segurança Pública.
5: Câmara aprova aumento de penas para homicídios contra guardas portuários, policiais legislativos e agentes de segurança privada. O repórter Antônio Vital acompanhou a votação.
7: O plenário da Câmara aprovou o projeto que considera crime hediondo o assassinato de guardas municipais, agentes socioeducativos, agentes da guarda portuária, integrantes do sistema prisional, policiais legislativos e agentes de segurança privada. Isso no caso em que os crimes tiverem relação com a atividade dos agentes. Com isso, o homicídio praticado contra integrantes dessas categorias passa a ter pena de até 40 anos de prisão, no lugar da pena máxima atual de 30 anos. Hoje, a legislação já prevê aumento de penas para crimes praticados contra policiais, promotores, juízes e oficiais de justiça. A proposta também prevê aumento de penas para lesão corporal praticada contra guardas municipais, agentes socioeducativos, agentes de guarda portuária, integrantes do sistema prisional, policiais legislativos e agentes de segurança privada. Nesses casos, lesões corporais gravíssimas e lesões corporais seguidas de morte também serão consideradas crimes hediondos, com penas que podem aumentar em 2/3. Além disso, os condenados têm que cumprir a maior parte da pena na cadeia, sem direito a benefícios como regime aberto ou semiaberto. O aumento de penas nesses casos valem para casos de crimes cometidos em função da atividade desempenhada pelo policial. E os agravantes serão aplicados também se as vítimas forem cônjuge, companheiro ou parente de até 3º grau da vítima. O projeto

0: foi uma sugestão do Conselho Nacional de Segurança Privada à Comissão de Segurança Pública e Combate ao Crime Organizado da Câmara. No plenário, o relator foi o deputado delegado da Cunha, do União de São Paulo. Ele argumentou que agentes de segurança privada são vítimas de homicídio e lesão corporal por vingança. O relator defendeu penas maiores para assassinos de policiais como maneira de desestimular esse tipo de crime.
1: Os policiais são executados em razão de serem policiais. O criminoso descobre que se trata de um policial e, para ser premiado no crime organizado, ele executa aquele policial. Hoje, a pena do crime funcional era de apenas pena mínima de 12 anos e máxima de 30. Uma pena que não garante o repúdio verdadeiro que se deve ter contra o homicídio contra um policial.
0: O projeto que considera crime hediondo o assassinato de guardas municipais, agentes socioeducativos, agentes de segurança portuária, integrantes do sistema prisional, policiais legislativos e agentes de segurança privada, seguiu para análise do Senado. Da Rádio Câmara de Brasília, Antônio Vital.
2: Justiça.
3: Júlio Lopes, do PP do Rio de Janeiro, presidente da comissão externa voltada ao combate à pirataria e à agenda do Brasil Legal, anuncia uma aliança nacional contra a falsificação e venda de produtos que violam direitos de propriedade intelectual e prejudicam consumidores.
4: Um pacto de que aquelas plataformas, pessoas que estão promovendo a pirataria sejam notificadas pela comissão que eu tenho a honra de presidir, a Comissão do Brasil Legal, e a partir de 10 dias de notificação sejam então multadas pelo PROCON do Brasil como veiculadores, como promotores de pirataria. Isso é crime. Na reincidência dessas multas, a Comissão do Brasil Legal, junto com a CBF e junto com as maiores marcas esportivas do Brasil e do mundo, vão qualificar essas instituições, pessoas ou promoters como não qualificadas à veiculação dos seus produtos.
5: De acordo com o parlamentar, o prejuízo com a pirataria saltou de 4 bilhões para 500 bilhões de reais em 20 anos. Júlio Lopes espera que a pressão sobre a reputação de divulgadores de falsificações sirva para frear o crime no país.
3: Termina agora o Jornal Câmara dos Deputados, com trabalhos técnicos de Wellington Teles e apresentação de Luciana Vieira e Val Monteiro. Boa noite.
5: A Voz do Brasil está de volta amanhã. Uma boa noite para você.
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1: Olá, a partir de agora na locução eu, Marli Arboleia, trabalhos técnicos de Rafael Tomás. É um grande prazer ter a sua companhia aqui na Rádio Nacional. E a gente começa com Ney Matogrosso, João Ricardo e Paulo Mendonça, Sangue Latino.

Você ouviu Edu Lobo, de Edu Lobo e Capinã, Limite das Águas. Antes teve Belchior e Amelinha, de Belchior, Medo de Avião. 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Chegando para você, Boca Livre, de Zé Renato, Juca Filho e Cláudio Nutti, Toada.

foi Adriana Calcanhoto, de Paulo Machado e Antônio Cícero, Maresia. Teve também Zé Ramalho, dele, Vila do Sossego. Rádio Nacional. Geraldo Azevedo, Você Se Lembra?

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Ouvimos Belchior, de Belchior, Medo de Avião. Tulipa Ruiz, dela, Efêmera. 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Chegando agora, Beto Guedes, de Beto Guedes e Ronaldo Bastos, Sol de Primavera.

foi Gonzaguinha, de Gonzaguinha, o Homem Falou. Fátima Guedes, de Lenine, Dudu Falcão, O Silêncio das Estrelas. Carla Sabá, de Caetano Veloso, Baby.

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11: Você ouve agora Criolo de Criolo, pegue pra ela.